0: Vamos sustentai, Senhor, de bondade, com o vosso constante auxílio, os que reconfortais com os vossos sacramentos, para podermos colher os frutos da redenção na liturgia e na vida. Por Cristo nosso Senhor.
1: Amém.
0: Podemos estar sentados um instante. Um aviso. Lembrando que no próximo sábado, a partir das 21 horas, lá na ProArte, vai ter o baile do Havaí, que é uma promoção da comunidade Santo Antônio Maria Claré. Então, quem desejar algum ingresso, fale com o Simar. Tá aí o Simar, está onde? Sumiu também? Está lá na rua já? O Simar já saiu? Então, fale com a mulher dele que está ali do lado. Tá bom? Ou a Madalena. A Madalena está por aí? Está lá no fundo também. Então, beleza. Pode adquirir a mesa num local também. É sábado, dia 26, às 21 horas, começa. É música dos anos 70, 80, 90, 100, sei lá. Mas essas músicas todas aí, tá bom? Vai ter vários comes e bebes lá dentro. E até frutinho lá na mesa, né? Essa é noite tropical. Tem que ter uva, abacaxi, vai dar o jeito. Não é só o nome não, tem que ser na prática, viu, Madalena? E você não... É porque você tem o costume de colocar um cachinho de uva na mesa e chupar 13, virar embaixo assim para ninguém ver, né? Eu quero ver, eu vou olhar os cachinhos de uva, tá bom? Também, aqui ó, a primeira quermesse da São Genaro vai ter aqui 9 e 10 de outubro, às 19 horas. Eles vão fazer aqui no Salão Paroquial, as entidades que participaram da São Genaro. Então vai ter essa quermesse aqui no Salão Paroquial, sempre às 19 horas. E o valor, aqui vai concorrer o quê? Dia 9, R$ 500 e R$ 1.000 na cartela cheia. No dia 10, que é no sábado, vai ser R$ 500 e uma moto elétrica no valor de R$ 5.000. Então, se alguém quiser o ingresso, vai ser aqui no Salão Paroquial. É uma promoção que envolve todas as entidades aí que eles estão fazendo. Aqui na secretaria, fale com o Bruno, tem esses 10 ingressos aqui, e ou com o pessoal todo aí, tá bom? Da São Genaro. Tá bom, gente? Vocês viram que hoje, apesar do clima estar frio, né? Deu essa chuva toda aí, né? Então não precisou estar tanto ar ligado, né? Mas ontem e hoje foi colocado o segundo aparelho aqui do climatizador da nossa paróquia. É, deu um problema aí, nós estávamos com medo, foi colocado em cima lá, não estava colocado as calhas, estavam com medo de chover tudo dentro aqui, mas Deus foi generoso e bondoso, não deixou chover essa noite aqui. É? E aí hoje, durante o dia, eles colocaram todas as calhas aí e fecharam certinho. Falta aí o terceiro desse lado. Então, com a colaboração, com a ajuda de cada um que está colaborando, estamos colocando aí para fazer um ambiente mais gostoso para as nossas celebrações. Eu sei que de início agora está frio, liga, fica um pouco frio. Quem tem um pouco de frio, traga uma blusinha ali para, não é? Para suportar, né? Quem tem mais de 60 já fica mais friento, não é? Então já tem que pegar um local onde não tem muito o climatizador. Mas eu tenho certeza que nesse verão vai chegar aí os 38, 39, 40. Então, aqui dentro muita gente precisa ter um ambiente desse. Então agradeço quem já ajudou, não é, a completar a segunda etapa. Se você quer ajudar, não pegou o carnezinho para a gente colocar o terceiro, sai R$ 28 mil cada aparelho desse. Então, eu preciso para colocar o terceiro em novembro. Então, pegue um carnezinho, a Cláudia está lá na mesinha, pegue, nos ajude. A partir de R$ 20 vai concorrer a uma imagem de Santa Rita e um air fry, né? Aquele negócio de fritar sem óleo. É aquele aparelho que a dona de casa sabe. Não é? Então, ajude-nos para a gente colocar esse terceiro. Ainda desse, eu tenho que pagar mais 1.200 das calhas que foram colocadas hoje. Mas com vocês, com a ajuda de Santa Rita, das causas impossíveis, nós vamos concretizar esse sonho, que é colocar esses climatizadores para deixar o ambiente gostoso. Não fica melhor, gente? Hoje em dia, climatizador ou ar-condicionado não é luxo, é uma necessidade, não é? E agora, 9:05 ia começar a nova, né, a primavera, né? Agora, virada de ciclo aí, e diz que vai, a primavera vai chover bastante, muitos temporais no final do dia vai acontecer. Então vai chover um pouquinho mais, mas vai ser quente. Então vamos pedir a Deus que não mande tanta chuva com força, como está lá no sul, muito triste, né? De novo, é a terceira enchente, muito triste, né? Mortes. Então pedir a Deus que abençoe, proteja todo o pessoal do Rio Grande do Sul, Santa Catarina e Paraná. Então pedir a Deus que nos abençoe eles e também que nesse novo ciclo aí de estação seja calmo para todos nós. Nós vimos aqui em Cajuru ontem, né? Aquela chuva de granizo que ali destruiu muitos alface, verduras, até mesmo o café. Então pedir a Deus que mande, né, chuva, mas leve e tranquila. Tá bom? Amém? A próxima missa será numa quinta-feira, no mesmo horário, tá bom? Que Deus nos abençoe. Nós agora vamos para o momento do Santíssimo. Vamos agora nos preparando para esse momento todo especial na nossa caminhada. Graças e louvores se deem a todo momento
1: ao Santíssimo e Diviníssimo Sacramento.
0: Graças e louvores se deem a todo momento
1: ao Santíssimo e Diviníssimo Sacramento.
0: Graças e louvores se deem a todo momento
1: ao Santíssimo e Diviníssimo Sacramento.
0: Jesus amado, neste momento nós estamos aqui enquanto comunidade paroquial a teus pés. Que esses nós que nós estamos segurando e seguramos nessa missa, que você possa olhar com carinho, Jesus, para cada pessoa que aqui está. Eu não sei o grau de interior de tristeza, como está o seu coração, qual que é a sua necessidade física de saúde, qual que é o seu problema de saúde, Jesus. Tu sabes desses filhos e filhas, quantos corações fechados ainda à tua graça, quantos pais de famílias preocupados com o sustento da sua casa, com as preocupações do seu lar, mães preocupadas até mesmo com os filhos nos vícios, os filhos que já fecharam a porta de seus corações para as coisas de Deus. Mães que pedem pelos filhos para que haja o diálogo, o perdão, a oração dentro do seu lar. Jesus, olhai para as famílias que têm doentes nos seus lares. Vai curando, Jesus, como a tua luz infinita ilumine a vida, o coração, a parte física, corporal, psicológica dessas pessoas. Jesus, olhe para aqueles que vieram de outras cidades, que estão nessa missa, em nossa cidade. Jesus, abençoai o retorno, para que possam chegar são e salvos. Jesus, aqueles que nos acompanham pelos meios de comunicação, atendei a prece e o pedido desse que está no quarto, na sala, ou mesmo na cozinha. Você, trabalhador que nos acompanha, vigilantes, taxistas, motoristas que são parados nos pontos, estão na sintonia. Você que é de outro estado do Brasil, que me acompanha em qualquer parte, olhe para Jesus. Jesus, aqui nessa igreja, vai chegar ao teu coração e à tua família nesse instante e a você. Jesus agora vai passar no meio de cada um de nós, pertinho de nós, para expressar a nossa gratidão, a nossa oração ao Senhor da vida. Vai, Jesus, ao encontro do teu povo, que quer fazer a tua vontade, que quer viver a tua palavra, porque tu mesmo disseste no Evangelho de hoje: todo aquele que ouve a minha palavra e coloca em prática é meu irmão, faz parte da minha família, faz parte da família de Deus. Vai, Jesus, passando, olhando cada prece, cada necessidade desses filhos e filhas, estenda a tua mão na direção de Jesus e vai fazendo a tua prece. Quando Jesus passar, a luz infinita dele vai atingir o teu coração. Esse pedido que você faz com fé, com devoção, peça com convicção, meu irmão. Não tenha medo, Jesus quer te ouvir. Cure, Jesus, as enfermidades desses filhos que pedem a cura de suas doenças, de suas enfermidades. Vá, Jesus, restaurando toda a parte, as células machucadas, as enfermidades que estão em qualquer parte do corpo desses filhos e filhas. Jesus, vai libertando todas as mágoas, todos os ressentimentos, tudo aquilo que atrapalha a tua graça de entrar na vida desses filhos e filhas. Vai, Jesus, derramando toda a tua graça, a tua benevolência na vida desses filhos e filhas. Não tire o olhar de Jesus. Onde você estiver, o Senhor vai passar. Peça com fé para que a graça dele atinja

consegue conviver bem, tem já risco de inimizade, esse ranço interior. Não guarde rancor, não guarde mágoa, porque até mesmo quem é pecador, aqueles que não são de Deus, evitam guardar o rancor, o ressentimento. Tire, não guarde ódio e ressentimento de alguém. Isso faz mal a você. E a graça de Deus não entra na tua vida para transformar o teu ser. Vai pedindo ao Senhor a graça de eliminar tudo aquilo que pesa a tua caminhada espiritual. Não deixe outras coisas ocupar o teu coração, a tua mente, o teu pensamento. Alimente-se com pensamentos bons e positivos, porque Deus oferece sempre o melhor. Agradeça a Deus por aquilo que você tem, meu irmão, por mais simples que seja. É isso que Deus está te oferecendo para você ser feliz, e Ele vai abençoar mais ainda a tua vida. Seja grato a Deus por tudo. O tempo passa rápido, mas não podemos deixar de lado Jesus, aquele que preenche, que renova o nosso interior. Cante assim, pedindo para o teu Deus que vá curando, restaurando, transformando vidas e transformando a sua vida a partir desse momento.

0: fonte do amor está sendo derramada sobre você e sua família. É Jesus aquele que distribui o seu amor, o amor do Pai, o amor que renova, que transforma o nosso coração. Peça a Jesus a graça de você ter um coração bom, semelhante ao dele. Vai dizendo: Jesus, manso e humilde de coração, fazei o nosso coração semelhante ao vosso. O meu coração, o seu coração, semelhante ao de Jesus. O mundo precisa de gente boa, de pessoas que derramem o amor para transformar essa nação, a nossa família, a nossa comunidade.
1: Meu irmão, que nesta noite você possa oferecer o teu coração ao Senhor. Que você possa oferecer algo tão precioso para Ele, que é o teu coração. Porque ali mora o teu sentimento, ali mora

tua vida. Porque quantas vezes nós temos buscado preencher aquilo que está vazio dentro de nós em outras coisas, talvez coisas do mundo, mas nessa noite o Senhor quer preencher este vazio do medo, esse vazio da tristeza, da preocupação, que muitas vezes tem roubado a nossa fé, muitas vezes tem roubado a nossa paz, tirado o nosso sono. Mas o Senhor é aquele que morreu por nós, o Senhor é aquele que usou da cruz para nos salvar, e nessa noite Ele quer também derramar o teu amor, o seu amor incondicional para mim e para você que está aqui hoje. Por isso, se você está aqui, meu irmão, minha irmã, é porque o Senhor tem algo para você. Quando o Senhor me colocava algo no meu coração, Ele dizia: Igor, tantas pessoas têm tantos pedidos, cada um de nós que aqui estamos temos um pedido ao Senhor, e o Senhor, Ele alcança o teu pedido nesta noite. Mas que você possa nesta noite hoje ter um senso de amor maior para o Senhor, ter um senso que Ele pode curar tudo aquilo que seja necessário na tua vida. Quantas vezes nós chegamos

0: reconstruir a tua casa, reconstruir a tua família, reconstruir o teu coração. Mas que neste refrão desta canção, ninguém te ama como eu, que você possa com toda a tua voz, com toda a tua força, se declarar de fato para o Senhor. Porque o Senhor nesta noite, Ele tem muito para você. Ele preparou algo grandioso nesta Santa Missa. Então que nesta canção agora, neste refrão, que nos ajuda agora a cantar para o Senhor, que esse refrão, ninguém te ama como eu, possa ser agora uma declaração de amor para o Senhor. Ninguém te ama, cante isso, ninguém te ama.
1: Ninguém te ama.
0: Solte toda a tua voz.

Senhor coloca algo no meu coração para dizer para você e para mim hoje. Tudo que nós estamos sentindo, tudo que você está sentindo nesta noite, tudo aquilo que você trouxe dentro do teu coração, talvez as tuas preocupações, talvez a tua enfermidade, talvez os teus medos de não saber o que vai acontecer amanhã, e nós não precisamos nos preocupar com isso. Mas o Senhor fala no meu coração que nada do que você está sentindo é maior do que o amor do Senhor. Nada do que você está sentindo, meu irmão, do que eu estou sentindo, é maior do que o amor que Jesus tem por nós. Esse amor hoje, meu irmão, vai me curar, vai te curar nesta noite. Então que você, nesta noite, olhando para o Senhor, vai recebendo agora este amor. Vai recebendo esta cura da tua vida, esta cura do teu coração, esta cura dos teus medos. É um desejo do Senhor nos amar, e este amor, ele é grandioso, ele supera tudo que nós estamos sentindo. Isso é algo que o Senhor tem para nós nesta noite, porque todas as noites o Senhor nos prepara um presente, e este presente é este amor que o Senhor está nos entregando hoje, para que venha nos sarar as nossas feridas, sarar as nossas mágoas, sarar tudo aquilo que não provém do Senhor, tudo aquilo que nos pesa diante da nossa vida. Então que você tome posse, que você receba este amor do Senhor nesta noite, e não tire os olhares do Senhor. Ofereça a tua atenção hoje, ofereça a tua vida hoje, ofereça a tua família hoje diante dele.

você o ama. Nunca deixe de ouvir uma música, uma oração que toque o seu coração. Diante de Jesus, nunca deixe de buscar a felicidade que vem dele. A vida, meu irmão, minha irmã, é muito passageira. Algumas mais longas, outras mais curtas, mas todas inevitavelmente chegam ao fim. Por isso, diante de Jesus, peça a Ele essa graça de viver a vida intensamente. Viva bem. A vida não é nem ontem, nem amanhã. É preciso viver bem, hoje, com Deus, com Jesus. Fique você satisfeito com aquilo que você tem no teu coração hoje. Viva com intensidade, com prazer. Não viva para baixo, triste. Não, Jesus se quer feliz com a tua própria história, com aquilo que você construiu até hoje. Diga sempre para Jesus aqui agora: obrigado, Jesus, por tudo o que você tem me dado, que Deus me concede. Jesus está aqui olhando para você e dizendo: me viva, coloque no meu coração, no teu coração, a minha presença todos os dias, que você vai vencer para um dia vivermos com Ele na glória, com Ele para sempre. Vamos construir coisas bonitas, viver coisas bonitas, coisas boas, contando sempre com a ajuda de Jesus. Viva bem o hoje, o amanhã, essa semana. Nossa vida se abre para Deus. E quando você abrir o teu coração para Jesus, as coisas vão mudar. O abraço de Deus é o nosso repouso. O abraço de Jesus na cruz é a acolhida dele para dizer que te ama. Por isso, vamos pedir agora, nessa canção, tão sublime sacramento, que ele abençoe nossa vida, nossa história, nossos dias.

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1: Boa noite.
2: Boa noite para você que nos acompanha em todo o país.
1: Terça-feira, 22 de setembro de 2026.
2: Vamos aos destaques do dia.
1: Contagem regressiva para o Enem.
2: Dia 8 de novembro ocorre a primeira prova para mais de 5 milhões de inscritos.
1: E hoje vamos falar sobre como se preparar melhor para o exame.
2: Além de cartilha que traz dicas de como se sair bem na redação. Pablo Mundim.
3: O material reúne orientações sobre as 5 competências avaliadas e exemplos de redações do Enem 2025, acompanhados de comentários que ajudam a entender os critérios de correção.
1: Frente fria que está no sul do país avança para estados do Sudeste e Centro-Oeste.
2: Defesa Civil reforça orientações sobre os cuidados para quem vive em área de risco. Luana Karen.
4: Na tentativa de prevenir riscos à população, a Defesa Civil emite avisos, tendo como base boletins meteorológicos.
1: Qualidade de vida e acolhimento.
2: Agentes da Segurança Pública contam com serviço de atendimento psicológico online, gratuito e sigiloso. Gabriela Noronha.
5: E a iniciativa oferece avaliação e aconselhamento psicológico, psicoterapia e acompanhamento psiquiátrico.
1: Hoje na apresentação da Voz do Brasil, eu, Mariana Jungmann e Luciano Seixas.
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1: A Receita Federal vai liberar, a partir de amanhã, a consulta ao lote residual de restituição do Imposto de Renda.
2: Mais de 400 mil restituições vão ser pagas no dia 30 de setembro.
1: O lote residual contempla declarações transmitidas fora do prazo ou com pendências solucionadas pelos contribuintes.
6: Serão repassadas 412 mil restituições, com valor total que supera R$1,265 bilhão. O lote contempla as restituições de declarações feitas neste ano, transmitidas fora do prazo e

0: com pendências que foram resolvidas pelos contribuintes. Também está neste lote as restituições residuais de exercícios anteriores. Os valores serão depositados no dia 30 de setembro, com prioridade para idosos, pessoas com deficiência e professores. Para consultar se a restituição está disponível, acesse gov.br/Receita Federal na aba Meu Imposto de Renda. Márcia Fernandes, para a Voz do Brasil.
1: De acordo com a Receita Federal, o pagamento da restituição é feito somente em conta bancária do titular da declaração.
2: Em caso de erro nos dados bancários, o órgão oferece serviço de reagendamento disponibilizado pelo Banco do Brasil em até um ano após a primeira tentativa de crédito.
1: E a Receita Federal divulgou um balanço com os dados de solicitações pelo Simples Nacional e pelo regime regular do IBS e da CBS.
2: Segundo o levantamento, até o dia 18 de setembro, o órgão registrou mais de 180 mil pedidos de adesão ao Simples Nacional. Já o regime regular dos novos tributos registrou 165 mil solicitações.
1: Do total de pedidos feitos pelo Simples ou para o Simples Nacional, cerca de 61 mil já foram aprovados.
2: A Receita alerta que quase 120 mil solicitações foram negadas, mas ainda estão no prazo legal de 30 dias para regularização das pendências.
1: Mais informações em gov.br/Receita Federal.
2: Profissionais de segurança pública de todo o país têm acesso ao atendimento psicológico gratuito e sigiloso pela internet.
1: O Escuta SUSP prevê a ampliação da capacidade de atendimento e reúne ações voltadas à saúde mental desses profissionais.
3: Desde 2024, agentes da segurança pública podem contar com o serviço de atendimento psicológico online, gratuito e sigiloso, o Escuta SUSP. Segundo dados do Ministério da Justiça e Segurança Pública, divulgados nesta terça-feira, mais de 50 mil atendimentos foram realizados em todo o Brasil, consolidando o projeto como uma das principais ferramentas de apoio à saúde mental desses profissionais. O coordenador clínico do Escuta SUSP, Michael Leone, explica que a iniciativa oferece avaliação e aconselhamento psicológico, psicoterapia e acompanhamento psiquiátrico.
4: A pessoa que chega nesse serviço, ela passou por uma triagem, ela foi encaminhada, ela foi instruída sobre como funciona esse serviço. E junto com esse serviço, a gente tem dois outros serviços de apoio, que são a psiquiatria e o serviço de gerenciamento de terapia medicamentosa. Então, todo esse arcabouço que foi construído, ele funciona de uma maneira muito complementar e ajuda a gente a compreender o paciente como um todo.
3: Foi lançado nesta terça-feira o painel Qualidade de Vida no Trabalho. A primeira publicação de dados sobre o tema reúne, entre outras informações, dados sobre o efetivo, as condições de trabalho das mulheres na segurança pública e os serviços de saúde mental e prevenção ao suicídio. Para o secretário nacional de Segurança Pública, Chico Lucas, falar sobre saúde mental entre esses profissionais é também fortalecer os serviços de proteção ao cidadão.
5: Então, a Escuta SUSP, esse projeto é fundamental porque é a primeira vez que a gente capacita também o Ministério Público para que eles tenham conhecimento de como é a rotina de verdade do policial e que a gente possa juntos combater tanto o autoextermínio, o suicídio que é tão grave entre as fileiras das polícias, mas também a violência policial.
3: Os profissionais do Sistema Único de Segurança Pública de todo o país podem se cadastrar e iniciar o atendimento especializado diretamente pelo portal oficial do Escuta SUSP no endereço gov.br/Escuta SUSP. Para o público geral ou profissionais de outros setores que estejam passando por momentos de sofrimento psíquico, o Centro de Valorização da Vida, o CVV, segue prestando atendimento gratuito e apoio emocional 24 horas por dia através do telefone 188. Reportagem Gabriela Noronha.
6: Dicas do Enem.
7: Olá, meu nome é Ana Clara de Oliveira e a minha dúvida é melhor estudar sozinho ou em grupo?
8: A professora de português, Laíssa Rodrigues, vai responder.
9: As duas possibilidades são interessantes, tanto sozinho quanto em grupo. Sozinho porque às vezes você está em casa, né, tem uma maior concentração, só que essa troca de experiência, de conteúdo, de interpretação também é excelente, né, ali para você fazer com os colegas, até mesmo em intervalo de escola.
10: Meu nome é Rodrigo Nunes e eu queria saber como faço para revisar os conteúdos.
8: Quem dá a dica é a professora Laísa Rodrigues.
11: Cada pessoa, ela vai ter uma forma de revisar, né, e fixar aquele conteúdo diferente. Só que eu acredito que somos muito visuais. Então você pode fazer mapa mental, você pode colocar cartões espalhados pela casa, pelo quarto, que aí ajuda mais a fixar o conteúdo e ficar preparado na hora da prova.
8: É isso aí, se prepare e acompanhe as nossas dicas toda terça-feira aqui na Voz do Brasil e também na radiogov.ebc.com.br.
2: Pois é, e uma das provas que fazem o estudante quebrar a cabeça é a redação.
1: E não é por acaso, ela vale 1.000 pontos e pode fazer muita diferença na nota final, ajudando o candidato a conquistar uma vaga na universidade.
2: E para ajudar quem está se preparando, já está disponível a cartilha do participante, com orientações, critérios de correção e exemplos de textos.
12: O material reúne orientações sobre as 5 competências avaliadas e exemplos de redações do Enem 2025, o Exame Nacional do Ensino Médio, acompanhados de comentários que ajudam a entender os critérios de correção. O texto deve ser dissertativo, argumentativo, ter até 30 linhas e ser elaborado a partir do tema proposto, dos textos motivadores e dos conhecimentos do participante. Cada redação é corrigida por 2 avaliadores, que atribuem até 200 pontos em cada uma das 5 competências. Para a estudante de Brasília, Beatriz Cossio, de 17 anos, a redação é uma das partes mais difíceis da prova.
13: Você tem que estudar muito, tem que se dedicar muito e, principalmente, procurar artigos, né, procurar repertórios, colocar suas ideias no papel.
12: Para ela, o caminho é praticar.
13: É questão de prática, de você procurar, ler e você já ter na sua mente de uma forma que você consiga lembrar na hora da prova.
12: Assim como Beatriz, muitos estudantes têm dificuldade para colocar no papel o que pensam na hora do exame. O professor de redação, José Aguilera, orienta sobre como aproveitar os textos de apoio e os critérios de avaliação.
14: Faça a leitura tranquila, cuidadosa, atenta dos textos de apoio. Lembre-se, o critério básico, as 5 competências do Enem, é aquilo que vai te orientar para uma escrita formal, argumentativa, coesão, coerência e, finalmente, a proposta de intervenção baseada nos direitos humanos. Seguindo isso, tua nota vai ser excelente.
12: A cartilha também alerta para situações que podem levar a nota zero, como fuga ao tema, texto com até 7 linhas e desrespeito à estrutura dissertativo-argumentativa. O material ainda tem versões específicas para participantes com dislexia, transtorno do espectro autista e para surdos ou pessoas com deficiência auditiva. E além das orientações para os participantes, o Enem envolve uma grande estrutura de preparação e aplicação, destaca Ricardo Cardoso, presidente substituto do INEP, o Instituto Nacional de Estudos e Pesquisas Educacionais Anísio Teixeira, responsável pelo Enem.
15: A gente está falando de 5 milhões de inscritos participantes no exame, que vão estar realizando a prova em mais de 14 mil locais de aplicação, em mais de 1.900 municípios.
12: As provas do Enem em 2026 serão aplicadas nos dias 8 e 15 de novembro. A redação será no primeiro dia de exame. A cartilha está disponível gratuitamente no portal do INEP, no endereço gov.br/inep. Reportagem Pablo Mundim.
1: Samile Leão, de 21 anos, estudante de escola pública de Virginópolis, em Minas Gerais, foi aluna nota 1.000 na redação e hoje cursa medicina na Federal do Estado.
2: E sabe como ela conseguiu? Estudando, fazendo simulados, inclusive durante feriados e encontros de família. Como ela conta?
16: Todo mundo via o tanto que eu estudava. Às vezes eu vinha para cá num feriado, tinha festa de família, eu ia um pouquinho e já voltava para casa para fazer um simulado. Todo mundo via o tanto que eu realmente abdicava de muita coisa para poder estudar.
17: O que eu gostaria que as pessoas lembrassem quando elas conhecessem a minha história é de que é possível realizar nossos sonhos com dedicação e paciência, com muito amor também, se rodear por pessoas que te fazem bem e que podem tornar o processo mais leve.
1: E o Ministério da Educação lançou um guia com informações e conteúdos para ajudar os estudantes nesta reta final para a prova do Enem.
2: O espaço reúne em um só lugar vídeos, tutoriais, dúvidas frequentes, além de informações oficiais para ajudar os participantes na preparação para as provas.
1: A seção Alunos Nota 1000 traz histórias de estudantes que alcançaram a nota máxima na redação, e na seção Enezeiros, os estudantes podem compartilhar rotinas de estudos.
2: O guia também conta com materiais pedagógicos produzidos pelo Ministério e disponibiliza o acesso a aplicativos gratuitos, como o MEC Enem, Idiomas e Livros.
1: Saiba mais em gov.br/MEC.
2: Empresas brasileiras afetadas pelas tarifas impostas pelos Estados Unidos ou por conflitos internacionais já podem solicitar financiamento ao BNDES, o Banco Nacional de Desenvolvimento Econômico e Social.
1: Os recursos podem ser utilizados, por exemplo, em capital de giro, compra de máquinas e equipamentos e investimentos para adaptação da atividade produtiva.
18: As empresas interessadas em obter financiamento na nova fase do Plano Brasil Soberano já podem dar entrada nos pedidos de crédito. A nova etapa do plano está atendendo empresas brasileiras que atuam em setores estratégicos para a balança comercial, além das empresas afetadas por tarifas comerciais impostas pelos Estados Unidos, por conflitos internacionais e pelo avanço de medidas protecionistas no comércio mundial. Como explica José Luiz Gordon, diretor de Desenvolvimento Produtivo, Inovação e Comércio Exterior do BNDES, o Banco Nacional de Desenvolvimento Econômico e Social.
19: São mais de 22 bilhões de reais para apoiar investimentos, para apoiar capital de giro, para quem quer exportar, aqueles empresários que estão sendo afetados pelo tarifaço, estão sendo afetados pela Guerra do Golfo, ou em setores estratégicos.
18: As empresas interessadas em obter crédito podem protocolar os pedidos de financiamento diretamente no BNDES ou nas instituições financeiras credenciadas. Reportagem André de Barros Lima.
2: Alface, cebola, batata e mamão ficaram mais baratos nas centrais de abastecimento do país.
1: É o que mostrou o levantamento mensal da Conab, referente a agosto.
2: E a comercialização de frutas aumentou, inclusive para o mercado externo.
20: Os preços da batata recuaram em torno de 11% em agosto nas centrais de abastecimento monitoradas pela Conab. Entre as hortaliças, as cotações da cebola e da alface também registraram queda na maior parte das capitais do país. Já os valores de comercialização da cenoura mantiveram-se estáveis em agosto. Os dados são do nono boletim hortigranjeiro divulgados pela Conab nesta terça-feira. A pesquisa também mostrou que a comercialização de frutas nas CEASAs cresceu 4,5% no último mês. O mamão ficou mais barato em 70% dos locais monitorados, com queda de quase 11% em média. Melancia e laranja também registraram um leve declínio em agosto. Já a banana, por outro lado, foi a fruta com maior incremento na média mensal. De acordo com dados do Ministério do Desenvolvimento, Indústria, Comércio e Serviços, as exportações de frutas e hortaliças nos primeiros 8 meses do ano alcançaram 789 mil toneladas, com faturamento superior a US$ 1 bilhão. Natália Koslick, para a Voz do Brasil.
1: Reforço no estoque de grãos. Na última semana foram realizados 2 leilões pela Conab que vão garantir quase 200 mil toneladas de milho nos estoques públicos.
2: O objetivo é a prevenção a possíveis impactos do fenômeno climático El Niño, que pode comprometer o abastecimento e a oferta de grãos no país.
21: São mais de 190 mil toneladas de milho para abastecer estoques do programa de venda em balcão. A aquisição do cereal pela Conab é destinada para a formação de estoques como medida de prevenção a possíveis impactos do fenômeno El Niño. Segundo a ministra do Desenvolvimento Agrário, Fernanda Machiavelli, o reforço nos estoques públicos auxilia produtores rurais e criadores de animais.
22: Do lado, garantindo a compra desses produtos pela agricultura, pelo agro brasileiro e pela agricultura familiar, e ao mesmo tempo garantindo a oferta de insumos para quem cria animais no Nordeste e alimento para as populações que possam vir a ser afetadas por esse evento climático que afeta já o mundo todo.
21: A agricultura familiar familiar vai fornecer a maior parte do milho adquirido pela Conab, 121 mil toneladas. As outras 70 mil toneladas do cereal foram compradas em ampla concorrência, incluindo produtores rurais, cooperativas e comerciantes. Silvio Porto, diretor-presidente da Companhia Nacional de Abastecimento, destacou o acompanhamento dos preços e do fornecimento de alimentos nas capitais do país.
0: Hoje nós temos informação de todo o Brasil, nós ampliamos sobretudo as capitais da região amazônica e as do Nordeste que faltavam. Então, esse é um instrumento de acompanhamento, de monitoramento que permite a gente ter uma série histórica que, de fato, a gente sabe como está o custo de vida, como está os preços dos alimentos em todas as capitais brasileiras, de norte a sul do Brasil.
21: A companhia também conta com um estoque de 300 mil toneladas de arroz para este ano. Para participar do programa Venda de Balcão e comprar dos estoques da Conab, o produtor deve se cadastrar no Sicam, o Sistema de Cadastro de Produtores Rurais. Os pedidos, pagamentos e agendamento de retirada são feitos de forma online pelo Balcão Digital da Conab. Reportagem Luciana Colares de Holanda.
1: Com previsões de mais tempestades no centro-sul do Brasil, a Defesa Civil reforça as orientações sobre os cuidados para quem vive em área de risco.
2: Os alertas são emitidos via celular por canais como SMS e WhatsApp.
4: Os três estados da região sul do país estão com alertas de perigo de tempestade e de ventos fortes. Na tentativa de prevenir riscos à população, a Defesa Civil emite avisos, tendo como base boletins meteorológicos. Tiago Molina, coordenador-geral de monitoramento e alerta da Defesa Civil, explica que o cidadão deve ficar atento ao celular, principalmente se mora perto de áreas de risco.
5: A Defesa Civil Nacional trabalha em articulação com as defesas civis estaduais e municipais para a emissão de alertas à população, alertas que chegam via mensagens WhatsApp, mensagens por SMS e também chegam por meio do Defesa Civil Alerta, que se utiliza da tecnologia de cell broadcast para fazer uma informação chegar até os celulares das pessoas.
4: Entre os riscos relacionados a eventos climáticos extremos estão deslizamentos de terra e inundações. A recomendação para quem mora próximo a áreas de risco é conhecer com antecedência possíveis rotas de fuga. Além das informações sobre o risco, alertas da Defesa Civil trazem dicas de autoproteção. O meteorologista do IMET, Roberto Baltazar, afirma que com o deslocamento da frente fria, estados do Sudeste e Centro-Oeste também entram em alerta.
23: Essa frente fria trouxe condições de tempestade para os estados do Rio Grande do Sul e Santa Catarina. Porém, o foco principal a partir do dia 22, hoje, terça-feira, é para a região do estado do Paraná, também trazendo condições de tempestade para o estado do Centro-Sul de São Paulo, oeste do Rio de Janeiro, estado do Mato Grosso do Sul e também as porções mais ao sul do Mato Grosso e do estado de Goiás.
4: Para receber alertas da Defesa Civil Nacional, é preciso se cadastrar pelo WhatsApp no número 61-2034-4611. As mensagens também podem chegar por SMS. Já para receber os alertas de nível severo ou extremo, não é preciso fazer cadastro. Basta estar em local com cobertura de celular. Neste caso, os avisos aparecem na tela do celular, acompanhado de uma sirene. Reportagem Luana Karen.
1: O ponteiro vira hoje às 9h05 da noite e dá início à chegada da primavera.
2: E com ela, a 20ª Primavera dos Museus, que abre espaço para todo mundo conhecer mais sobre cultura, história, ciência.
1: Museus de todo o país têm programação especial nesta semana.
2: A iniciativa reúne mais de 920 instituições e cerca de 2.700 atividades até domingo, dia 27.
1: Com o tema Museus para Todas as Pessoas, a programação busca ampliar o acesso a esses espaços com ações voltadas à inclusão, à acessibilidade e à participação dos diferentes públicos.
3: Museu também é lugar de descoberta, de encontro e de pertencimento. E esses espaços ganham uma programação especial em todo o país. É a 20ª Primavera dos Museus, promovida pelo IBRAM, o Instituto Brasileiro de Museus. Até domingo, dia 27, mais de 920 instituições participam da iniciativa. A programação busca aproximar ainda mais os museus das pessoas, como explica Fernanda Santana Rabelo de Castro, presidente do IBRAM.
6: São visitas, exposições, exibições cinematográficas que trazem a temática, mas que também trazem acessibilidade, também trazem inclusão. São atividades que constroem narrativas junto com os públicos, junto com os territórios.
3: Ao todo, são 2.700 atividades, entre exposições, oficinas, palestras, visitas mediadas e ações educativas em todo o país. O tema deste ano é Museus para Todas as Pessoas, uma oportunidade para quem já frequenta esses espaços e também para quem ainda não teve essa experiência. É o caso de Benjamin Carvalho de Souza, de 8 anos, que visitou um museu pela primeira vez. Entre tantas descobertas, uma chamou especialmente a atenção do menino, o aparelho conhecido como curvas de sino.
7: Aquele negócio que a gente bate nas bolas de vermelho versus azul, que a gente tem que bater para ganhar ponto. Ele ensina coisas, diferente da sala de aula.
3: No SESI Lab, em Brasília, a experiência com estudantes mostra como a educação pode transformar a visita ao museu em uma oportunidade de descoberta. Mais do que observar objetos e exposições, a proposta é estimular a curiosidade, a participação e o aprendizado, explica Cláudia Ramalho, superintendente de Cultura do SESI.
9: E aqui é um espaço que os professores também, além do trazer os seus alunos para se divertirem, é um espaço também de aprendizagem na prática daquilo que eles aprenderam, né, na teoria dentro de sala de aula.
3: A Primavera dos Museus também chama atenção para as barreiras que ainda afastam parte da população desses espaços. Acessibilidade, diversidade, representatividade e direito à memória fazem parte da discussão deste ano. E participar é simples. A programação está disponível na plataforma Visite Museus, no endereço visite.museus.gov.br. É possível pesquisar atividades por estado, cidade, data e instituição. É só escolher a experiência e descobrir um museu que pode estar mais perto do público do que se imagina. Com locução de Thaís de Araújo, reportagem Pablo Mundim.
2: E essas foram as notícias do governo federal.
1: Uma realização da Secretaria de Comunicação Social da Presidência da República.
2: Com produção da empresa Brasil de Comunicação.
1: Fique agora com as notícias do Poder Judiciário e do Congresso Nacional. Boa noite.
2: Boa noite, até amanhã.
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26: Presidente do STF, Edson Fachin, diz que Poder Judiciário trabalha para dar mais segurança à negociação de precatórios.
27: Flávio Dino discute com autoridades a responsabilidade na aplicação de emendas parlamentares.
26: STJ vai promover audiência pública sobre advertência de glúten em embalagens de alimentos.
27: Boa noite, eu sou Leandro Bezerra.
26: E eu sou Walter Lima.
27: O Supremo Tribunal Federal realizou hoje audiência pública para discutir aspectos relacionados ao controle, à transparência e à responsabilidade na destinação de recursos públicos por meio de emendas parlamentares impositivas.
26: O debate ocorreu sob relatoria do ministro Flávio Dino e reuniu representantes de diferentes instituições, órgãos de controle, especialistas e entidades da sociedade civil.
27: O Poder Judiciário tem trabalhado para dar mais segurança e transparência à negociação de precatórios do país.
26: Agora, em setembro, o Conselho Nacional de Justiça realizou uma audiência pública sobre o tema em agosto, o Supremo Tribunal Federal assinou uma portaria conjunta com o Banco Central para reforçar os mecanismos de proteção na transferência de precatórios. Marcela Luiza.
8: Precatório é o dinheiro que uma pessoa ou empresa tem direito a receber do poder público depois de ganhar uma ação judicial definitiva. Agora, em setembro, o Conselho Nacional de Justiça realizou uma audiência pública com representantes de diferentes setores com o objetivo de receber sugestões para melhorar a tecnologia e a forma de controle da transferência dos créditos dos precatórios. A audiência é fruto das atividades do grupo de trabalho criado pela portaria conjunta assinada pelo Supremo Tribunal Federal e pelo Banco Central do Brasil, o Bacen, em agosto deste ano. Na ocasião da assinatura do acordo, o presidente do STF e do CNJ, ministro Edson Fachin, destacou que o objetivo é garantir mais transparência e segurança jurídica.
10: O objetivo dessa nova regulação, obviamente, não é impedir a circulação de créditos, mas sim de garantir que ocorra com transparência, segurança jurídica, rastreabilidade e proteção aos credores, especialmente aos credores em situação de vulnerabilidade.
27: O Superior Tribunal de Justiça vai realizar audiência pública para discutir se a informação contém glúten é suficiente nas embalagens de alimentos industrializados ou se deve incluir a advertência: o glúten é prejudicial à saúde dos doentes celíacos.
26: O evento será nesta quarta-feira, 23 de setembro, a partir das 14h. Fátima Uchoa.
11: Os debates vão incluir especialistas e representantes de entidades interessadas na causa celíaca e serão transmitidos ao vivo pelo canal do STJ no YouTube para qualquer pessoa acompanhar. A audiência pública foi convocada pelo relator do tema repetitivo 1343, ministro Ricardo Vilas Boas Cueva, para reunir informações que auxiliem na formação do precedente qualificado. As exposições abordarão aspectos médicos e científicos relacionados à doença celíaca, além de possíveis impactos regulatórios e econômicos da eventual exigência de advertência complementar nas embalagens de alimentos industrializados.
27: Começou nesta terça-feira no Tribunal Superior do Trabalho, em Brasília, um seminário sobre acessibilidade, inclusão e combate ao capacitismo.
26: O encontro reúne magistrados, servidores e especialistas e termina nesta quarta-feira. Simone Moura.
12: Durante o evento, foi entregue o Prêmio Justiça do Trabalho Acessível. Foram premiados 5 projetos nas áreas de atitude, gestão da acessibilidade, comunicação, tecnologia e serviços. Ao longo do dia, os debates trataram da política de acessibilidade e inclusão da justiça do trabalho e das barreiras enfrentadas pelas pessoas com deficiência. À tarde, a programação abordou a acessibilidade digital e documental e o papel das pessoas com deficiência na luta por direitos e inclusão. O seminário continua nesta quarta-feira com oficinas e novos debates sobre o assunto.
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27: A você uma boa noite.
26: Boa noite e até amanhã.
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14: Eu sou Humberto Pinheiro e estes são os destaques de hoje do Jornal do Senado, que começa agora. Projeto que cria a Semana do Pequeno Investidor está pronto para ser votado em comissão do Senado. Visita ao Congresso aproxima jovens do debate sobre aprendizagem profissional. Veículos de comunicação do Senado e da Câmara preparam cobertura especial das eleições. Boa noite. Está pronto para votação na Comissão de Educação e Cultura o projeto que cria a Semana Nacional do Pequeno Investidor. A proposta dedica a segunda semana de outubro à promoção de ações de educação financeira. Repórter Patrícia Oliveira.
15: O projeto que cria a Semana Nacional do Pequeno Investidor busca levar conhecimento básico sobre investimentos à população. Mostrar que qualquer pessoa pode começar a investir com segurança segurança, alertar contra fraudes e a complexidade do mercado de capitais e estimular o hábito de poupar e investir desde cedo. A proposta da senadora Jussara Lima, do PSD do Piauí, dedica a segunda semana de outubro para as ações educativas e foi debatida com especialistas em audiência pública no Senado. Para a economista Débora Maganha, o investidor nem sempre entende o que compra, com o risco de perdas pela ilusão de ganhos rápidos.
0: O brasileiro nunca foi ensinado a exigir duas coisas antes de colocar o dinheiro dele. A primeira é entender de onde vem o retorno e qual é o risco daquela operação. A segunda é compreender o que sustenta o investimento se tudo der errado.
15: O projeto recebeu relatório favorável dos senadores Alci Lucas, do PL do Distrito Federal, que defende a educação financeira nas escolas.
16: Quando eu era criança, a gente tinha aqueles cofrinhos para guardar as moedas, guardar na poupança. Então isso tem que estar na educação. Desde criança você tem que ensinar a poupar.
15: A proposta está pronta para votação na Comissão de Educação e Cultura.
17: Eleições 2026.
18: No dia 4 de outubro, os veículos de comunicação do Senado e da Câmara vão trabalhar de forma integrada na cobertura das eleições. Na Rádio Senado, a programação terá uma atenção especial à fase de apuração com uma transmissão independente. O sinal também poderá ser retransmitido pelas rádios parceiras em todo o país. A reportagem é de Yasmin Rodrigues.
19: A cobertura especial vai acompanhar o eleitor durante todo o domingo, desde o início da votação até a divulgação dos resultados. Rádio Senado, Rádio Câmara, TV Senado e TV Câmara, além das agências de notícias das duas casas, vão trabalhar de forma integrada com entradas ao vivo dos tribunais eleitorais e a participação de especialistas e consultores para explicar o processo eleitoral e analisar o cenário político. A cobertura também terá participação de jornalistas da Rede Legislativa de Rádio e televisão, com repórteres das assembleias legislativas e das câmaras municipais de todo o país. A coordenadora-geral da Rádio Senado, Leila Herédia, explica como foi preparada essa cobertura integrada e o que o ouvinte poderá acompanhar ao longo do domingo.
20: A nossa ideia é mostrar para o eleitor, para o ouvinte, para o telespectador, tudo o que acontece durante o dia em todas as etapas da eleição. A gente vai ter entrada ao vivo de todas as regiões do Brasil, com notícias atualizadas, informações de serviços, acontecimentos, as notícias mais quentes.
19: A partir das 5 da tarde, a Rádio Senado deixa o pau de transmissão e passa a fazer uma cobertura ao vivo de forma independente, justamente quando começa a apuração dos votos. O sinal estará liberado para ser retransmitido por qualquer emissora do país.
18: Os eleitores que pretendem usar o e-título para se identificar no dia da votação devem ficar atentos ao prazo para o primeiro acesso ao aplicativo. A Justiça Eleitoral orienta que o procedimento seja feito até 3 de outubro, sábado anterior ao pleito. A reportagem é de Luísa Mello.
21: Os eleitores que pretendem usar o e-título para se identificar no momento da votação devem registrar o primeiro acesso no aplicativo até 3 de outubro, sábado anterior ao pleito. A ação da Justiça Eleitoral tem como objetivo evitar a sobrecarga do aplicativo no dia da eleição, quando o download e o primeiro acesso serão interrompidos. O ministro Cássio Nunes Marques, presidente do Tribunal Superior Eleitoral, informa que notificações já foram enviadas aos eleitores por meio do e-título para promover as atualizações.
22: A Justiça Eleitoral iniciou o envio de notificações oficiais pelo aplicativo e-título. A iniciativa busca facilitar o acesso a informações importantes para o exercício do voto, como a consulta antecipada ao local e a sessão de votação. Reforçamos, portanto, a recomendação para que eleitoras e eleitores mantenham o aplicativo atualizado, façam o primeiro acesso e confiram seus dados com antecedência.
21: Para usar a versão digital do título de eleitor com fotografia disponibilizada pelo aplicativo, é preciso apresentar o e-título diretamente na tela do celular ou no tablet ao mesário no dia da votação. Não serão aceitas capturas de tela nem documentos sem foto. O aplicativo também disponibiliza a consulta do local de votação e outras informações ações importantes durante o período eleitoral.
1: Nas eleições deste ano, estão aptos a votar quase 2 milhões de eleitoras e eleitores com algum tipo de deficiência, o maior número já registrado pela Justiça Eleitoral. Para garantir a autonomia desse público, são adotadas medidas de acessibilidade, como a preferência na fila no dia da votação, o direito de ingressar na sessão eleitoral com cão-guia e o auxílio de uma pessoa de confiança que pode acompanhar o eleitor na cabine de votação. No entanto, o acompanhante não poderá estar a serviço da Justiça Eleitoral, de partido político, federação ou coligação. Na urna eletrônica é disponibilizado um sistema de áudio que orienta cada passo da votação para os eleitores com deficiência visual e a Justiça Eleitoral fornece fone de ouvido descartável. A urna tem ainda teclado em braille e intérprete de Libras exibido no canto inferior da tela. Para o senador Flávio Arnes, do PSB do Paraná, a acessibilidade durante todo o processo de votação é um direito. Na avaliação dele, é preciso garantir condições adequadas para que as pessoas com deficiência não encontrem dificuldades para votar.
3: Direito ao voto, acessibilidade, não ter problemas no local, participar do processo, é um direito fundamental de todos, todas na construção da democracia e também da pessoa com deficiência.
1: Quarenta e cinco jovens do programa Aprendiz do Futuro, de Lusiânia, em Goiás, visitaram o Congresso Nacional e conheceram de perto o trabalho de deputados e senadores. A visita aconteceu ao mesmo tempo em que o Senado analisa o Estatuto do Aprendiz, proposta que reorganiza as regras da aprendizagem profissional no país. Repórter Henrique Nascimento.
4: Conhecer onde as leis são discutidas fez parte da formação de 45 jovens do programa Aprendiz do Futuro, de Lusiânia, em Goiás. Eles visitaram o Congresso Nacional e acompanharam de perto espaços que até então muitos conheciam apenas pela televisão ou pela internet. Para o instrutor Gabriel Fonseca, a experiência aproxima os jovens da cidadania e das decisões que fazem parte da vida deles.
5: A visita ao Congresso Nacional, ela possibilitou que os jovens compreendessem na prática que esses espaços fazem parte da vida deles e da construção da nossa sociedade.
4: No Senado, a aprendizagem profissional também está em debate. A Comissão de Assuntos Sociais aprovou o Estatuto do Aprendiz, que reorganiza as regras para a contratação e formação de adolescentes e jovens de até 24 anos. O texto mantém cotas entre 5% e 15% e dá prioridade a jovens em situação de vulnerabilidade. O senador astronauta Marcos Pontes, do PL de São Paulo, defendeu mais oportunidades para que os jovens desenvolvam habilidades ligadas às novas tecnologias.
6: E eles agora, em tempo de tecnologia, inteligência artificial, eles têm a capacidade de fazer muito mais que muito adulto aí, né? Tentando aprender inteligência artificial, você dá um negócio desse na mão de um jovem, aí ele destrincha esse negócio rapidamente.
4: O projeto ainda vai ser votado pelo plenário do Senado.
1: Com trabalhos técnicos de Eliseu Caires, o Jornal do Senado fica por aqui. Acompanhe agora as notícias da Câmara dos Deputados. Boa noite e até amanhã.
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9: Proposta prioriza métodos de ensino específicos para pessoas com autismo.
23: Mercosul aprova acordo de cooperação educacional entre países do bloco.
28: Projeto de lei obriga instalação de brinquedotecas em delegacias da mulher.
29: Boa noite. Avança na Câmara a proposta que torna obrigatória a instalação de brinquedotecas em delegacias da mulher e em fóruns. O repórter José Carlos Oliveira tem os detalhes.
30: As comissões de defesa dos direitos da mulher e da previdência social, infância e adolescência aprovaram um projeto de lei que torna obrigatória a instalação de brinquedotecas em delegacias da mulher e em fóruns do país. A proposta do deputado Marques Beltrão, do União de Alagoas, tem foco no acolhimento de mães, crianças e adolescentes vítimas de violência nos espaços investigativos e da justiça. De acordo com o texto, as brinquedotecas deverão contar com atividades lúdicas e educativas e pelo menos um profissional habilitado para monitorar e adequar o espaço às necessidades das crianças. Uma das relatoras da proposta, a deputada Laura Carneiro, do PSD do Rio de Janeiro, ampliou o alcance da medida. Além de brinquedotecas, ela também prevê que as delegacias da mulher mantenham equipe multidisciplinar para atendimento às mulheres em situação de violência, como psicólogas, assistentes sociais, advogadas e pedagogas.
2: Nós já votamos aqui em todo um arcabouço jurídico que trata das crianças vítimas e testemunhas de crimes violentos. Criamos aí a escuta especializada e toda uma tecnicidade que tem que ser utilizada no Poder Judiciário. As brinquedotecas complementam essa lei. É muito importante que a criança e a mãe cheguem num ambiente, na hora da denúncia, né, da violência sexual, por exemplo, com algum tipo de acolhimento. E a brinquedoteca pode auxiliar essa criança nesse processo

0: de oitiva.
1: Em outra alteração no texto, Laura Carneiro inclui na Lei de Diretrizes e Bases da Educação Nacional a previsão de que filmes nacionais e de conteúdos contra a violência doméstica e familiar passem a integrar o currículo complementar das escolas, com no mínimo 2 horas mensais. O texto original e as alterações ainda vão passar pela análise das comissões de Segurança Pública e de Constituição e Justiça. Da Rádio Câmara de Brasília, José Carlos Oliveira.
2: Segurança Pública.
3: Na Comissão de Segurança Pública, Alexandre Leite, do União de São Paulo, é relator do projeto que cria o Protocolo Nacional de Investigação de Crianças e Adolescentes Desaparecidos. O texto visa padronizar e agilizar as investigações desde o registro do desaparecimento.
4: O relatório de Alexandre Leite estabelece diretrizes para a atuação dos órgãos de segurança pública na busca por menores desaparecidos. A proposta também autoriza a divulgação imediata e georreferenciada de alertas em casos de risco à vida ou à integridade física da vítima.
3: Daiana Santos, do PCdoB do Rio Grande do Sul, apresentou o projeto que cria mecanismos de proteção e assistência integral às vítimas de crimes raciais. O texto prevê ações para evitar exposição indevida, constrangimentos e repetição desnecessária de depoimentos.
4: A proposta de Daiana Santos também determina que ocorrências com indícios de motivação racial sejam registradas como crimes raciais e não como crimes diversos. A iniciativa ainda assegura acompanhamento jurídico e prioridade na tramitação das investigações e dos processos.
3: Uma punição mais severa para o uso de drones em práticas criminosas é o que prevê proposta de Luiz Felipe de Orleans e Bragança, do PL de São Paulo. A ideia, segundo ele, é criar agravantes e ampliar penas em até 2/3 quando essa tecnologia for utilizada.
4: Luiz Felipe de Orleans e Bragança alerta para o avanço das facções que utilizam esses equipamentos no monitoramento policial, no transporte de armas e na entrega de insumos em presídios. Ele lembra que o texto não impõe restrição ao uso civil ou profissional dos drones.
3: Os deputados analisam o projeto de professora Marcivânia, do PCdoB do Amapá, que garante a transferência de servidoras públicas e empregadas da iniciativa privada em situação de violência doméstica para outras localidades como medida de proteção. O texto cria o Pacto Federativo de Proteção à Pessoa em Situação de Violência Doméstica e Familiar.
4: A matéria também cria um fundo nacional para custear as transferências e auxiliar financeiramente as vítimas, além de incentivos para empresas que aderirem ao programa. Professora Marcivânia explica que o objetivo é estabelecer mecanismos de cooperação entre os entes federados para viabilizar a medida.
3: A Câmara aprovou o projeto que estabelece o direito de indenização por dano moral nos casos de violência doméstica contra a mulher. A relatora do texto, Lídice da Mata, do PSB da Bahia, acredita que a medida amplia a proteção porque responsabiliza ainda mais os agressores.
5: Esse projeto, ele visa justamente fazer com que a mulher vítima da violência doméstica possa processar, ela possa ser recompensada financeiramente pelos danos morais à sua imagem. Então, ela reforça a condenação do agressor e ela reforça, portanto, a luta da vítima para combater esta violência.
4: Lídice da Mata argumenta que a violência doméstica provoca consequências que vão além das agressões físicas, atingindo a saúde mental e a dignidade das vítimas. Para ela, a proposta fortalece a Lei Maria da Penha e amplia os mecanismos de proteção às mulheres.
2: Relações Exteriores.
3: A representação do Mercosul aprovou um acordo para cooperação educacional entre os países do bloco. A repórter Maria Neves explica as medidas propostas.
6: A representação brasileira no Parlamento do Mercosul aprovou o acordo para reconhecimento de estudos e títulos de ensino superior técnico profissional, tecnológico, artístico e de formação de professores entre os países do bloco. Como ressaltou o relator, deputado Vermelho, do PL do Paraná, o texto estabelece apenas princípios gerais e diretrizes para a cooperação. A implantação do reconhecimento mútuo dos diplomas ocorrerá depois que os ministros da Educação do Bloco aprovarem mecanismos como as tabelas de equivalência das disciplinas cursadas. Na opinião do deputado Vermelho, essa previsão garante mais estabilidade para a cooperação educacional entre os países.
0: Ao atribuir à reunião de ministros da Educação a elaboração das tabelas de equivalências, dos instrumentos de reconhecimento e do mecanismo de implementação, o acordo prestigia os órgãos especializados do bloco e institui mecanismos permanentes de atualização de seus procedimentos, conferindo maior estabilidade e previsibilidade à cooperação regional em matéria educacional.
6: Vermelho defende ainda que a cooperação educacional vai favorecer a formação de recursos humanos, fortalecer as redes acadêmicas regionais e contribuir para o desenvolvimento científico, tecnológico e social dos países participantes.
0: É a oportunidade da integração dos nossos professores, dos nossos mestres com os países membros. Tendo a oportunidade de um professor de matemática lá de Foz do Iguaçu dar aula no Paraguai, dar aula na Argentina, no Uruguai e assim vice-versa. Eu acho que isso a gente passa a uniformizar ainda mais a questão educacional do Mercosul.
6: Para o presidente da representação brasileira no Parlamento do Mercosul, deputado Arlindo Quinalha, do PT paulista, o mecanismo de cooperação educacional vai ser especialmente importante para estudantes brasileiros de medicina que se formam nos outros países do bloco. O parlamentar ressaltou que hoje, muitas vezes, esses profissionais encontram grande dificuldade para o reconhecimento do diploma estrangeiro. Da Rádio Câmara de Brasília, Maria Neves.
2: Ciência e tecnologia.
4: Adriano do Baldi, do PP de Goiás, é um dos signatários do requerimento de criação de uma frente parlamentar mista que visa fortalecer o programa espacial brasileiro, garantindo mais recursos e segurança jurídica para o setor.
3: Adriano do Baldi defende o apoio à Agência Espacial Brasileira por considerar a área estratégica para a soberania nacional e como vetor científico e tecnológico capaz de impulsionar a economia espacial e o desenvolvimento sustentável do país.
2: Educação.
4: Passou em mais uma comissão da Câmara proposta que prioriza o uso de métodos de ensino específicos para pessoas com autismo. A reportagem é de Mônica Tati.
7: O diagnóstico precoce e métodos de ensino específicos para pessoas com transtorno do espectro autista deverão ser priorizados. É o que prevê projeto aprovado pela Comissão de Educação da Câmara dos Deputados. O relator na Comissão de Educação, o deputado Tarcísio Mota, do PSOL do Rio de Janeiro, acatou a sugestão da Comissão de Defesa dos Direitos das Pessoas com Deficiência, que alertou que já existem mecanismos para reconhecer a diversidade no processo educacional na LDB, a Lei de Diretrizes e Bases da Educação. Tarcísio Mota considera que a alteração se enquadra melhor na Política Nacional de Proteção dos Direitos da Pessoa com Transtorno do Espectro Autista, que estabelece a promoção e incentivo à formação continuada dos profissionais da educação para a educação especial inclusiva. Mota também reforça a necessidade de suporte pedagógico nas salas de aula do ensino regular.
8: A Política Nacional de Educação Especial Inclusiva orienta os sistemas de ensino para garantir a escolarização de estudantes com deficiência, transtornos do desenvolvimento e altas habilidades ou superdotação em classes comuns do ensino regular, mediante suporte pedagógico adequado e práticas educacionais inclusivas. Nesse contexto, a formação inicial dos profissionais de educação constitui elemento central para a efetivação das políticas de inclusão escolar, especialmente no que se refere à adoção de metodologias pedagógicas acessíveis, estratégias de ensino diversificadas e instrumentos de apoio capazes de responder às diferentes necessidades educacionais dos estudantes.
7: O projeto que prevê métodos adequados de ensino para pessoas com transtorno do espectro autista aguarda a apreciação da Comissão de Constituição e Justiça. Se for aprovado, segue para a votação no Senado Federal. Da Rádio Câmara de Brasília, Mônica Tati.
2: Economia.
3: Rui Carneiro, do Podemos, da Paraíba, apoia a proposta que altera o cálculo do IPVA e estabelece limites para despesas da administração pública. O texto prevê que o IPVA seja calculado com base no peso do veículo e também limita os gastos com publicidade institucional a 0,1% da receita corrente líquida dos entes federados.
4: Rui Carneiro defende um teto de 1% sobre o preço de venda do automóvel para o IPVA e a criação de limites para o orçamento do Poder Legislativo e dos Tribunais de Contas. Na visão dele, a medida aumenta a previsibilidade tributária e contém os gastos públicos.
3: Valdemar Oliveira, do Avante, de Pernambuco, apresentou o projeto que permite deduzir do imposto de renda despesas com assistência veterinária para animais de estimação. De acordo com o autor, a medida incentiva os cuidados com a saúde dos animais, reduz o abandono e estimula a formalização do setor.
4: A proposta de Valdemar Oliveira é estabelecer limite anual de até R$5.000 por contribuinte para o benefício. O texto prevê ainda a dedução de gastos com consultas, exames, cirurgias, medicamentos, vacinas e planos de saúde veterinários, mediante comprovação das despesas.
2: Consumidor.
3: Beto Pereira, do Republicanos de Mato Grosso do Sul, apresentou projeto que obriga as prestadoras de telecomunicações a retirar, em até 30 dias após o cancelamento do contrato, os equipamentos instalados na residência do assinante. Pela proposta, a retirada deve ser feita sem custos para o consumidor.
4: Beto Preto incluiu no texto que a rescisão contratual deverá ser processada após o prazo de 30 dias, independentemente da devolução dos aparelhos. Na visão do parlamentar, a medida busca reduzir transtornos aos consumidores e tornar mais ágil a troca de prestadoras de serviço.
2: Desenvolvimento Regional.
3: Sérgio Brito, do PSD da Bahia, considera importante ampliar o debate sobre a criação de municípios no Brasil. Ele argumenta que a discussão deve levar em conta o projeto que estabelece regras para emancipação, incorporação, fusão e desmembramento de municípios.
4: Por isso, Sérgio Brito propõe a participação de representantes do governo, de entidades municipalistas e de especialistas no tema. O deputado ressalta que o objetivo é aperfeiçoar as regras para reorganização territorial e fortalecer o desenvolvimento regional e o Pacto Federativo.
3: Projeto de Félix Mendonça Júnior, do PDT da Bahia, cria o Programa Nacional de Desenvolvimento

0: Fortalecer a cadeia do cacau e do chocolate de origem. Segundo Félix Mendonça Júnior, a medida amplia a competitividade do Brasil, hoje o sexto maior produtor mundial, no mercado global que movimenta mais de 130 bilhões de dólares ao ano.
1: Saúde.
2: Antônio Andrade, do PSDB de Tocantins, defende a aprovação de projeto que cria o Programa Nacional de Vacinação Inclusiva para pessoas com deficiência e com autismo. A proposta prevê atendimento prioritário, ambientes adaptados e possibilidade de vacinação domiciliar.
0: Relator da matéria na Comissão de Saúde, Antônio Andrade recomenda que o programa seja incorporado às regras nacionais de imunização. O texto também prevê capacitação dos profissionais de saúde e materiais acessíveis para orientar pacientes e familiares.
1: Direitos humanos.
2: A Câmara aprovou regras para comunicação ao Conselho Tutelar de Atendimentos de Saúde à Criança. A repórter Paula Bittar nos conta como deve funcionar.
3: A Comissão de Constituição e Justiça da Câmara aprovou um projeto que exige a definição de hipóteses objetivas que obrigam a comunicação ao Conselho Tutelar por profissionais de saúde de casos envolvendo crianças e adolescentes. A medida busca evitar que a notificação dependa apenas da avaliação subjetiva do profissional. De acordo com o texto aprovado, os gestores do Sistema Único de Saúde deverão definir as hipóteses específicas em que a comunicação será obrigatória. As informações enviadas às autoridades e os prontuários e fichas de atendimento devem ser mantidos em sigilo. Atualmente, o Estatuto da Criança e do Adolescente determina que a suspeita ou a confirmação de castigo físico, de tratamento cruel ou degradante e de maus tratos contra criança ou adolescente seja informada ao Conselho Tutelar. A proposta que exige a definição de hipóteses objetivas que obrigam a comunicação ao Conselho Tutelar por profissionais de saúde de casos envolvendo crianças e adolescentes já pode seguir ao Senado.

0: estaduais pelo SUS. E o governo federal veta essa lei, alegando questões orçamentárias. O custo é muito, muito baixo.
1: Na opinião de capitão Alberto Neto, a distribuição gratuita do cordão amplia o acesso das pessoas ao símbolo de identificação, o que, segundo ele, favorece o atendimento prioritário e a inclusão. Para o deputado, o impacto financeiro da medida é irrelevante diante do seu papel social.
2: Previdência.
3: Marreca Filho, do PRD do Maranhão, defende a aprovação de projeto que assegura a revisão humana sobre decisões automatizadas que neguem, suspendam ou reduzam benefícios de pessoas em vulnerabilidade. Autor da proposta, ele explica que a análise deve ocorrer antes de a medida produzir efeitos.
1: O texto de Marreca Filho também determina que o cidadão seja informado em linguagem simples sobre o uso da inteligência artificial e os principais critérios considerados na decisão. A matéria ainda estabelece canais acessíveis para contestação por meios não digitais.
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3: O jornal Câmara dos Deputados chega a Sete Lagoas, em Minas Gerais, amanhã, para mais uma gravação itinerante da Voz do Brasil nos estúdios de emissoras da Rede Câmara de Rádio.
1: Lado a lado, um âncora da Rádio Câmara de Brasília e um âncora da emissora local vão apresentar as notícias relacionadas aos deputados federais. O programa, gravado em Sete Lagoas, irá ao ar na próxima sexta-feira, dia 25.
3: Termina agora o Jornal Câmara dos Deputados, produzido pela Rádio Câmara, com trabalhos técnicos de Wellington Teles e apresentação de Val Monteiro e Luciana Vieira. Uma boa noite para você.
1: A Voz do Brasil está de volta amanhã. Boa noite.
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2: Se me amasse, saberia. Essa frase parece romântica e cria muitos problemas. Pessoas diferentes demonstram carinho de formas diferentes. Dizer o que você sente, explicar o que é importante. E ouvir o outro costuma funcionar melhor do que esperar que alguém adivinhe.
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0: 23 horas. 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
2: 23 horas e 59 minutos.

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0: Meia-noite e 40.
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0: 12 e 2.
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2: Os carboidratos são bastante necessários para oferecer ao corpo a quantidade de energia necessária para se manter. 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No caso do arroz, prefira a versão integral, que é mais rica em fibras.
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0: 3h49.
1: Edson Hudson, Júlio Torres.
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1: Na palma da mão, assim.
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1: Tecnologia, as últimas notícias e o que há de novo no mercado.
2: A Samsung voltou a liderar o mercado global de smartphones no segundo trimestre de 2026, deixando a Apple na segunda posição. Segundo dados da Counterpoint Research, a fabricante sul-coreana alcançou 23% de participação nas vendas mundiais, enquanto a rival ficou com 21%. No primeiro trimestre de 2026, as duas empresas estavam empatadas com 21% do mercado. Já no segundo, a Samsung avançou para 23%, enquanto a participação da Apple permaneceu em 21%.
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4: Produtos adicionais podem ser recomendados para suplementar, mas não substituir, a escovação e o fio dental. Esses produtos incluem palitos especiais para dentes, irrigação de água e outros. Inicialmente, o palito dental elétrico apenas era recomendado para pessoas que tinham problemas de força ou destreza nas mãos. Porém, muitos dentistas agora

0: o recomendam para muitos outros pacientes a fim de melhorar a higiene bucal em casa.
1: Higiene bucal. 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
6: 4 e 3.
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2: Oi, gente, meu abraço, meu carinho, bom dia aqui do Valdevino Júnior, quarta-feira, 23 de setembro do ano 2026, temperatura 18 graus.
3: Hora certa.
2: 5 e 2.
4: Deus nosso Pai, que sois todo poder e bondade, dai força àquele que passa pela provação, dai luz àquele que procura a verdade, pondo no coração do homem a compaixão e a caridade. Deus, dai ao viajor a estrela guia, ao aflito a consolação, ao doente o repouso. Pai, dai ao culpado o arrependimento, ao espírito a verdade, à criança o guia, ao órfão o pai. Senhor, que a vossa bondade se estenda sobre tudo o que criastes. Piedade, Senhor, para aqueles que sofrem. Que a vossa bondade permita aos espíritos consoladores derramarem por toda parte a paz, a esperança e a fé. Deus, um raio, uma centelha do vosso amor pode abrasar a terra. Deixai-nos beber nas fontes desta bondade fecunda e infinita, e todas as lágrimas secarão, todas as dores acalmar-se-ão. Um só coração, um só pensamento subirá até vós, como um grito de reconhecimento e amor. Como Moisés sobre a montanha, nós vos esperamos com os braços abertos. Ó poder, ó bondade, ó beleza, ó perfeição, e queremos de alguma sorte alcançar a vossa misericórdia. Deus, dai-nos a força de ajudar o progresso, a fim de subirmos até vós. Dai-nos a caridade pura, dai-nos a fé e a razão, dai-nos a simplicidade, que fará de nossas almas o espelho onde deve se refletir a vossa santa imagem.

0: Ronaldo Viola e João Carvalho, Carro de Boi.
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0: Ei, meu amigo Luiz Antônio Gomes, né? Ah, como é que tá aí, meinha? Pra levantar tão cedo é pescaria, né, rapaz? Bem com o Vareta fala, se meinha acorda cedo é pescaria. Deixa eu mandar alusão aí pra Giza, tá aí curtindo a gente, né? Hein? O Laia Cabrini. Agora eu sei onde que eles tomam café. Eles tomam café de graça do Fabrício, né? Lá da conveniência. Fabrício me falou, Valdevino, todo dia eu tenho que levar lá o café para o Laia e para a Giza. Então tá aí. Ei, coração bom, hein, menino? Um abraço. O Rodinei Balduino já tá indo para o retiro. Não é retiro espiritual, é retiro. Retira do serviço.
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0: Beleza, bom dia para você. Leila Mara, ontem, eu vou ver se eu estou acordado, sua música, você pediu do Tiririca, né? Florentina. Vou achar aqui para você aqui, viu, Leila? Um abraço, muito obrigado aí pelo carinho, Leila Mara, que já está varrendo o centro da cidade aí, com todos os seus colegas de trabalho, né? Que bom! Quem quer, a Neuza, a Nayara, enfim, todos vocês. E obrigado aos coletores de lixo também, né? Os irmãos Tichuca, o Binho está curtindo a gente, o Binho, o Valério, enfim, né? A Leila Tichuca também, né? Aquele abraço, obrigado aí pelo... pelo carinho de vocês aí. Eu rodei a música com a Cristina Mello. A Cristina Mello pediu ontem, né? Não deu, eu não esqueci de tocar, mas rodei hoje, mudança, né? Eu acho que ela já mudou, sim. 5:20.
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3: Na hora de desenformar, polvilhe o prato com açúcar de confeiteiro para que o bolo não grude no recipiente.
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5: Use etapas para resolver problemas e tomar decisões. Estabelecer metas realistas, prever consequências e identificar diferentes soluções podem ajudar a compreender o processo como um todo, nos preparando para momentos desagradáveis ou difíceis e para melhorar a maneira de resolvê-los.
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6: 5:21.
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0: Ei, manda um abraço aí pra Marta Dilma Maquinista, que tá aí sempre curtindo a gente, a Neuzinha, a Neuza Maria Raimunda, a Dona Luzia, a Carol, enfim, todos vocês aí, né? Chama a Doluzão aí pro Mauri, que já deve estar curtindo a gente, é Dilma lá do ateliê, ó. Muito obrigado. Ô, Leila, vamos lá atender você, Leila, vamos lá, tá trabalhando, pediu, a gente atende, pediu ontem, né?

0: tava cantando Saudade. Disse, rapaz, tu canta muito, bora cantar na cadeia. Chegou lá, me empurrou. Aí tinha um lourão muito doido lá dentro. O louro olhou pra mim e falou, qual é? Qual foi? Por que é que tu tá nessa? Eu disse, não, só porque eu tava cantando. Florentina, Florentina, Florentina de Jesus, não sei se tu me amas, pra que tu me seduz? Ele falou, pode crer, meu, cala tua boca, senão bota os teus dentes pra dentro. Fiquei bem caladinho quando foi. No outro dia o Dregolado falou, quem é o cantor? Eu disse, pronto. Disse, rapaz, você tá solto, mas nunca mais cante esse negócio de Florentina, Florentina, Florentina de Jesus, não sei se tu me amas, pra que tu me seduz? Graças a Deus, desde esse dia pra cá, nunca mais eu cantei esse negócio de Florentina, Florentina, Florentina de Jesus, não sei se tu me amas, pra que tu me seduz? Chega de tanta Florentina, Florentina, Florentina de Jesus, não sei se tu me amas, pra que tu me seduz? Isso é uma coisa que todo mundo abusa, esse negócio de Florentina, Florentina, Florentina de Jesus, não sei se tu me amas, pra que tu me seduz? Eu não canto mais esse negócio de Florentina, Florentina, Florentina de Jesus, não sei se tu me amas, pra que tu me seduz? Agora eu já parei com esse negócio de Florentina, Florentina, Florentina de Jesus, não sei se tu me amas, pra que tu me seduz? Eu quero é cegar do sovaco se eu cantar esse negócio de Florentina, Florentina, Florentina de Jesus, não sei se tu me amas, pra que tu me seduz? Agora eu vou cantar pra vocês uma música de Roberto Carlos que chama Florentina, Florentina, Florentina de Jesus.
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4: Beleza, 5 horas mais 28 minutos, 5h28. Bom dia, Fabinho. O Fábio Alexandre chegou chegando, né? Para fazer o cafezinho aqui para nós. Bom dia.
5: Bom dia, meu amigo Valdemiro Júnior. Tudo bem com o senhor?
4: Bom
5: dia. Como é que
4: está
5: a família?
4: Tudo bem, catador de Jatobá.
5: Agradecer a Deus, nosso Senhor Jesus Cristo, nossa presida. A toda a população batataense, ao mesmo conterrâneo batataense, sítio Chagas de Fazenda, e a toda a região metropolitana de Ribeirão Preto, deu prazer de falar aqui, é o cantor batataense, Marcelo Moreira, diretamente do Conjunto Habitacional.
4: O catador de Jatobá.
5: Ô, Rodrigo. Infelizmente.
4: Infelizmente o quê? Você não ganhou na Mega Sena.
5: Infelizmente, o mundo sertanejo está de luto.
4: Por quê?
5: Morreu Rick, a dupla Rick e Rene.
4: Quando foi isso?
5: Infelizmente.
4: Quando aconteceu isso?
5: Foi segunda-feira, às 18 horas, na Serra Catarinense.
4: Repete para mim.
5: Aconteceu na segunda-feira, às 18 horas,
4: na Serra
5: Catarinense.
4: Serra
5: Catarinense.
4: Certo.
5: Infelizmente.
4: E a vida...
5: Aconteceu essa...
4: Tragédia.
5: Infelizmente.
4: A vida segue, né?
5: São percalços da vida. Manda um abraço pra minha esposa Silvana, pra dona Calícia, dona Quitéria, a Cristina Melo, filho dela que tá dormindo, a Rosimola, a mãe do seu Luiz, vai fazer o meu Silvestre, vai lá pra outra, exemplo, a Silvestre Linguiceira, manda lá pro Jardim, o seu Montesco, que é com a dona Clara, Beto, a Gisvane, a Clara Maria Pereira, o seu João, a dona Marlene Simão, Marquinhos Pedreira, Rosa, o Vinícius, o Gatão, a dona Cida, e a todos os amigos que estão vindo na Rádio Cruzoura, Santos de Rafinha, dona Luiz, o nosso amigo Manuel Henrique Raimondini, a esposa dele, a dona Tereza Cristina Raimondini, a filha dela, o Sérgio Rogério Maurício. Vai lá para os nossos amigos lá, o Sérgio Portões e Companhia. Você vai soltar minha gravação hoje, hein?
4: Oi?
5: Você vai soltar minha gravação hoje?
4: Solta, daqui a pouquinho eu solto, tá bom?
5: Tá. Ouvindo?
4: O Marquinhos mandou um beijo para você.
5: Mandou um abraço melhor.
4: Não, ele mandou um beijo.
5: Aí a arrancada. Já são funcionários da prefeitura. Vai lá pro Eduardo Milan. Ei, Valdemiro.
4: Fala, meu amigo.
5: Ó, o Eduardo Milan, ele não é da preguiça. Ele é desajustado.
4: Ele, como é que é?
5: Desajustado. Manda um abraço lá pra esposa dele. Lá pro nosso amigo Geraldinho Matabeira, toda a família. E todos os amigos que estão ouvindo a Rádio Difusora. A Célia Bureirote, a Dita Rádio, a Célia Benzedeira. A todos os nossos amigos. Não esqueci de ninguém, não, né?
4: Não.
5: Falei de tudo, né?
4: Falou. Opa.
5: Então toca aí com o Rick, cara de pau.
4: Tá. Tchau.
5: Fala, meu amigo Rino.
4: Fica com Deus.
5: Fica todos com Deus, porque eu estou com ele. Pra Carmo Dino, que é o Mauro de Orentina. Um abraço com a senhora, você tem esse Marcelo Moreira. Essa foi a minha participação. No décimo bom dia, no difusor com o meu amigo Valdir Vino Júnior.
4: Obrigado.
5: Um abraço e até lá. Tchau. Fica todos com Deus. Tchau. Obrigado, Deus. Tchau.
4: Catador Jatobá, 5h31.
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2: Beleza, 24 minutos para 6. Alô, Binho, Binho também que deve estar curtindo a gente, né, Binho? Aquele abraço, Claudinho Padeiro, né, Claudinho? Obrigado aí pelo carinho, sempre aqui com a gente.

0: o Parobé. Bom dia, Paulo TV, já tô no pé do eito, rei do queijo, meu amigo Paroba, né? É o João Batista. Alô, bom dia.
1: Bom dia, meu amigo. Como
0: é... Eu tô bem, graças a Deus.
1: Ah, então tá bom, já trabalhou bastante?
0: Não. Tô aqui só. Aqui jogando peteca, né? Você conhece peteca?
1: Gente, eu já tô indo pro terceiro tempo.
0: Você conhece peteca, não?
1: Não.
0: Você não conhece. Ah, então você não teve infância, não conhece peteca, uai?
1: Ah, peteca. Conheço, claro.
0: Ah, então, você não jogou peteca? Não, eu...
1: Ah, sim.
0: Jogou peteca. Você sabe que tem um amigo meu que foi campeão de peteca, campeão mundial de peteca.
1: Gente do céu.
0: Pois eu vou falar aqui.
1: Vivendo e aprendendo, né?
0: É, vivendo e aprendendo. E pra quem manda abraço, oh, bom dia?
1: Ontem eu estive no Real Supermercado, Zé Caxias está de férias.
0: Está de férias.
1: Agora a dona Maria Isabel vai ter divertimento a semana toda.
0: Ela levanta a

0: meu filho.
1: Vamos lá.
0: Sinônimo.
1: Então tá bom, daqui a pouco, tá bom?
0: Chitãozinho Chororó. Aí pro Marcelo Moreira, meu Deus, que ele amanheceu inspirado.
1: Inspirado. Hoje. Inspirado todo dia, não faz nada na vida,
0: ah,
1: né?
0: Ah, então, e coloca o nome dos meus filhos na oração. Tá, Luiz Alberto e Lucas Melo.
1: Um abraço pra você.
0: Obrigado, bom dia a todos.
1: Tchau, tchau.
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1: Eduque seu animalzinho. Se informe com dicas simples sobre como fazer isso. Se for necessário, procure um adestrador de sua confiança. Mas lembre-se, faça isso sempre respeitando as limitações do seu pet. E não se esqueça, sempre que levar seu cãozinho à rua ou praças, recolha as sujeiras e dejetos e jogue-as em local adequado.
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3: Ter um animal de estimação ajuda a desestressar. Melhor ainda se você costumar sair com o seu cachorro. Pesquisas mostram que quem leva regularmente o cão para dar umas voltinhas, além de ser mais

0: feliz, pode também beneficiar-se dos passeios para se exercitar.
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2: 5:43.
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0: Maria de Lourdes Galante, a Maria de Lourdes Galante curtindo a gente. Um abraço aí pro Sebastião também. E o Zezinho Arantes, né, Zezinho? Curtindo a gente. Paulinho do Beza, que levanta a cena do Nascida também, né? Do Nascida, aquele abraço. Meu amigo Geraldo Medeiros, o Douglas, o Daniel, a Luísa. Um abraço para todos vocês. Alô, bom dia.
1: Bom dia, Vino.
0: Bom dia, Tiguela, tudo bem?
1: Opa!
0: Beleza, tá subindo. Que tu tá trabalhando?
1: Ah, não pode parar, né?
0: Eu, claro, claro.
1: Então, porra, tem que trabalhar.
0: É, você é um, além disso, é um menino muito trabalhador, você é, né? Graças a Deus.
1: Ô, Vino, um abraço pra você.
0: Obrigado.
1: E a todos os ouvintes da rádio.
0: É.
1: Ô, Vino, foi um programa pra nós do Tião Carreiro e Pardim. Tchau, Carreiro e Pardim.
0: Daqui a pouquinho aí, tá bom?
1: Parou, Vino.
0: Falou.
1: Minha mãe pediu pra você pôr o nome dela na oração.
0: Elza Vieira Machado.
1: Isso.
0: Isso, deixa comigo, jovem.
1: Falou, Vino.
0: Falou. Tchau, tchau.
1: Fica com Deus.
0: Com Deus também.
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0: Beleza. 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
0: Aí, opa, tá bom, né? Que beleza, beleza, beleza, beleza. Um abraço aí, então, também. Cadê o Marcelão? Quer ver o Marcelão, não é? Quer ver o Marcelo, o que fazer aí, rapaz? Vê se eu acho ele já, viu? Ô, Tiguela, aí, Tchão Carreira e Pardinho.
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0: 5h53.
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2: Mandar oração aí pro Oswaldo Belan e toda a família, né? Pro Donizete, eu vou mandar pro Donizete Sofietti, pro Rodrigo Beleza e toda a família, pro Márcio Baviera também, que está em sintonia com a gente, toda a família, pro Paulinho Biage, né? A dona Cida, a Luísa Biage e a Priscila, para Elza Vieira Baixado, pro Roberto Diverno, a esposa Maria Antônia e toda a família, para Edilma lá do ateliê, pro Amauri e toda a família. Vamos pedir paz e proteção em mais um dia.

Ó Maria Santíssima, que em vossa imagem milagrosa de Aparecida espalhais inúmeros benefícios sobre o Brasil, eu, embora indigno de pertencer ao número dos vossos servos, mas desejando participar dos benefícios da vossa misericórdia, prostrado a vossos pés, consagro-vos o entendimento para que sempre pense no amor que mereceis. Consagro-vos a língua para que sempre vos louve e propague a vossa devoção. Consagro-vos o coração para que depois de Deus vos ame sobre todas as coisas. Recebei-nos, ó Rainha incomparável, o ditoso número dos vossos servos. Acolhei-nos debaixo da vossa proteção. Socorrei-nos em nossas necessidades espirituais e temporais, e sobretudo na hora da nossa morte. Abençoai-nos, ó Mãe Celestial, e com vossa poderosa intercessão, fortalecei-nos em nossa fraqueza, a fim de que, servindo-vos fielmente nesta vida, possamos louvar-vos, amar-vos e render-vos graças no céu por toda a eternidade. Assim seja.

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Beleza, hoje é quarta-feira, 23 de setembro de 2026, 17 graus a temperatura.

0: Chaque, mandar um alôzão também pro meu amigo Feijão, né? Feijão tomando um cafezinho, gostou? Feijão Biagem, né? O Rafael, Rafaela, um abraço aí pra Carmen também, que é a dona do cartão, né? De crédito. Alô, bom dia!
1: Bom dia!
0: Bom dia, bom dia! Com quem eu falo?
1: A Marlene.
0: Tudo bem, ainda fala lá do que bairro que você tá falando?
1: Aqui do Jardim Selmo Testa.
0: Onde que fica o Jardim Selmo Testa? Onde que é?
1: Aqui sai que vai para Altinópolis.
0: Vai para Altinópolis, né? Cê ouviu? É Coab, né? Oi.
1: Eu ofereço para todo mundo, pro Marcelo também, meu primo.
0: Quem que é seu primo? Marcelo? O Marcelo Moreira?
1: É, nossa. Ele é parente nosso.
0: Nossa
1: Ele era
0: senhora.
1: Da tia Nina, meu.
0: Nossa
1: família,
0: senhora. Família boa.
1: É,
0: né?
1: Como que fala lá? O Bertinha, a Luzia, a Maria Odília, a Elza, a Eoli e a Sidney.
0: Tudo bem,
1: Ofereço pra isso tudo.
0: Tá.
1: É Rick Rene. É Escota de Vagalume
0: tá,
1: pra
0: tá,
1: mim.
0: Daqui a pouquinho, tá bom?
1: É a música dele que ele fez contando a vida dele. Ele é o maior compositor que tinha, viu? Ele tem música com o Chitãozinho Chororó, ele tem música com todos aqui.
0: Tem música com o Marcelo Moreira, tem tudo, né?
1: Tem.
0: Então tá bom, um abraço.
1: Grande perda, viu?
0: É. Vamos perder da minha grande cantora. Mas vamos fazer o quê? Vamos tocar a vida. Né?
1: Vamos.
0: Fica com Deus.
1: Você também, pra Cristina, pro Lucas, tá? Pra todo mundo.
0: Obrigado. Tchau, tchau.
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0: Ei, a Mauri, tem uma Mauri. A Mauri, né? Tá fazendo. Fazendo. Já tô fazendo caminhada. Eu e minha esposa Carmen, né? Quem mandou um abraço pra você? Olha, foi o Macarrão, rapaz. O Macarrão mandou um abraço pra você, tá? O João Macarrão.
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0: Eixa, também. Quem que é também? Ah, lá no sítio Ressaca, o Luiz Simone, a Maria José, né? O Márcio, a Luciana, aquele abraço pra vocês. O Osmar Barbieri, a Lola, todo o pessoal aí curtindo a gente, aquele abração.

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1: Beleza, pode ligar no 2505, tá bom? Aqui, participar aqui com a gente. O Marcelo Beato. Valdevino, manda um abraço aí pro meu tio, pra minha tia, pro Paulinho do Beza, né? E a dona Cida, até o Marcelo Beato, filho do Nino, né? 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Vamos que vamos.
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0: E aí, Murilão, você gostou de ver o Murilão Saltarelli lá do Bar Conveniência do Baré? Beleza, um abraço aí, viu? Obrigado pelo carinho. Vai curtindo aí, rapaz, vai curtindo aí com a gente.
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1: 6:17. 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
3: O preço dos legumes subiu em agosto no atacado. É o que mostra balanço da CEAGESP, a Central de Abastecimento de São Paulo, que trabalha com a compra e a venda de mercadorias de todo o país. Na média, a alta ficou acima de 5%. Ela foi puxada principalmente pelo tomate, cuja cotação subiu até 43%, uma vez que o clima atrasou a maturação na roça e derrubou a oferta. Por outro lado, itens como pimentão verde e quiabo ficaram mais baratos. O arroz ficou mais caro nos últimos dias no campo. O CPE aponta uma alta de 4% do começo do mês para cá, com a saca vendida a R$ 81,00 no Rio Grande do Sul, o maior produtor nacional. Por conta dos preços ruins do ano passado, muito agricultor cortou investimentos em 2026, o que fez a oferta cair. Além disso, a demanda ganhou força nas últimas semanas, inclusive por parte de compradores de fora do país. O preço do porco subiu até agora em setembro. O quilo do suíno vivo posto já custa mais de R$ 5,00 em São Paulo e Minas Gerais. No sul do país, a retirar, os valores estão na casa de R$ 4,60, um pouco mais ou um pouco menos. Os números são do CPEA. A demanda por parte do consumidor final cresceu, o que forçou a indústria a aumentar os pedidos. Resta saber se o cenário vai se manter na reta final do mês, quando a população já gastou o salário e tem que cortar gastos.
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1: Notícias e cotações do agronegócio. 6:19.
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1: 6:21.
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13: É, o Burilão, já tem. Já, o Bira, já tem a música. Manda um abraço pra Juca lá também, né? Tá bom? Ela, pra irmã Elisa também, que tá aí sempre curtindo a gente. Vamos lá pro 2505. Alô, bom dia.
14: Bom dia.
13: Alô, bom dia.
14: Bom dia.
13: Bom dia, Barbieri.
14: Deus me livre, não brinca não.
13: Por quê? Ele é
14: pastor.
13: Ele é pastor, rapaz.
14: Pastor é de ovelha, não é de cavalo, burro,
13: eu acho que ele é pastor alemão, eu acho que ele é, né?
14: Rapaz, uma hora tá vendendo cavalo, uma hora tá vendendo carroça, você virou mascate.
13: É que mulambeiro que ele é, hein, rapaz? Nossa!
14: Que
13: é isso? Quem viu aquele molequinho do nariz sujo ia virar tudo isso, né? Rapaz, é impressionante, viu?
14: Ah, evoluiu, né?
13: Evoluiu, né? Evoluiu. O cara ia pôr lá ver a charretinha dele, mas é o Valdevino, é igual que você falou, é papuleiro, né? Papo em galinheiro, né?
14: Não, assim, ele botou um porquinho magro. Falou assim, isso é pro Natal, mas não sei de que ano, né?
13: É, se ele se ficar vivo até lá, né?
14: Tá
13: mais
14: cateando mesmo.
13: Tá bacana. E eu falando isso, cadê o cuidador de gado lá, que é o Ronaldo Caminiti?
14: Ah, tá trabalhando, né?
13: Milão, vamos mudar de assunto, né?
14: Não sei no que ele tá trabalhando.
13: Ah, ele trabalha mais à noite, é igual homem morcego, né?
14: É tipo guarda noturno.
13: Ele gosta de trabalhar à noite. E aí, pra quem você manda abraço, bom dia?
14: É para todo mundo que está ouvindo aí, nossa amiga de rádio, Marcelo Moreira, Dita, Benzedeira. Benzedeira também sumiu, hein?
13: A Benzedeira, ela tá muito chateada, cara. Ela com o Paulo Bergamo e com o Zezão Baviera. Eles tomaram e montaram o tempo em frente à casa dela. Quebrou a veinha. Quebrou a veinha, né?
14: Quebrou a perna da veinha. Quebrou.
13: Já não era lá essas coisas. Era um cambitinho.
14: Vai pro Parobé que tá indo pro rancho.
13: Eu pensei que ele ia trabalhar, foi pra mim que tava indo trabalhar.
14: Tá.
13: Tá. E o Policena, onde que o Policena trabalha?
14: Policena nunca trabalhou na vida.
13: Ah, não?
14: Não.
13: Ah, então tá falando nisso, deixa eu aproveitar aqui também uns amigos meus, que tá saindo pro trabalho agora, que é os irmãos, o Cuié e o Tombalo. Cuié e o Tombalo saindo pro trabalho.
14: Ah, é brincadeira também, né?
13: É teria... gozação. Um abraço, Milan.
14: Oh,
13: fica com Deus, tchau. 6h24, Murilo, Bira.

0: Vovô Divino, que horas são agora?
1: 6:28.
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1: Beleza, deixa eu mandar um losal para rapaz aqui, pro Cebola, né? Ó, oh, Fabinho Alexandre, se você vê o Cebola, você não vai conhecer mais, viu? Não vai conhecer. Porque ele fez um implante, né? Ele fez um implante na cabeleireira dele, né? Ele foi alguns fios, né? Aquele ponto, ele precisava só de um fiozinho ali de cabelo, e que essa chuva que deu, eu nunca tinha visto chuva em setembro desse jeito, né? Eu não sou o Eduardo Milan, que é o homem do tempo, né? Nem o Geraldinho Matador. Você viu o cabelo dele como cresceu, rapaz, né? Ele jogou um pouquinho de esterco. Acho que você, a gente fala, ah, não, ele é esterco, né? Cocô, bosta de vaca. E o cabelinho dele foi embora, rapaz. Nossa, deu certo. Ô, Cebola, é por isso que é bom ser vizinho de gente boa, igual o Cebola, né, Raim? Como que é bom, né? Ter vizinho assim, né? Nossa Senhora! Esse seu olhar foi pra não chorar. Beleza, né? Show andalosão para o Zé Henrique Aleixo, Valdeir. Zé Henrique está sempre curtindo a gente. Aquele abraço, viu, Zé? Obrigado pelo carinho. 5h30. 6h30. Tem gente que volta para a cama. Eu conheço um. Tem um rapaz, amigo meu, ele anda dia inteirinho procurando serviço, rapaz. Fabinho, dia inteiro procurando serviço, hein? É o Ricardo, né? Irmão do João Babão, Ricardo. Casarote, ele está procurando serviço. Eu já estou com 60 anos, mais de 60 anos. Ele está procurando serviço desde os 15 anos.
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1: Beleza, deixa eu mandar um lousão pro Jean Escatena, né? O Jean Escatena tá aí naquela correria, né? E todo dia, pra... um abraço pro Biltinho, né? Um abraço, porque o Jean não conseguiu arrumar namorada, né? E não vai arrumar também, claro. E ele fica lá no dia inteiro do Miltinho cabeleireiro contando história. Sabe que eu vou casar, vou ter sorte? O Miltinho que dá muita força. Não adianta, Jean. Esquece que você vai morrer solteirão. Aí ele vai triste para casa chorando. Ai, ai, oh, Rogerão Portões aí, né? Curtindo a gente, ao lado da Dona Felicidade. Essa também, coitada, né? Acho que ela olhou assim, acho que no, só pode ser paixão na primeira vista. Deve ter um arrependimento hoje, hein? Daniela, bom dia.

0: beleza. Bom dia para você que está em sintonia comigo nesta manhã gostosa, né? Opa, hoje é dia, né? Olha, hoje é dia dos filhos, né? Dá um abraço no seu filho, hoje é dia dos filhos, um abraço aí, né? Ei, um abraço aí, Anto Marioso, tá curtindo a gente aí também. 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

0: 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Ah, Zetinho, deixa eu mandar um alôzão pro João Touro, pra Deolinda, né? A Cida Câmara, o Messias, o Andarilho. 20 minutos para 7, gente.
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5: 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Atividade física.
6: Praticar esportes coletivos pode ser uma boa estratégia para melhorar o processo de desenvolvimento das crianças. Eles ajudam a criar disciplina, senso de coletividade e é ótimo para estimular a socialização e o aprendizado. As crianças podem começar a praticar futebol e vôlei, por exemplo, desde bem cedo, a partir dos 3 ou 4 anos.
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0: Divino, que horas são agora?
1: 6h47.
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0: Alô, amigos, ouvintes da Difusora, quem fala com vocês é o Rick.
1: E aqui o Renner.
0: É isso aí, nós também estamos aqui no programa Dê o Seu Bom Dia, com o nosso grande amigo Valdivino Júnior. A vocês um grande abraço.
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4: É, eu correria, fica por aqui, vem o horário político, pois vem essa turma aí, o Fábio tá ali, é o Lubis, compadre, não, compadre tá deitado ainda, ele fica esperando, fica ligadão, ligadão. Tchau, gente, até amanhã, se Deus quiser.

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1: Pregação de Petra, São Paulo.

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0: Agora são 7:31. Bom dia, Batatais. Quem tem o prazer em cumprimentá-lo nesta manhã gostosa da estância turística de Batatais é compadre Batista. Lubis, bom dia. Tudo bem? Tranquilo? Você e o Fábio hoje está, né? Só falta a viola, fazer um dueto, porque já está uniformizado, né? Fábio Alexandre, bom dia.
1: Bom dia, Batista. Bom dia, Lubis. E um bom dia aos ouvintes do programa Café com Notícias, que estão sintonizados na programação da Difusora FM 88,3, hoje, quarta-feira, 23 de setembro de 2026. Hoje vamos receber aqui no programa a advogada doutora Thaís Caruano, especialista na área previdenciária e também trabalhista. Se você tem alguma dúvida, é só enviar aqui no nosso WhatsApp 9 9996 1080. Envie a sua dúvida que a doutora Thaís estará esclarecendo. Também na sexta-feira vai acontecer o quinto seminário, o Sereste. O Sereste estará promovendo o quinto seminário de saúde do trabalhador. O Sereste é o Centro de Referência em Saúde do Trabalhador, aqui de Batatais, esse ano, no próximo dia 27, completando aí 20 anos. E este seminário é aberto à população. Essa semana eu falei com a Carla, que é a coordenadora do Sereste. Ela fala sobre esse encontro, sobre o seminário e como participar. Hoje tem uma audiência pública na Câmara Municipal, a audiência pública da Prefeitura Municipal, e o assunto em pauta sobre a LOA, Lei Orçamentária Anual para 2027, também audiência pública aberta a toda a população. 7h31, vamos, aliás, 7:33, vamos aos fatos históricos que marcaram essa data, o dia 23 de setembro. Hoje é início da primavera, a primavera começou ontem, já estamos na nova estação, na primavera começou ontem, no dia 22, 21:05. Hoje é dia dos filhos, data dedicada a fortalecer o carinho e a convivência entre pais e filhos. Dia do soldador, homenagem aos profissionais que trabalham com a união e corte de metais. Parabéns, nós temos aqui em Batatais muitos profissionais dessa área, muitos profissionais soldador. Parabéns, hoje é o dia do soldador. Também Dia Internacional das Línguas de Sinais, promove a conscientização sobre a importância da acessibilidade e da inclusão para surdos. Dia Nacional dos Profissionais de Nível Técnico, valoriza o trabalho de técnicos de diversas áreas industriais e de edificações. E hoje é Dia Nacional do Sorvete. Celebra uma das sobremesas mais populares do país e do mundo também, né? E a melhor forma de comemorar o Dia Nacional do Sorvete é saboreando aí um bom sorvete. 1642, é inaugurado o primeiro curso de graduação da Universidade de Harvard, nos Estados Unidos. 1913, Roland Garros efetua a primeira travessia do Mediterrâneo em um avião. 1923, é fundada a Academia de Belas Artes, o atual Centro Universitário Belas Artes de São Paulo. 1932, a Arábia Saudita se torna independente. No ano de 1963, o presidente americano John Kennedy é assassinado por Lee Oswald, no Texas. 1973, morre o poeta chileno Pablo Neruda. 1994, nasce no Rio de Janeiro o primeiro bebê de proveta brasileiro gerado durante a menopausa da mãe. 1997, um show da banda irlandesa U2 une muçulmanos, sérvios e croatas em Sarajevo, na Bósnia. 2002, é lançada a primeira versão do navegador de internet Mozilla Firefox. 2004, mais de 3 mil pessoas morrem no Haiti, depois que o furacão Jane produz enormes inundações e deslizamentos de terra. E no ano de 2015, o governo egípcio concede anistia a dois jornalistas do jornal Al Jazeera. 7h34, ontem tivemos sorteio da Mega Sena, sorteio do concurso 3061 da Mega Sena. Foi realizado na noite de terça-feira, dia 22, em São Paulo. O prêmio para as apostas que acertassem as seis dezenas era de 31, quase 32 milhões de reais. No entanto, ninguém levou a faixa principal e o valor acumulou para 38 milhões para o próximo sorteio. Os números sorteados são uma sequência, olha, 24, 25, 28, 37, 47 e 55. Vou repetir. 24, 25, 28, 37, 47 e 55. A Quina teve 39 apostas ganhadoras, com prêmio para cada uma, no valor de R$ 42.199,06. A Quadra teve 2.148 apostas ganhadoras, que recebem de prêmio cada uma R$ 1.262,94. Próximo sorteio da Mega Sena será na quinta-feira, dia 24 de setembro. 7 horas 38 minutos.
0: É, 7h38. 23.
1: 24, 25, 28. Depois.
0: Para ganhar, que jeito?
1: 37, 47 e 55.
0: Não tem como ganhar, né? Um dia é da 30, né? 30, 30, 3, 4. Aí hoje 3, de 20. Ah, fica muito complicado. Eu quero falar um pouquinho sobre o nosso Brasil, porque nós conhecemos muito pouco o Brasil. Nós conhecemos muito pouco as lideranças brasileiras. Tem líderes em todo sentido, líderes do bem, líderes do mal, né? Mas o Brasil, ele vem sofrendo as consequências. É, a história até 1808 é uma história, né? Em 1807 começa essa turbulência toda do Brasil. Teve coisas boas que aconteceram com a família real, mas teve coisas péssimas, ruins. No dia de hoje, em Portugal, né, começou uma outra história. E eu vou começar da vinda da família, né? Dom Pedro

anos, vem para o Brasil com a família real, fugindo da invasão de Napoleão lá em Portugal. Cresce na Quinta da Boa Vista, no Rio de Janeiro. Com a Revolução Liberal do Porto de 1820, seu pai volta a Portugal e ele fica como príncipe regente no Brasil. Em 1820, as cortes portuguesas querem recolonizar o Brasil. Pressionado pelas elites brasileiras, ele recusa a ordem de voltar. É o dia do fico, 9 de janeiro de 1822. Se é para o bem de todos e felicidade geral da nação, estou pronto. Digam ao povo que fico. Em 7 de setembro de 1822, olha bem a situação. As margens do Ipiranga proclamam a independência. Em 12 de outubro, é aclamado imperador e coroado em 1º de dezembro. Bom, primeiro imperador do Brasil, de 1822 a 1931. Enfrenta guerras para consolidar a independência. A Confederação do Equador em Pernambuco e a Guerra da Cisplatina, que termina com a perda daquela província, hoje uruguaio. Então veja bem, o Uruguai era nosso. Ele, com as barbaridades dele, ele acaba perdendo o país, né, Uruguai. Outorga a primeira Constituição brasileira. Esta ele até fez bem. Mas não foi uma Constituição, né, Fábio? Não colocou constituinte para resolver o problema. Ele fez uma Constituição, né? Vida pessoal agitada, casa-se em 1817 com Maria Leopoldina, da Áustria, com quem tem 7 filhos, incluindo Maria II e o futuro Pedro II. Tem caso famoso e longo com Domitila de Castro, a Marquesa de Santos. Depois de viúvo, casa-se em 1820 com Amélia de Leuxemburgo. Em 1826, com a morte de Dom João VI, torna-se por 2 meses rei de Portugal, com Dom Pedro IV, mas abdica-se logo em favor da filha Maria II. Bom, vamos lá. Desgastado politicamente, com crise econômica e impopularidade, abdica do trono do Brasil em 7 de abril de 1831, em favor do filho de 5 anos, Pedro de Alcântara, futuro Pedro II. Volta à Europa como Duque de Bragança para lutar na Guerra Civil Portuguesa pelos liberais, defendendo o direito da filha Maria II contra seu irmão absolutista, Dom Miguel. Vence a guerra, restaura a filha no trono, mas volta doente da campanha. Morte dele, aí que vem a história, hein? Nós hoje estamos aí com 70, 80 anos, falando que estamos morrendo cedo. Não, não é cedo não. Ele morre no dia de amanhã, 24 de setembro, com apenas 35 anos de idade. E sabe a doença que ele morreu? Tuberculose, naquele tempo, né? Mas ele morre lá em Portugal. E ele pediu que ele queria que tirasse o coração dele, para o coração ficar lá. Olha só, hein? Para falar, não, isso aqui é o coração do Pedro II, né? Mas no testamento ele pediu, né, para ser enterrado como um general e que seu coração ficasse no Porto, como símbolo de seu amor pela cidade. Hoje o corpo está cripta imperial no Monumento à Independência em São Paulo, e o coração está preservado em um relicário na Igreja da Lapa, no Porto, em Portugal. É um pouquinho da história. Veja como é que foi a coisa. Foi muito complicada. Muita gente fala, não, ele foi ótimo. Foi ótimo, não, ele perdeu um país que era Uruguai, que era nosso, por entrar indevidamente em guerra, fazer uma bagunça danada, né? E acabou realmente criando essa situação que nós vivemos até hoje. É briga que não acaba mais, né? Todo mundo quer o

0: poder e ele vivia atrás do poder. Ele aqui e a filha lá em Portugal.
1: 7 horas 43 minutos, intervalo.

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14: 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Rica em elementos essenciais à pele, essa água pode ser usada diariamente.
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1: Ô, pois Fábio, hoje é interessante a gente falar sobre esse assunto, né? Às 14h30, o Banco Central, ele vai, às 14h30, divulgar o fluxo cambial estrangeiro. Olha, principal indicador do dia no Brasil. E o consumo do café hoje, né, de janeiro até o dia de hoje, cresceu 2,29% no consumo do café, para 13,69 milhões de saca, com preço do café tradicional caindo 21% no ano. Esse é os dados da ABIC, portanto... Está barateando o café desde janeiro. Aí o agronegócio perde juízo, né?
0: 7h51, antes do intervalo, a informação, não é, que ontem chegou a pior notícia para as pessoas, né, os ocupantes da aeronave, do helicóptero, que caiu lá em Santa Catarina, inclusive, que estava o cantor Rick. O helicóptero, os destroços foram encontrados e, infelizmente, nenhum dos ocupantes sobreviveu. A queda do helicóptero, que matou 5 pessoas em Urubici, na Serra de Santa Catarina, será investigada em duas frentes, pela Polícia Civil e pelo Centro de Investigação e Prevenção de Acidentes Aeronáuticos, CENIPA, órgão da Força Aérea Brasileira, FAB. Entre as vítimas estão o cantor Rick, da dupla Conrenner, e o empresário Bruno Avelar. A aeronave, o modelo Bell 430, perdeu o sinal na segunda-feira, dia 21, e foi localizado na terça-feira, dia 22, logo após o meio-dia. Os outros 3 ocupantes eram o videomaker Paulo Soares, o piloto Antônio Roberto Nóbrega de Araújo e o copiloto Leopoldo Barros Teixeira. A FAB, né, o CENIPA, a investigação busca prevenir novos acidentes e melhorar aí a segurança de voo no país, né? O órgão também informou que usará técnicas específicas para coletar dados, confirmar informações, verificar a dinâmica da queda e avaliar os danos da aeronave. A Polícia Civil caberá o inquérito, que busca apurar as circunstâncias do acidente e verificar se houve conduta humana dolosa com intenção ou culposa, sem intenção, por negligência, imperícia ou imprudência que tenha contribuído para a queda. em relação à investigação do CENIPA. Os representantes foram chamados nesta terça-feira para realizar os primeiros trabalhos. Os técnicos fizeram a coleta e confirmação de dados, a verificação dos danos causados à aeronave ou pela aeronave, além do levantamento de outras informações relevantes. Todos esses dados recolhidos serão usados na investigação. O CENIPA quer terminar os trabalhos o mais breve possível, porém não foi fixado o prazo. Em relação aos corpos, o resgate ocorreu na tarde de terça-feira. Eles chegaram à Polícia Científica em Florianópolis por volta das 18 horas e vão passar por exames cadavéricos. O órgão quer liberar os corpos às famílias até na manhã desta quarta-feira.
1: É uma coisa complicada, Fábio, porque helicópteros não têm caixa preta, caixa de navegação. Então, imagina só, o pessoal vai descer lá no meio daquela mata, vai analisar, né, o que realmente aconteceu, mas é muito difícil provar, porque não tem aquela caixa que explica, né? O avião, recentemente, encontraram uma caixa preta no fundo do mar de um avião que caiu não sei há quantos tempos atrás. E os dados estavam todos lá, explicando, até gravações e tudo. Agora, no caso do helicóptero, não existe. Eu acredito, acho, na minha opinião, que a chuva estava forte, o vendaval muito forte, né? Se tombou carretas com 20 mil quilos dentro, duas carretas, o vento tombou, imaginam o helicóptero, se pegou ali uma rajada de vento fortíssima, pode ter acontecido isso aí, né? Tá, voa baixo, não voa muito alto, então é a situação. Nós temos uma notícia boa para hoje, que está voltando hoje do México, né? O ministro da Saúde, o Alexandre Padilha, que está no México tratando, discutindo, né, com os mexicanos sobre o problema de vacina. É uma cooperação da Anvisa e Cofepris, a produção de vacinas, né, entre o México e o Brasil. Isso é muito bom. Cada vez que discute situação de saúde, quem sabe, né, ninguém vai morrer de tuberculose, como morreu Dom Pedro I.
0: 7h55, intervalo.

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A Prefeitura de Batatais convida a população, representantes de entidades de classe, associações e demais lideranças comunitárias para participar nesta quarta-feira,

0: 23 de setembro, da audiência pública de elaboração da LOA, Lei Orçamentária Anual para 2027. O encontro será realizado às 14 horas no plenário da Câmara Municipal de Batatais. A audiência é uma oportunidade para a comunidade acompanhar o planejamento dos recursos públicos, apresentar demandas e indicar prioridades para o município. A LOA é um instrumento que estima as receitas que a Prefeitura arrecadará no próximo ano e estabelece as despesas que serão realizadas no mesmo período. É por meio dela que os recursos públicos são distribuídos entre áreas como saúde, educação, infraestrutura, segurança, cultura e assistência social. Durante a audiência, a população poderá também propor investimentos para os bairros e acompanhar onde e como os recursos públicos serão aplicados. Portanto, hoje, às 14 horas, essa audiência pública na Câmara Municipal de Batatais, o assunto em pauta, a elaboração da LOA, Lei Orçamentária Anual para 2027. População, audiência pública é aberta ao público em geral. A presença da população é muito importante.
1: Deve comparecer, Fábio, porque não adianta chorar depois do leite derramado. Isto é a grande oportunidade das pessoas se reunir, questionar, né, para depois não ficar falando nas esquinas. Ah, está fazendo isso, fazendo aquilo, não é bem isso que nós queríamos. Ué, mas por que que não compareceu para dar a sua opinião? Tem que comparecer, tem que ir lá pessoalmente. Depois, aceita, né? Não é a verdade que dói menos.
0: Exatamente. 8h05 vai acontecer na sexta-feira, dia 25 de setembro, agora na próxima sexta-feira, o 5º Seminário de Saúde do Trabalhador. O evento será realizado no Salão Nobre do Claretiano Centro Universitário. A realização é do Serest, Centro de Referência em Saúde do Trabalhador de Batatais, que nesse ano de 2026, agora no próximo dia 27, completa 20 anos. A reportagem da Difusora Batatais entrevistou Carla de Almeida, coordenadora do Serest, que fala sobre o trabalho do Serest.
2: O Serest é um centro de referência em saúde do trabalhador. Ele está dentro da Secretaria Municipal da Saúde, então ele faz parte do SUS. E a função do Serest é trabalhar a prevenção e a promoção da saúde do trabalhador, tanto na parte de assistência quanto na parte de vigilância.
3: É um braço da saúde que tem uma atenção especial focada no trabalhador.
2: Exatamente. O Serest, ele possui uma equipe multidisciplinar, né, com médico, enfermeiro, fisioterapeuta, psicólogo, técnico de segurança do trabalho, técnica de enfermagem, todos os profissionais voltados para ter esse olhar, esse cuidado para o trabalhador.
3: O Serest hoje aqui de Batatais atende só a nossa cidade ou não a região também, Carla?
2: O Serest, ele é regional, ele atende o Vale das Cachoeiras, então nós temos 7 municípios vinculados ao Serest.
3: Dentro desse trabalho é mais um trabalho de fiscalização, como que é?
2: Não, é um trabalho de prevenção. O ponto principal do Serest, a nossa primeiro trabalho é a prevenção e o cuidado da saúde do trabalhador. Mas também nós temos a parte assistencial, onde o médico pode fechar o nexo, onde ele avalia se a doença tem a relação com o trabalho. Temos o profissional fisioterapeuta, que também faz a reabilitação desse trabalhador para o mercado de trabalho, e sempre visando a saúde do trabalhador.
3: É a questão de acidentes de trabalho, tem diminuído, aumentou, né, estagnou, como que está?
2: Nós fizemos, inclusive, um indicador, nós fizemos uma análise de 5 anos para verificar se houve um aumento ou uma diminuição. Identificamos que em alguns períodos nós tivemos uma diminuição, mas entendemos que foi realmente subnotificados. Nós tivemos uma mudança de sistema, onde o trabalhador chegava na UPA e a documentação era feita de uma forma mais automática, né? E hoje em dia tem que ser feito manual. Então, nós tivemos uma perca aí de notificação, mas já retomamos através de matriciamentos, de orientação com os profissionais da própria saúde, para que isso não aconteça. para evitar isso aí.
3: Existe um setor onde a incidência de acidente de trabalho, isso aumenta?
2: O acidente de trabalho hoje, atualmente, ele está bem...

0: diversificado. Quando você fala de doenças ocupacionais, como as LER-DORT, isso daí antigamente era muito vinculado a bancários, hoje não. Hoje está bem diverso, muitos na área da costura. E também nós temos um adoecimento, uma crescente de adoecimentos na parte de saúde mental. Também não está ligado só a uma categoria. Então, nós vamos observando que há categorias que muitas vezes se adoece com a LER-DORT, também posteriormente, também traz esse adoecimento na saúde mental.
1: E a questão da saúde mental, parece que isso multiplicou, triplicou nos últimos anos, né?
0: Sim. Os nossos atendimentos médicos, se a gente for observar tudo que é encaminhado para o Sereste, um percentual muito alto agora vem com um adoecimento mental.
1: Bom, Carla, e o foco, quinto seminário de saúde do trabalhador de Batatais.
0: Isso. E assim, eu fico muito contente de falar, porque o Sereste ele vai fazer 20 anos, no dia 27 de setembro, e é um motivo de muita alegria para a gente. Tá, foi uma luta, né, uma história de muitas conquistas, de muito trabalho, e hoje nós vamos trazer, no dia 25 de setembro, um seminário que vai tratar realmente, vai trabalhar com a saúde mental.
1: Qual será o local, Carla, desse seminário?
0: Ele será lá na Faculdade dos Claretianos, no anfiteatro. Vai ser no período da manhã, a partir das 8 horas da manhã.
1: E quais são os profissionais que estarão participando, palestrando neste seminário?
0: Nós vamos estar com o nosso psicólogo, Dr. Paulo, e que ele vai estar trazendo a temática da saúde mental, a subjetividade no mundo do trabalho. Também, posteriormente, vamos ter um psiquiatra e uma equipe dele no ambulatório de Dumont, Dr. Danilo, e ele vai trazer um pouco sobre vivência formativa, práticas integrativas. Vai ser um evento bem interessante e eu acho que nesse momento é muito importante a gente estar falando sobre isso. E principalmente do cuidado, despertar até mesmo assim, todos os profissionais a busca assim, de ajuda quando tiver, for necessário.
1: Carla, e para participar do seminário, tem que fazer inscrição, é aberto ao público, como que vai ser?
0: O seminário é aberto, então todos os trabalhadores, independente se é da prefeitura, se são trabalhadores informais, eles podem estar se dirigindo aos claretianos, mas tem um link de inscrição que está hoje na página do Sereste também, lá do Instagram do Sereste Batatais. É só entrar lá e fazer a sua inscrição, que a gente vai estar recebendo todo mundo com muito carinho lá no dia 25.
1: É um momento importante porque a empresa precisa do trabalhador, o trabalhador precisa da empresa, né? Então tem que ter ali uma união, né?
0: Exatamente. Eu acho que quando o trabalhador ele está bem, tanto na sua saúde mental, quando ele não está adoecido, ele consegue produzir melhor. E a mesma coisa para o trabalhador. Quando ele não está adoecido, ele volta para casa bem, ele consegue viver, né, em sociedade de uma forma melhor. A sociedade inteira tem menos prejuízo, porque assim, alguém adoecido, com certeza, é um custo também para toda a sociedade. Então, esse olhar, né, do cuidado, da prevenção do trabalhador, isso é importante.
1: O trabalhador estando bem, né, ganha ele e ganha a empresa.
0: Com certeza. Por isso, assim, eu convido a todos, no dia 25 de setembro, no período da manhã, a partir das 8 horas, estar com a gente lá na Faculdade dos Claretianos, no anfiteatro. Serão todos muito bem-vindos.
1: Cara, nesses 20 anos que o Sereste de Batatais completa agora, no próximo dia 27 de setembro, você está como coordenadora já há quanto tempo?
0: Eu estou como coordenadora desde 2015. O Sereste começou em 2006... era uma enfermeira na coordenação, depois posteriormente foi uma TO, né? E depois em 2015 eu assumi, na verdade, quando eu assumi, éramos somente dois. Era eu e o nosso fisioterapeuta, o Gustavo. Depois, várias lutas, né, administração apoiando, e a gente conseguiu conquistar uma equipe maior, mais consistente, que hoje a gente consegue realizar mais ações, projetos, visando a saúde do trabalhador.
1: Ou seja, você então, lá se vão 11 anos à frente do Sereste.
0: Exatamente. é de muita luta, muita persistência, né, para conquistar. E a gente nunca deixou de lutar pelo que a gente entende que é muito importante, que é esse do cuidado desse trabalhador.
1: Ô Carla, então fica o convite, né, para as pessoas, enfim, o público em geral que quiser participar do 5º seminário, é só acessar aí as redes sociais, né, do Sereste Batatais, preencher a inscrição e participar.
0: Exatamente. É só entrar lá na rede do Sereste, no Instagram, Sereste Regional de Batatais, e fazer sua inscrição. Quem não conseguir fazer a tempo também, pode estar indo até lá no Claretiano, às 8 horas da manhã, que toda a nossa equipe vai estar recebendo todos os trabalhadores com muito carinho.
2: 8 horas 13 minutos, a Secretaria de Meio Ambiente, Agricultura e Proteção Animal de Batatais realiza nesta quinta-feira, dia 24, portanto amanhã, às 10 horas da manhã, uma oficina de apresentação do projeto Águas do Campo. O encontro será realizado na sede do Sindicato Rural de Batatais, onde os produtores conhecerão a plataforma digital que reúne videoaulas curtas com duração máxima de 10 minutos sobre práticas sustentáveis que podem contribuir para a produtividade e para o volume de água disponível na propriedade. A proposta é ampliar o conhecimento sobre práticas sustentáveis no meio rural e sua relação com as questões ambientais. O conteúdo é destinado aos produtores e também a todos que se preocupam com essas questões e desejam compreender como a agropecuária pode oferecer soluções. Durante a oficina, também serão apresentadas as orientações para a retirada gratuita de mudas de árvores nativas no viveiro municipal, como espécies, né, como jatubá, oiti, bálsamo, ficheira ou guapó, saboneteira, pitangueira, aceroleira, a tamarindeira, entre outras. Portanto, esse evento amanhã às 10 da manhã na sede do Sindicato Rural de Batatais. Antes do intervalo, é um convite também para a população. Sexta-feira agora, dia 25, às 9:30 da manhã, inclusive é um convite da Polícia Militar, a banda de música da Polícia Militar, do 3º CPI-3, que é o 3º Batalhão de Polícia do Interior do Estado de São Paulo, com sede em Ribeirão Preto, a banda musical da Polícia Militar, do CPI-3, estará novamente em Batatais esse mês de setembro. Eles vieram no começo do mês, fizeram uma apresentação para alunos e professores, imprensa, autoridades, na Escola Alzira Acra, na Semana da Pátria, e agora retornam na sexta-feira, agora dia 25, e a apresentação será às 9:30 da manhã no coreto da Praça Cônego Joaquim Alves. É a praça central, a praça que é localizada em frente ao Santuário Bom Jesus da Cana Verde, conhecida popularmente como Praça da Matriz, tá certo? O convite se estende a toda a população. Nesta sexta-feira, dia 25, às 9:30 da manhã, no coreto da Praça Central ou a Praça da Matriz, a apresentação da banda de música da Polícia Militar. 8:16, intervalo.

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5: Para rechear pastéis, o recheio deve estar frio. Caso contrário, a massa fica encruada.
4: Você ouviu mais uma dica para o seu lar.
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0: 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Doutora Thaís, obrigado, bom dia.
1: Bom dia, Fábio, bom dia, Batista, bom dia a todos os ouvintes. Hoje está mais friozinho, né?
2: É, hoje está diferente, né?
0: Início da primavera, né? Começou ontem à noite.
1: E sabe, setembro sempre normalmente é um mês muito quente, porque não chove, né? E normalmente é muito... Esse ano está todo diferente mesmo,
2: o ano,
1: né?
2: Choveu,
1: com
2: o ano
1: chuva,
2: está
1: frio.
2: É, choveu o tempo todo, né? E teve alguns lugares que São Pedro castigou, né?
1: Ah, com
2: Mandou
1: certeza.
2: Mandou muita chuva. Agora eu fico pensando, é umas coisas que não dá para entender. Como é que começa o vento? Né? É uma pergunta. Sabe como começa?
1: Fala. Mas acho que é do próprio movimento da Terra, Batista, que como a Terra vai se movimentando, né, com isso vai gerando aí todas essas questões.
2: Outra coisa, a chuva. Meu Deus, como é que sobe, desce no Rio Grande do Sul, parece que o mar está em cima, descendo na cabeça deles.
1: Santa Catarina, que teve acidente de helicóptero também o tempo lá, né? Eles mostraram um pouco, está bem feio
2: tá
1: mesmo.
2: Está muito, né, feio, né? E choveu o ano todo. São Paulo, esse mês, os 30 dias, choveu todos os dias.
1: Então?
2: Eu fico às vezes pensando nisso, como que é tanta água? Porque a gente vê que a cidade está virando um mar, né? As ruas estão virando córrego. Então, a coisa está complicada. Ô, Thaís, a PEC 221 desmonta a reforma trabalhista. Está sempre mexendo essa reforma trabalhista, né? E nunca acerta a situação. Não sei se eles querem a reforma para o bem do trabalhador ou contra o trabalhador.
1: Ah, com certeza. Então, na verdade, eles estão desmontando toda a reforma trabalhista, também até a que teve em 2017, que foi uma grande reforma, que criavam várias questões, de forma até a tentar inibir a quantidade de processos trabalhistas que tínhamos, né? E realmente, principalmente ali no primeiro ano, houve uma redução drástica, porque o trabalhador que entrava com o processo, ele tinha risco ali de pagar os honorários sucumbenciais, que é o honorário da outra parte, custas, essas questões. A questão da justiça gratuita, eles tinham meio que diminuído. E com isso as pessoas ficaram assim mais temerárias em entrar com o processo e a quantidade de processos foi diminuindo. Mas depois dessa reforma, ela foi caindo aos poucos através do Tribunal Superior do Trabalho, cada vez mais foi reduzindo essa questão, né, da reforma trabalhista, e com isso o número de processos acabaram sendo retomados. Mas quando falamos em processo trabalhista, a maioria dos processos trabalhistas são para os empregados receberem realmente ali as verbas rescisórias de quando ele sai do emprego. Então, assim, a justiça trabalhista é uma justiça do trabalhador e inibir o acesso a ela é tirar uma questão que está prevista na Constituição Federal, que é um direito ali de todos. Então, é obrigar um trabalhador a entrar com processo trabalhista e ter que pagar as custas, ficar temerário com medo de pagar as custas, é tirar ali o direito ao acesso à justiça.
2: Ô, Thaís, uma coisa, tem direito garantido de salário aquele que trabalha, vamos supor, numa empresa, ele ganha um salário alto. Aí dá um pouquinho a empresa, numa forma de punir, né, tira ele daquele cargo, passa para outro e abaixa o salário. Pode, isso pode?
1: Não pode, Batista. Então, a pessoa, se ela está ganhando um salário, ela pode ter ali aumentos, mas ela não pode ter uma redução salarial. E, às vezes, acontece também da pessoa ela ter algum tipo de acidente do trabalho ou alguma doença até, que a pessoa ela tem que ser readaptada. Então, a pessoa tem uma função que ela ganha um salário mais alto. E aí, ela tem que ser readaptada, ser colocada em outra função, porque o corpo mesmo não aguenta mais fazer aquela função. Então, por exemplo, a pessoa que pega peso, ela tem que ser readaptada adaptado, por exemplo, para uma portaria, porque ela não consegue mais pegar o peso. Quando o funcionário é readaptado, é mudado de função, em razão dele não conseguir mais fisicamente fazer aquela função, por indicação médica, o salário também não pode diminuir. E se tiver outras pessoas naquela função, não pode pedir também equiparação com ele. Então, assim, não pode. Essa questão de não ter redução salarial também é uma previsão que está na Constituição Federal. Então, não pode ter ali qualquer tipo de diminuição.
2: No caso, ele tem um direito, né? Ele trabalhava naquela função, se ele não pode mais, mas o salário dele não pode ser mexido. Isso tem jurisprudência, garante isso?
1: Com certeza, tem a jurisprudência, a própria Constituição traz isso, então tem até lei, jurisprudência, tudo com essa previsão. Então, realmente, ali não pode ter qualquer tipo de redução salarial.
2: Certinho. A previdência privada se reacomoda com cobrança do IOF, né? Esse impostozinho é bem chatinho, né, Thaís?
1: Ah, com certeza. Então, a previdência privada, ela não tem nada a ver com a previdência pública. E a questão até de pagamento do INSS, eu sempre costumo até citar que eu não conheço ninguém que fala, ah, eu me arrependi de pagar o INSS. Então, é sempre muito interessante manter os pagamentos da Previdência Social em dia. Isso é extremamente importante, porque mantendo em dia, caso você venha precisar, vai ter todos os direitos ali previdenciários. E a previdência pública, né, do INSS, existe uma propaganda muito negativa contra ela, mas, na verdade, ela é a que é a mais positiva, porque caso você tenha alguma questão que seja temporária, qualquer questão assim, o INSS cobre todos os seus direitos. Se você recebe auxílio-doença, se for uma questão temporária, conforme for, tem direito até aposentadoria por invalidez, deixa a pensão por morte. E a previdência privada é vista mais ali como uma poupança, algum tipo de investimento. Então, às vezes, é interessante até manter as duas, em especial se a pessoa ela quer ter uma renda mais alta, e às vezes só a previdência do INSS não vai dar todo esse retorno. Mas a previdência privada é uma forma ali de complementar realmente a renda, mas não deixa de fazer a previdência pública. Sempre interessante verificar qual a melhor forma de pagar, e nem sempre pagar mais vai ser a melhor opção. Então, às vezes, é sempre bom ver ali a melhor forma de pagar, porque às vezes a pessoa está pagando mais e não seja ali o melhor momento.
2: Existe ingratidão sobre o INSS, né? Porque no mundo não tem nada melhor do que ele.
1: Ah, com certeza, Batista. E o que, que acontece? Como se fala muito mal do INSS nas mídias, por fila do INSS, de rombo do INSS, tudo contra o INSS, então pode ver que não se faz uma propaganda positiva do INSS. Ninguém vai nas grandes mídias e fala assim, olha, paga sim o INSS, porque é bom, você vai ter um bom retorno disso. Pelo contrário, a gente só vê propaganda negativa do INSS. Em razão de todas essas propagandas negativas do INSS, muitas pessoas simplesmente não querem pagar o INSS. E, na verdade, tem que pagar sim, porque acaba sendo o melhor custo-benefício. A pessoa, conforme for pagando 5% do salário mínimo, vai ter uma renda aí de R$1.620, conforme for vitalícia, aí pro resto da vida.
2: Então,
1: por isso, não deixa aí de pagar a Previdência, esquece as propagandas negativas e pague sim o INSS. Uhum.
2: Envio de vídeos suspeitos de fraudes no INSS discutem como ocultar o dinheiro. Né? Como... O brasileiro é craque, né? É, vamos dizer assim, para ocultar os dinheirinhos, né? Os cofrinhos, como fala, né?
1: De 400... Ah, com certeza. Esconde aqui, esconde fora, né, Batista? Vocês dão um jeito aí de esconder. Mas essa questão até de ocultar aí os valores do INSS, né? Então, os suspeitos das fraudes, eles veem como tirar aí esse dinheiro. E muitos encontraram mesmo questão de bens, carros, nas casas, todas essas questões. São questões que ainda estão sendo apuradas, acho que tem muito ainda aí para descobrir, mas tem vídeos aí mostrando como que eles estavam articulando para conseguir esconder esses valores. E uma das questões são as associações, sindicatos que foram criados para fins aí de realmente fazer essas fraudes.
2: Hoje nós falamos aqui no aberto do programa sobre a morte de Dom Pedro, que ele ficou doente no dia de hoje, né? Mas ele morreu. Ele morreu no dia de amanhã, no dia 24. É isso, né, Fábio? Amanhã é 24. Então, ele passou mal, né, com tuberculose, 35 anos de idade, né? E agora estão aí também discutindo a longevidade que desafia a Previdência, né? Interessante isso, né? Hoje o pessoal está discutindo com 70, 80, 90 anos, 101 anos, né? Teve alguém que morreu semana passada, retrasado, com 101 anos, né? Lá o coitado morreu com 35. E era rei.
1: Não, antes qualquer questão, né? Antes da criação do antibiótico, qualquer questão aí que tinha de bactéria, todas essas questões, a pessoa corria o risco aí de virar óbito, né? Então, por isso que as pessoas morriam tão jovens.
2: Morria cedo.
1: E o que acontece com essa questão de longevidade do INSS? Essa é uma das questões até a serem discutidas. A grande reforma previdenciária que nós tivemos em novembro de 2019, na verdade, na época, os especialistas falavam que nós não teríamos nada que ia tornar até mais rígido nossa lei, já que tinha ficado uma das leis mais rígidas aí em nível mundial, tentando deixar a aposentadoria apenas por idade. Mas agora já está se falando numa nova reforma. E por que que isso acontece? Por causa exatamente da longevidade. As pessoas estão vivendo mais e, em razão de viver mais, né, a previdência ela acaba sendo custeada ali um tempo e depois o INSS tem que pagar. Mas o INSS, na verdade, o tanto que as pessoas pagam, não existe esse déficit que fala. O que acontece é que o governo foi gastando todo o dinheiro que foi recolhido para a Previdência Social. Então, o trabalhador ficou ali pagando mês a mês e esses valores todos foram gastos, e em razão de ter sido gasto, não foi nada poupado. Então, hoje, claro que existe um déficit. Por quê? O número de trabalhadores... Hoje existe uma quantidade de aposentados significativa. O número de pessoas entrando no mercado de trabalho é cada vez menor, já que a natalidade baixou muito. Então, em razão disso, vai criando todo esse déficit. Mas é um déficit de má gestão do próprio governo. E quando nós falamos em governo, é esquerda, direita, tudo a mesma coisa. Então, né, nós são questões aí de anos em anos, desde quando começou a Previdência, que não houve qualquer questão que foi guardada. Então, nós passamos por governo de direita, de esquerda, aí entra tudo
2: de
1: no mesmo
2: centro,
1: bolo.
2: Tudo. Então, a ordem federal ausente, ou seja, a OAB, né, ela entrou aí esses dias para trás, mas depois parece que ela, no meio do tiroteio, ela ficou parada, não está brigando com os advogados, né? Parece que é ministro para lá, é ministro para cá, é uma confusão, é dinheiro que sumiu, né? Dinheiro que entrou, desapareceu, então é uma verdadeira confusão.
1: Não, com certeza. E aí os advogados têm sim que cada ser mais presentes e se posicionar mesmo na sociedade, já que a figura do advogado é para defender ali a parte que está mais desfavorecida até de fazer a defesa. Então o advogado ele acaba sendo a voz da população. Isso acaba sendo extremamente interessante e importante para ser toda a voz, para ter ali quem falar pela pessoa mais pobre, mais humilde, ou às vezes que não consegue mesmo se posicionar. Até nós, advogados, quando nós vamos fazer nossa própria defesa, a gente precisa de outro advogado, porque às vezes numa causa ali pessoal, a gente realmente não consegue se posicionar de forma adequada. Por isso que os advogados, eles sempre têm que estar presentes, tem que ser uma ordem bem constituída, defendida ali por todas as questões da OAB, por isso que é extremamente importante essa figura na sociedade como um todo. E numa audiência mesmo, advogado, promotor e juiz, todos estão ali no mesmo nível, não há qualquer diferenciação, então todos devem ser ali respeitados. Os advogados, um devem respeitar os outros. Às vezes a gente pega colega ali que acaba se respeitando em mesa de audiência. Mas um advogado, um colega tem que respeitar o outro, afinal estamos todos ali trabalhando, né?
2: Tem aqueles que gostam de fazer um cirquinho, né? Eu olho para o outro advogado e começa a querer gritar. Outros querem interrogar o cliente do outro, que está ali representado, patrocinado, né, por advogado. Tem muita confusão. É a questão da justiça. Muita gente fala da justiça, né? Mas por que falar da justiça? Nós comentávamos, né, Fábio, aqui hoje, tomando um cafezinho, falando, já pensou o Brasil sem polícia? Já pensou o Brasil sem delegado?
1: Não,
2: sem
1: Batista, quem
2: promotor?
1: Fala mal da polícia assim, eu acho um total absurdo. Eu queria ver se a pessoa queria viver numa sociedade sem a polícia. Eu queria ver a pessoa na sociedade sem a polícia.
2: É quem pode...
1: E em especial numa sociedade como o Brasil.
2: É como o Brasil. Aí que eu queria ver isso aí, né? Porque, gente, a justiça é no sentido filosófico, né? Lá atrás, isso aí, os grandes filósofos discutiam. É equilíbrio, é tratar iguais como iguais, desiguais na medida da sua desigualdade. Aristóteles dizia isso. É a busca pelo justo, não só pelo legal.
1: O princípio da equidade.
2: Exatamente, né? E hoje a gente está sentindo que o Brasil não estão querendo respeitar, não, né? Tem os aí que querem atropelar todo mundo. E o pior é que a gente já vê no sentido, por isso que a população fica brava, que no sentido está existindo uma impunidade. Mas governo Lula anuncia aumento do Bolsa Família a 17 dias da eleição.
1: Ao mesmo tempo que nós estamos tendo aí questões de aumento do Bolsa Família, o Bolsa Família aumentou 15%, então foi uma quantidade até significativa frente aos aumentos que nós verificamos em questões tanto do INSS, mesmo do salário mínimo.
2: E teve perda lá atrás, né?
1: Isso. Mas, e, ao mesmo tempo, as regras estão cada vez mais rígidas. Então, cada vez está tendo mais fiscalização, até para não haver qualquer tipo de fraudes. Então, para tentar inibir ao máximo as fraudes que podem vir a ter. Então, com isso, existe todas essas questões. Então, o governo realmente fez esse aumento de 15%, mas, ao mesmo tempo, está fechando cada vez mais as fiscalizações em Cade Único, verificar se as pessoas se não têm mais renda na casa, corte para quem recebe outros tipos de renda, que também está correto, né, para a gente não ter aí desvios ou pessoas recebendo de forma inadequada.
2: O interessante é que aqueles que gostam de um joguinho, né, como chama, Fábio? É Miditex, como que é?
0: As bets,
2: é isso, né? Tem o CPF que, se jogar, desconta, perde aposentadoria. Está apertando, sim, viu?
1: Ah, tá. Ah, mas isso também é importante, né? Que aí a pessoa pega o Bolsa Família, que é para ajudar na família, com as crianças e tudo mais,
2: jogar.
1: E acaba acabando em jogo. E lembrando sempre, né, essa questão de jogos online. No começo, é tudo feito por inteligência artificial. Então, no começo, a pessoa tem a impressão que está ganhando, mas depois, na verdade, a pessoa ela não acaba, vai verificando ali, vai ver que vai só perder. Então, pode ver que na sociedade a gente não conhece ninguém que ficou bem com isso. Então, não caia nessa. Você não vai ganhar, não vai ficar rico, não vai estabilizar. Só vai perder dinheiro. E tem pessoas que estão viciadas. E se a pessoa é viciada e precisa de tratamento adequado, ela tem direito, inclusive, a auxílio-doença pelo INSS para se tratar.
2: Não é propaganda que eu vou fazer, mas entre jogar nessas... jogo eletrônico, né? Joga do bicho, pega uma moedinha de 25 centavos, vai lá e faz uma pezinha.
1: Batista, mas tudo é melhor. Até o bingo, que antes se falava tanto, o bingo você tá vendo ali, né?
2: É lógico.
1: Tudo é melhor do que esses jogos online, sabe?
2: Não,
1: até você pegar até o baralho, porque pelo menos ele existe ali fisicamente, né? Agora, inteligência artificial, quem consegue com ela?
2: O bingo é a melhor coisa para os velhinhos.
1: Eu lembro quando eu era criança, tinha uns café da tarde nos bingos.
2: Então, todo mundo senta ali, né, pega uma cartelinha, vai marcando, né? Quando ganha lá, vamos supor, R$100, mas levanta, bate palma, grita. Isso que é interessante.
0: 8 horas e 37 minutos, intervalo.
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3: A saúde do bebê.
4: Os médicos são unânimes. Para evitar dermatites no bumbum do bebê, as famosas assaduras, a receita é trocar as fraldas com frequência. São no mínimo 8 trocas de fraldas por dia. A regra é fazer as trocas após as mamadas, que ocorrem em geral a cada 3 horas ou logo após a evacuação. 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

0: 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Aqui no estúdio, a advogada, a doutora Thais Caruano. Thais, uma dúvida aqui do Carlos Augusto. Obrigado, Carlos, pela participação e pela audiência. Bom dia a todos. Existe um limite de perícia médica para receber algum tipo de benefícios? Eu já vou fazer a quarta vez e até agora nada. Obrigado, Carlos, pela participação e pela audiência.
1: Bom dia, Carlos. Então, no caso, pelo jeito ele está fazendo as perícias e está negando, assim, pela forma que ele falou, né? Então, não existe um limite. Então, pode ficar fazendo de 30 em 30 dias. Ele só vai criar esse prazo para fazer. O ateste médio, agora, ele pode... O que é o ateste médio? A pessoa apresenta só um relatório médico, não passa por perícia e consegue o afastamento de até 90 dias.

0: aumentou o prazo, que antes era menor, acaba sendo bem interessante. Mas, se teve ali uma perícia que foi negada direto no INSS, a pessoa pode levar essa perícia negada para a justiça, o que acaba ali sendo bem interessante. Então, fica atento que, às vezes, compensa ir levar tudo isso para a justiça e, ao mesmo tempo, pode tentar ir quantas vezes quiser no INSS. Não há limite.
1: Cada pessoa pode fazer apenas uma perícia por mês, uma vez por mês, Thaís?
0: Isso. É, o que existe essa limitação. Então, se você faz e foi negado, tem que esperar um mês para fazer novamente.
1: Sim.
0: Mas pode também fazer essa questão desse teste médico junto ao relatório médico no aplicativo do meu INSS e a pessoa nem passa por perícia.
2: Ô Thaís, o Brasil hoje tem o menor número de mortes desde 2012, mas ainda existem 4 homicídios em média por hora no Brasil.
0: Então, nós estávamos falando da falta de polícia, e eu falei, vamos ver o desafio de ficar sem polícia ainda mais no Brasil, né,
2: no
0: Batista?
2: No Brasil. Tendo polícia, tem esse número aí tão alto, né? 4 pessoas morrem assassinadas por hora no Brasil.
0: Assassinadas,
2: né? Assassinados, né? Já passa de 40 mil, né? Esse ano.
0: Então, é um número assim, muito significativo e triste. Alguns estados teve um aumento desses números e outros estados estão com redução. Então, nós estamos falando de 4 mortes por hora, 4 homicídios por hora no país, sendo que nós tivemos ainda uma redução. Então, o caso ainda é extremamente alto. O número de feminicídios vem subindo, né? Então, o feminicídio avança. 80% dos autores são parceiros ou ex-parceiros. Então, normalmente, são conhecidos da vítima ali que cometem a questão do feminicídio. Que a gente... Eu não sei o que está acontecendo. Não sei se a divulgação está sendo maior. Mas, realmente, a gente está vendo um número elevado, assim, que está aumentando de forma significativa essa questão do feminicídio, que é extremamente triste também. Então, essa questão da violência, infelizmente, ainda é um dado aí muito significativo no nosso Brasil, com esse dado triste, né, de 4 mortes aí por hora, por 4, não são 4 mortes, são 4 homicídios, é uma pessoa matando o outro por hora. E a letalidade policial, né, que são mortes de policiais, também aumenta. E a questão, tem uma questão assim, extremamente triste, né, esse mês até um mês aí de conscientização, que o suicídio, ele está superando o número de mortes por confronto. Então, a quantidade de policiais que estão se suicidando está maior do que a quantidade de policiais que morrem aí em algum tipo de confronto com bandidos e tudo mais. Acaba sendo um dado também extremamente triste, já que a gente vê que falta, talvez, algum tipo de suporte, né, psicológico. O mês passado, assim, não deu dentro de um mês, teve 2 promotores também que faleceram. Assim, são questões assim, extremamente tristes, que a gente vê que falta algum tipo ali de apoio psicológico para quem lida com essas questões de violência e tudo mais. Acaba lidando dia a dia com isso e realmente a mente humana acho que acaba não suportando ver tanta tragédia.
2: A pressão sobre o policial é muito grande.
0: Fica em alerta o tempo todo, né, Batista?
2: Como Batatais aqui, o Brodowski, o Sinópolis, cidade pequena não tem esse problema. O problema é cidade grande, né? Ele ganha pouco. Aluguel caro. Custo de vida caríssimo. Ele vai para onde com a família? Para a favela. Ele morando na favela, ele não pode, né, se apresentar como policial. Tem que sair com a farda, tudo dentro de uma mochila. Ele não pode sair fardado da favela. Que, além dele, a família também corre risco. Né? Então, fica muito complicado. E aí, a situação vai apertando. Família, ele não consegue sobreviver. Tem que cumprir ordens. Acaba suicidando. Né? E, de caso, de chamar até as pessoas para filmar que ele vai se matar. Então, é muito triste. Muito triste mesmo. Cidade pequena, não. Porque é tudo mais fácil na cidade pequena. Né? O policial, o salário que ele ganha numa cidade pequena dá para ele se virar. E tem sempre família, né, também que ajuda, né? Família da esposa, família dele, e sempre tem uma casa para morar, não tem que pagar aluguel. Então é mais tranquilo. Mas cidade grande está tendo problema seríssimo, viu? O governo anuncia renegociação de dívidas das MEIs.
0: Então, essa acaba sendo uma questão bem interessante e quem paga MEI fica muito atento, porque pode sim parar de pagar MEI, mas não pode esquecer de dar baixa. Se a pessoa não dá baixa, fica com essa dívida na Receita Federal, o que acaba sendo aí extremamente complicado, porque fica ali com a dívida na Receita e acaba, né, complicando. E o que acontece? Então, a pessoa tem a dívida na Receita do MEI. Aí, a pessoa, em determinado momento, resolve acertar todo esse passivo que estava ali do MEI. Vai acertar e esses valores não vão servir como tempo de contribuição, porque pagamento em atraso não vale como tempo de contribuição. Então, são questões assim bem complicadas que acabam acontecendo. Por isso que o MEI, o carnê do INSS, é sempre extremamente importante ter os pagamentos em dia. Não deixa atrasar ou para depois pagar tudo em atraso, porque pode vir a perder muito.
2: Certinho. Quase um ano da lei, um terço das escolas ainda tem dificuldade, não consegue barrar os celulares na mochilinha, né?
0: É, mas ao mesmo tempo que nós temos essa questão, né, que um ano da lei, um terço das escolas tem dificuldade para barrar os celulares, o Brasil é exemplo em questão dessas leis e de todas as regras para celulares na escola. O que acaba sendo muito interessante, né, já que a gente sabe, até nós, né, nós perdemos aí toda a atenção, às vezes tira toda a concentração ali se as crianças estão com os celulares. E deixa até de socializar. Então as crianças às vezes ficam, se deixar, por exemplo, no intervalo, as crianças com o celular, elas ficam somente no celular. E é tão interessante, é importante mesmo, né, a interação social, a comunicação, uns conversar com os outros. Então, tudo isso acaba sendo extremamente importante e só consegue viabilizar todas essas questões se as crianças não estão aí com o celular.
2: E uma coisa interessante que tem que começar a organizar é os influenciadores, né? Então, parece que vai ter que ter alvará para poder...
0: Isso. Vai ter que ter alvará, em especial para as crianças, e esse alvará ele vai ter prazo de validade. Então, para quem tem criança aí que divulga as coisas, todas essas questões vão ter que ter assim alvarás, autorizações, para tentar aí diminuir a quantidade de crianças, mesmo fazendo vários tipos aí de marketing, e tentar regularizar todas essas questões. Acaba sendo uma questão aí meio complicada, né? Porque às vezes até as famílias, tudo que tem crianças aí se divulgando, vão ter que tomar um pouco de cuidado.
2: É, tem que tomar cuidado porque a coisa não é brincadeira, não. Ai. O que está acontecendo no mundo, os celulares, através de celulares, tem gente se matando, suicidando, tem um monte de coisa. Recentemente foi uma criança, né, que se matou por causa do celular de 14 anos de idade.
0: Não, e Instagram, Facebook, tudo isso também estão tendo aí várias limitações em razão dos riscos aí que tem, em razão das redes sociais, né?
1: É. Thaís, uma dúvida, até a pergunta de uma ouvinte. A pessoa é diarista, a pessoa diarista, enfim, que trabalha em uma residência, ela mexe com produtos químicos, né? É ali o detergente, é a conhecida popularmente, né, água sanitária, enfim, são vários produtos químicos. É insalubre, né? Ali no dia a dia, mexer com esses produtos químicos não é insalubre. Como que se enquadra isso?
0: Então, no caso, quando é enquadrado, no caso a diarista, ela não vai ter registro, ela vai estar cada dia em uma casa. Então, ela não vai conseguir essa questão da insalubridade para receber do empregador. Se a pessoa ela trabalha na casa como empregada doméstica, e quando que a pessoa é uma empregada doméstica? Quando a casa ela não tem qualquer fim lucrativo mesmo. Então, igual se for uma área de lazer que aluga, já não vai ser, descaracteriza empregada doméstica. Então, se ela trabalha ali realmente no âmbito residencial e é uma empregada doméstica típica, ela, mesmo que ela trabalhe de carteira registrada, trabalha com produtos químicos, ela não vai ter um enquadramento de insalubridade, porque o empregado doméstico não tem esse tipo de enquadramento. Então, é uma questão até que acaba ali atrapalhando, e isso vai refletir depois até para a aposentadoria. Não consegue a aposentadoria especial de uma empregada doméstica, ainda que ela trabalhe com produtos químicos.
1: Sim, sim. Então, tem a questão da diarista, né, que, enfim, cada dia numa casa é diferente, uhum. E tem a questão da empregada, o empregado doméstico, que é uma residência fixa ali todo dia, né?
0: E a diarista, conforme for, ela pode até vir a conseguir sim, porque diferente da empregada doméstica que não. Porque a diarista, ela pode ter um MEI aberto. E se ela tem um MEI e ela vai prestando limpeza cada dia numa casa e ela fizer o PVP como autônomo, ela pode, conforme for, até conseguir um enquadramento.
1: Ok.
2: Na questão, quantas horas semanais a pessoa trabalha para poder dar vínculo junto à empresa.
0: Batista, se a pessoa ela trabalha uma vez na semana numa empresa, já dá vínculo.
2: Uma vez só.
0: É. Então, a pessoa ela trabalha ainda que pouco ali na empresa, já pode começar a caracterizar ali a questão de vínculo, mesmo que seja uma vez só na semana. Diferente nas residências, que tem que trabalhar, quando é empregada doméstica, para dar vínculo, tem que trabalhar mais que duas vezes. Então, a partir de três vezes que dá vínculo.
2: Que dá vínculo junto à empresa.
0: Uhum.
2: Nos velhos tempos, era 20 horas, né, por semana, umas coisas assim, mas foi, acabou tudo isso.
0: Isso. Aí se trabalha uma vez só, toda semana a pessoa vai uma vez na empresa, dá vínculo.
2: Certo. E se a pessoa trabalha em outra empresa também?
0: Pode ter os dois registros, não pode, tem qualquer problema. E na hora de receber benefício do INSS, soma eles. Às vezes é até interessante, porque a pessoa ela pode ganhar menos do que o salário mínimo, desde que respeite o valor hora do salário mínimo. Então, se a pessoa trabalha menos de 44 horas semanais, às vezes o salário dela fica menor que o mínimo. Então, às vezes é até interessante ter mais de um emprego para somar essas rendas.
2: E a empresa registra funcionário. E começa a trabalhar na empresa, quantos dias a empresa tem para fazer o registro?
0: Começou, o correto é desde o primeiro dia. Porque pensa, às vezes acontece também do funcionário entrar e já sofreu um acidente. Então é importante ele já estar registrado. Não existe essa questão de três meses de tempo de experiência sem registro, não existe nada disso. A partir do primeiro dia, o correto já é estar registrado.
2: Certo.
1: 8h54, Thaís, obrigado, bom dia.
0: Bom dia, bom dia a todos e uma ótima semana.
1: Falamos com a doutora Thaís Caruano e assim encerramos o programa Café com Notícias desta quarta-feira. Na sequência, Luciano Canelio, Difusora Rádio Show. Café com Notícias volta amanhã a partir das 7h30 da manhã. Bom dia.
2: Bom dia.
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0: É, estamos aí, né, Lubis? Na primavera brasileira. Começou ontem por volta das 21 horas e 5 minutos. E seja bem-vinda, primavera! É isso aí, chegamos na quarta-feira, meiozão de semana. Hoje a folhinha marcando dia 23 de setembro, ano 2026. Hoje é o Dia Nacional dos Profissionais de Nível Técnico, Dia Internacional das Línguas de Sinais, Dia Internacional contra a Exploração Sexual e o Tráfico de Mulheres e Crianças, Dia de Combate ao Estresse, viu? É, Dia do Técnico Industrial, Dia do Técnico em Edificações. Hoje é o dia do sorvete, hein? Ah, mas é bom sorvetinho, né? Ah, hoje os sorvetes aí tem vários tipos de sorvetes, uma infinidade aí, não é verdade? Para você saborear. Então hoje é o dia do sorvete. Hoje também é o dia do soldador e hoje é o dia dos filhos. Deixa eu mandar um abração para os meus filhos, o Breno, o Caio, o Lipe, o Lubis mandando um abração para o filhinho dele, né, também, o Henrique. É isso aí. Então parabéns aí a todos os filhos. São 9 horas e 4 minutos. 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Os primeiros sucessos já rolando nesta manhã. Gian Giovanni, Quem Ama Confia, Grupo Menos é Mais e o Pablo, Saudade Inconveniente.
1: Linda essa canção.
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0: Dói! Dói tudo, não é? Esse é o Melô pós 50 anos. Dói, dói tudo aí. Dói na mente, dói no corpo, dói na perna, dói tudo. É saudade inconveniente de Grupo Menos é Mais e o Pablo, e também música nova do Gian Giovanni. Quem ama, confia. Música bonita, música linda, hein? São 9 horas e 10 minutos. 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Horóscopo, a partir de agora, João Bidu, Camila Ravanelli nas previsões astrais. Vamos saber o que os astros nos reservam aí para esta quarta-feira, né? No amor, no trabalho, finanças, saúde. Então já pintando Áries, Touro e Gêmeos.
1: Valeu, valeu minha consagrada, valeu meu consagrado. Bom dia para todo mundo que está mais uma vez com a gente aqui nesta quarta-feira, dia 23 de setembro, né? Exatamente, 23 de setembro, a lua crescente está no signo de Aquário, tá? Agora Camila Ravanelli chegando com o horóscopo do seu signo. Bom dia, Camila.
2: Cheguei, João. Bom dia para você, bom dia para o nosso querido ouvinte. Quarta-feira, meiuca da semana. E vamos lá, vamos saber o que os astros prepararam pra gente hoje com o horóscopo do João Bidu. Áries. Bom dia pra você de Áries. Hoje, contar com as pessoas certas faz toda a diferença no trabalho, tá? Sua vida social fica agitada com convites e novos contatos, enquanto o amor ganha incentivo nas saídas com os amigos, potencializando encontros e novas paixões. Aproveite as oportunidades que o dia oferece. Sua cor é goiaba e os palpites para hoje são 57, 10 e 1. Touro. Alô, Touro! A lua em Aquário incentiva a inovação e a criatividade no trabalho, trazendo reconhecimento. Seus amigos podem ajudar em projetos, mas fique seletiva com novas companhias, tá? Quem está solteiro tem chances de transformar admiração em romance, enquanto quem está comprometido pode planejar o futuro juntos. Sua cor é verde. Os palpites para hoje são 26, 17 e 24. Gêmeos. Oi, Gêmeos! Aproveite o momento para estudar, tá? Se reciclar e também abrir novas portas profissionais. Para o bem-estar, inove e convide amigos para um passeio ou uma troca de ideias. No amor, um bate-papo online pode despertar uma paixão. Saia do marasmo e energize a sua vida. Hoje sua cor é branco e os palpites são 47, 16 e 25.
0: Ok, daqui a pouquinho tem Câncer, Leão, Virgem. Agora são 9 horas e 14 minutos. Tem música chegando.
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4: É sucesso.
0: É sucesso de Eduardo Costa, imagina eu. Bom dia.

de Deus. 9:16. Que Deus abençoe todos nós aí, na verdade, em mais um dia. Está sendo boa demais nesta quarta-feira. Cristina Melo, né, Cris? Mandando um abração pro Luiz Alberto, pro Lucas Melo, são os filhos. Hoje é o dia dos filhos. Um abraço também aí, Gorete lá dos Espanholas curtindo, a Lúcia Munari, a Sheila Rosa, um abração, obrigado, obrigado aí aos meninos e meninas que estão ligadinhos com a gente nesta quarta-feira. Nós vamos pro intervalo rapidinho e daqui a pouquinho tem o nosso Peça

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0: Vamos lá, horóscopo, mais três signos com Camila Rabanelli, João Bidu, Câncer, Leão, Virgem.
1: Câncer, use sua criatividade para encontrar soluções e aproveite a chance de grandes mudanças. Novidades financeiras podem surgir especialmente com investimentos ou negociações. No amor, valorize seu espaço, mas se estiver apaixonado, prepare-se para revelar desejos ocultos. Olha só, hein? Sua cor é vermelho e os palpites são 10, 28 e 21. Leão! Leão, valorize a colaboração no trabalho, porque parcerias podem abrir novas oportunidades. No relacionamento, o dia promete boas trocas e surpresas interessantes. No amor, há chances de conhecer alguém que mexa com seus sentimentos, mas lembre-se de equilibrar paixão e liberdade. Hoje sua cor é marrom e os palpites são 8, 33 e 51. Virgem. Oi, Virgem! Oi. A lua em aquário traz inovação para sua rotina, estimulando novas formas de trabalhar e melhorar sua saúde ao rever hábitos e organizar a sua rotina. No amor, surpresa pode surgir onde menos espera, fortalecendo relações e levando mais harmonia ao seu dia. Então, aproveite as oportunidades que estão boas demais. Sua cor é violeta e os palpites são 30, 57 e 39.
0: Daqui a pouquinho tem Libra, Escorpião e Sagitário. 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
0: Bom, o nosso Peça Bis hoje é uma homenagem à dupla, né? É, Rick Renner. Ontem, o helicóptero em que o cantor Rick estava, juntamente com outras quatro pessoas, um amigo, o videomaker que fazia as filmagens, o piloto e o copiloto. E aí foram encontrados todos sem vida aí, o helicóptero acabou caindo em uma mata e já fizeram os resgate dos corpos, né, tudo. Uma pena, né, gente? É uma pena. Só que eu tenho uma informação aqui. As condições meteorológicas podem ter contribuído para a queda do helicóptero que transportava o cantor Rick, da dupla com Renner, e também os outros quatro passageiros, numa região do Parque Nacional de São Joaquim, em Santa Catarina. Ontem, a aeronave foi encontrada pelas autoridades cerca de 24 horas depois de ter perdido o sinal. Todos que estavam a bordo morreram. A região onde o helicóptero caiu estava sob um alerta vermelho de grande perigo do Instituto Nacional de Meteorologia, o INMET, para tempestades, com risco de chuvas superiores a 60 milímetros por hora ou acima de 100 milímetros em um dia, ventos com velocidade superior a 100 km por hora e queda de granizo. Para Eduardo Pelizzaro, ele que é piloto comercial, especialista em segurança operacional pelo Instituto Tecnológico de Aeronáutica, o ITA, e pesquisador aeronáutico, é muito provável que as condições meteorológicas tenham desempenhado um papel no acidente, embora apenas a investigação do Centro de Investigação e Prevenção de Acidentes Aeronáuticos, CENIPA, consiga determinar o quanto exatamente influenciaram a queda do helicóptero, né? Mas a gente, pelas informações, a região lá estava com muito vento, chuva e pode ter ocasionado a queda do helicóptero. Mas a gente fica assim, né? O Rick, um cara realmente, um cantor sensacional. Ele também é um grande compositor, mais de 600 músicas ele escreveu, tanto para a dupla como também para outros cantores, cantoras, duplas, né? Ele era muito conhecido no meio aí também, na composição musical. Então fica aqui, né, os nossos sentimentos à família, aos fãs de Rick, que fazia aí a parceria com o Renner. Daqui a pouquinho eu trago mais informações também sobre, né, esse lamentável acidente. E o nosso Peça Bis, essa foi uma das primeiras, hein? 1992, Preciso Te Encontrar.

0: Peça Bis, hoje homenagem aí à dupla Rick Renner. Essa foi Ela é Demais, no ano 1998, e Preciso Te Encontrar, 1992. E o cantor sertanejo Renner, ele fez a primeira publicação nas redes sociais após a morte aí do parceiro Rick, no acidente de helicóptero em Santa Catarina. Bom, o artista, ele compartilhou um vídeo da cantora mirim Gigica Prado, que aparece chorando ao lamentar a morte de Rick e recorda o momento em que foi recebida por ele no palco. No vídeo, Gigica conta que ficou triste com a morte de Rick e diz que o cantor foi morar com o Papai do Céu. Em seguida, relembra o encontro entre os dois durante uma apresentação. Tio Rick, você me recebeu lá no palco, me chamou para dançar e agora você foi morar com o Papai do Céu. Ao fim da gravação, a menina deixa aí uma mensagem para o Rick e também fala diretamente com o Renner. Beijo, te amo, todo mundo vai sentir falta de você. Tio Renner, fica bem, te amo, tô com saudade, beijo, diz a menina. A publicação de Renner ocorreu aí após a confirmação da morte do seu parceiro, o Rick. Só para completar aqui, que a Polícia Científica de Santa Catarina liberou na madrugada de hoje os corpos do Rick, do cantor Rick, e também das outras quatro vítimas da queda do helicóptero em Urubuci, na Santa Catarina. Após passarem por necropsia, os corpos foram liberados e retirados pela funerária por volta da 1 hora e 30 minutos, né, da madrugada de hoje. A identificação foi concluída ainda ontem por papiloscopista, técnica baseada aí na análise das impressões digitais das vítimas. E, portanto, a assessoria de Rick, né, foi aí perguntada, questionada sobre as cerimônias de despedida. E até o momento ainda não tem nenhuma informação onde será o velório do cantor Rick, onde será sepultado. Por enquanto ainda não tem nada de informação. Agora são 9 horas e 38 minutos. Vamos com mais três signos. Caprichando, Libra, Escorpião e Sagitário.
1: Libra, dia de apostar na criatividade e explorar novas abordagens no trabalho, potencializando suas ideias e projetos modernos, hein? A sorte favorece oportunidades inesperadas, incluindo hobbies ou encontros casuais que podem trazer boas surpresas. No amor, a espontaneidade acende a paixão. Hoje a sua cor é lilás e os palpites são 14, 59 e 22. Escorpião, hoje mudanças no trabalho estimulam a criatividade e novas perspectivas podem trazer soluções inovadoras. Na família, o passado emerge para um novo jeito de lidar com as situações, com respeito ao espaço de todos. No amor, o desafio fica em equilibrar intensidade e independência. Hoje a sua cor é rosa e os palpites são 16, 38 e 52. Sagitariana, Sagitariano, sua mente fica agitada e cheia de ideias inovadoras com a lua na casa 3. Aproveite para divulgar o seu trabalho e trocar experiências. Nos relacionamentos, a comunicação flui bem, mas ó, cuidado para não falar demais. No amor, uma conversa inteligente pode acender um romance promissor, hein? Hoje a sua cor é preto e os palpites são 13, 40 e 5.
0: Bom, daqui a pouquinho tem os três últimos signos, tá certo? Aqui, Capricórnio, Aquário e também Peixes. Ah, que maravilha, hein? 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
1: Acácia mimosa, árvore de 5 a 7 metros de altura, originária da Austrália, de tronco com casca lisa de cor cinza. Inflorescência com numerosas flores pequenas, amarelas, perfumadas, formadas em julho-agosto. Os frutos são vagens verde-azuladas quando jovens, marrom quando maduras, de 4 a 6 centímetros de comprimento. Multiplica-se por sementes. Excelentes para embelezar os jardins.
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7: Vamos lá, fechando aqui a participação de Camila Ravanelli, João Bidu nas previsões astrais, Capricórnio, Aquário e Peixes.
8: Para você do signo de Capricórnio, você pode perceber melhor seu valor profissional e explorar os seus talentos, buscando um ambiente mais flexível. Aproveite também para encontrar boas ideias de melhorar a sua renda, especialmente com a internet. No amor, avalie com cuidado seus interesses e valorize a sua independência. Sua cor é azul e os palpites

0: para hoje são 25, 38 e 2. Aquariana, aquariano, sua criatividade e inovação ficam em destaque graças à lua no seu signo, podendo abrir portas no trabalho. Tire um tempo para cuidar de si, renovando seu astral e autoestima. No amor, a conexão emocional e a amizade fortalecem qualquer relação. Aproveite o dia para crescer. Hoje a sua cor é azul e os palpites são 33, 42 e 32. Peixes. E para você do signo de peixes, hoje é um ótimo dia para manter o foco e organizar suas pendências com calma. Uma pausa na rotina renova energias e clareia a mente. No amor, o encontro inesperado pode despertar novas possibilidades e fazer você refletir sobre suas emoções e o que busca na parceria. Hoje a sua cor é azul claro e os palpites são 3, 57 e 45.
1: E amanhã, espero todo mundo aqui com a graça de Deus.
2: É isso aí.
1: Beijo, um abraço forte, saúde e sorte.
2: Sempre, sempre. E agora ele está chegando.
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2: Ele já chegou.
4: Fala, Juliano.
2: Fala, Luciano.
4: E aí, tá tudo bem?
2: Tudo tranquilo.
4: Oh, que coisa boa. Continue assim nesta quarta-feira. Continua aí. Sensacional.
2: Meio de semana.
4: Meiãozão de semana. Ai, já.
2: Que beleza, hein?
4: Estamos na primavera brasileira. É isso aí. Só alegria, só alegria contagiante.
2: E vamos que vamos. Daqui a pouquinho, no Momento Esportivo, definidas as semifinais da Copa Paulista. O Inter avançou nas buscas por um novo treinador e fez proposta para Eduardo Batista, atualmente no comando do Criciúma. As conversas estão em andamento e a direção trabalha para fechar o negócio o mais rápido possível. Segundo informações, o contrato seria até o fim da temporada, com bonificação, caso cumpra o objetivo de salvar o Inter do rebaixamento. A procura do clube ocorre em um momento de pressão. Com apenas 10 rodadas restantes do Brasileirão, o novo comandante terá a missão de liderar a reação da equipe na luta contra o rebaixamento. A Federação Paulista de Futebol definiu em congresso técnico as datas e os horários dos duelos da semifinal da Copa Paulista. Os duelos entre São José e... ou melhor, os duelos entre Noroeste, São José, Grêmio Prudente e União São João serão nos dois próximos finais de semana. São José e União São João decidem em casa por terem campanha melhor que os adversários. Seguem valendo para esta fase o recurso do desafio de vídeo e uma regra contra o antijogo. Um jogador de linha deve sair por um minuto em caso de atendimento ao goleiro. Os dois times que avançarem à decisão se garantem em competição nacional. O campeão da Copa Paulista escolhe entre uma vaga na Série D do Brasileiro e ou a Copa do Brasil. O vice-campeão fica com a vaga restante.
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2: Segue ele, Luciano Canelli, e o Difusora Rádio Show.
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2: Quantas horas? Agora faltando 11 minutos para as 10 horas da manhã. É, 11 para as 10. 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
4: 9h53, Saúde e Bem-Estar de hoje. Vamos falar sobre que quase metade aí dos médicos de UTI está sujeita a apresentar burnout. A reportagem é de Fabiola Altran.
6: Quase metade dos médicos que trabalham em unidades de terapia intensiva apresenta alto nível de esgotamento mental e emocional. E mais, 46,4% desses profissionais de UTIs estão insatisfeitos com as atividades que desempenham. Os dados são de um levantamento da Associação de Medicina Intensiva Brasileira, em parceria com o Conselho Federal de Medicina. Foram ouvidos 2.338 médicos em 26 estados e no Distrito Federal. A entidade concluiu que os resultados sugerem um quadro de grande vulnerabilidade de médicos intensivistas ao burnout. A síndrome é caracterizada pela exaustão emocional, distanciamento afetivo e sensação de baixa realização profissional. Para a associação, a saúde mental desses profissionais precisa ser tratada como questão prioritária para políticas públicas e deve exigir uma mobilização por parte dos gestores, das instituições e das autoridades de saúde. Ainda de acordo com a pesquisa, 4 em cada 5 médicos que atuam em UTIs precisam de atenção e cuidado com a saúde emocional.
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4: E agora a gente vai abraçar os aniversariantes, não é mesmo? Parabéns, felicidade, saúde, só coisas lindas, positivas, maravilhosas para todos os aniversariantes. Ah, que maravilha! Hoje, Luciano, aniversário da minha sobrinha, Lavínia da Silva Paula. Quem está abraçando ela? Sou eu, a Catarina Mariana, o pai, o João Paulo, a mãe, a Marília, e todos os familiares e amigos. Hoje ela está completando seus 7 aninhos. Ah, e os avós também, desejando aí, né, 7 aninhos hoje, da Lavínia da Silva Paula, os avós, seu Joaquim, a Maria Helena e demais familiares e amigos. Tudo de bom para ela, felicidades. Quem mais está aniversariando? Alô, Samir Beato, jovem Samir Beato. Hoje está recebendo os abraços dos pais, o senhor Manuel, a Ivonete, os irmãos, o João, Wagner, o Manuel, o Júnior e todos os familiares e amigos. Tudo de bom aí, felicidades para o Samir Beato, também completando mais um ano de vida. Nosso amigo Carlos Antônio Neves, O Carlinho Pintor, o esposo da Mariudinha, hoje está completando mais um ano de vida, né? E também é o aniversário da netinha, viu? A Maria Eduarda. Parabéns, então, para o Carlos Antônio Neves e para a netinha Maria Eduarda. E abração, claro, não pode faltar, né? Da esposa, o Carlinho, a Mariudinha, né? Toda achonada, mandando aquele abração, aquele beijão pro Carlos Antônio Neves, o Carlinho Pintor. E também pra netinha Maria Eduarda. E o Maurício também, José Maurício, né? Desejando aí tudo de bom pra filhinha Maria Eduarda. E pro papai, o Carlos Antônio Neves. Felicidades aí, tudo de bom. Tem mais aniversariantes aqui? Tem. Roselara Goretti de Castro, parabéns pra você. Alô, José Baviera. Ô, Baviera, parabéns. O homem aí que faz as delícias, né? Principalmente do milho, né? Pamonhas, doces. Eita, até o homem não é fácil, não. Parabéns, viu, José Baviera? Só coisas boas. Felicidades mil aí. É, quem mais? Edna de Souza, parabéns pra você, Edna. Alô, Sirlene Nardi, é o seu aniversário. Parabéns, felicidades aí. Adriana Castro também hoje está aniversariando. Ramon Colins, felicidades pra você. José Edinaldo, tudo de bom. A Janaína Darine também hoje está completando mais um ano de vida. E para os demais aniversariantes, tudo de bom aí para todos. 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Tá certo? Bom, fechando a primeira hora aqui,
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4: A gente recorda essa de Milionários é Rico. Ah, eu vou, assim ó, vou levando a vida. E a vida me levando, né? Vamos com fé, com otimismo, né? Nada de estresse. Hoje é dia do estresse, hein? Então chega de estresse. Pelo amor de Deus, estresse, ó. Coraçãozinho não aguenta, hein? Não aguenta, hein?

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4: São 10h04. Juntos, os principais candidatos à presidência já receberam mais de 10 milhões de reais em doações de pessoas físicas. A distribuição das contribuições, entretanto, varia entre as candidaturas. Até ontem, os candidatos haviam declarado ao Tribunal Superior Eleitoral os seguintes valores: Flávio Bolsonaro, do PL, 2,9 milhões de reais; Ronaldo Caiado, do PSD, 2,5 milhões de reais; Renan Santos Missão, 2,2 milhões; Lula, do PT, 1,4 milhão e Augusto Cury Avante, 562 mil reais. E por último vem o Romeu Zema do Novo com 300 mil reais. Os dados correspondem aos lançamentos de receitas da campanha e podem ser utilizados conforme novas doações sejam registradas e informadas à Justiça Eleitoral. Qualquer pessoa física pode apoiar financeiramente candidatas ou candidatos ou partidos políticos. As doações devem ser feitas de forma identificada e rastreável. Nenhum apostador acertou as 6 dezenas do concurso 3061 da Mega Sena, realizado na noite de ontem no Espaço da Sorte em São Paulo. E o prêmio acumulou e agora está estimado em 38 milhões de reais para o próximo sorteio, que acontece amanhã. Os números sorteados ontem foram 24, 25, 28, 37, 47 e 55. Segundo a Caixa Econômica Federal, 39 apostas acertaram 5 dezenas e vão receber pouco mais de 42 mil reais cada. Outras, 2.148 fizeram a quadra e vão levar um prêmio individual de pouco mais de R$ 1.200.
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Com quem? Com quem? Estamos de volta para a hora final do nosso Difusora Rádio Show, quarta-feira, 23 de setembro, ano 2026. Estamos aí na primavera brasileira, 24 graus é a temperatura aqui nos estúdios 1 da Difusora, temperatura externa aqui no centro, 21 graus, umidade relativa do ar, 76%, e o tempo está nublado nesta quarta-feira. 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Você aí através do zap da Difusora 9 9996 1080 3761 2505. Fique à vontade aqui, adoramos a companhia de todos vocês que ouve a Difusora, não só no rádio, mas também no site difusorabatatais.com.br, o aplicativo da Difusora aí no seu dispositivo móvel, também na Alexa. Valeu. Alô, Verinha Lúcia Alves, bom dia pra você. Quem mais está aqui com a gente? O Antônio, né, Antônio? Tá ligado. A Isabel Zangrande, valeu. A Gorete, lá dos Espanholas. A Roseli, um abraço aí, meninas e meninos que estão ligadinhos na Difusora 88,3. Bom, a Ana Castela, ela reagiu as previsões feitas por videntes sobre sua vida e deixou clara a forma como costuma lidar com esse tipo de declaração. Porque agora surgiu aí uma vidente falando, né, do Rick lá, da dupla, que sofreu um acidente e tal, faz tempo. Então, bom, aí a Ana Castela ontem, ela afirmou que não tem o hábito de se pronunciar sobre assuntos dessa natureza, mas decidiu comentar o caso. Não sou de vir falar essas coisas, principalmente com uma touca dessa na cabeça, mas tem muita vidente achando que é Deus. A única pessoa em que eu acredito nesta minha vida é o meu Senhor Jesus Cristo, a quem eu oro todos os dias. Ana explicou que decidiu se manifestar porque considera exageradas algumas das previsões feitas a seu respeito. Em tom descontraído, a cantora afirmou que não costuma dar importância a esse tipo de declaração, mas fez questão de deixar clara sua posição diante das falas que vêm circulando. Eu vou dizer outra coisa. Qualquer energia ruim que estiver entrando aqui dentro do meu umbigo, cai por terra, meu senhor. Parece engraçado, mas estou falando seríssimo. Digo outra coisa também. Eu puxo o pé, prosseguiu ela. Na sequência, a cantora ironizou as previsões e afirmou que, caso algumas das situações negativas anunciadas por uma vidente se concretize, fará questão de procurá-la novamente. Pode saber que qualquer coisa que acontecer comigo, eu volto para buscar ela, destacou aí a Ana Castela. Às 10 horas e 12 minutos, eu acho também, eu confio nele lá, só no papaizão do céu, não é? Ele que decide o nosso caminho, a nossa vida, não é? É, papai do céu é que manda em tudo, não é, meu papaizão do céu que está em cima? É o senhor que decide, eu coloco a minha vida em suas mãos, tá? Esse pessoal que falando, né, previsão, fulano vai morrer amanhã, fulano vai morrer depois, não sei o que lá, né? Que é isso. Vamos de música! Vamos curtir agora! É o Gustavo Lima e Luiz Fonsi!

Tá aí! Música linda de Marcos e Beluti, Pena Que Você Já Namora. Também o Luiz Gustavo com Luiz Fonsi Vagabundo aqui nos 88. 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Agora são 10 horas e 19 minutos. Vamos fazer o seguinte, a gente vai com o intervalo rapidinho. Já já Denise chega com a sua receita do dia.

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6: Diabetes, cuidados no seu dia a dia.
7: O exercício físico regular é provavelmente o que existe de mais próximo de uma poção mágica que a medicina tem a oferecer. Já

Musculação combinada ao exercício aeróbico pode ajudar a diminuir a necessidade de medicamentos. As duas modalidades se completam e colaboram para evitar o desenvolvimento do diabetes tipo 2 em indivíduos acima do peso e cujos organismos já passaram a apresentar problemas para metabolizar a glicose.

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1: Então vamos lá, surpreendendo Denise Camargo com a sua receita. Seja bem-vinda, uma ótima quarta-feira. Bom dia, Denise.
2: Bom dia, bom dia, bom dia. Hoje, quarta-feira. É. Então nem para lá,
1: nem para cá.
2: Exatamente, não é? Então bora que bora ser feliz nessa quarta-feira. Sim. Tá um friozinho, tá estranho. Como que é isso?
1: A primavera chegou e deu uma mudadinha aí no tempo, né? Um friozinho e tal.
2: Tá um friozinho significante.
1: Ontem choveu, na hora do almoço choveu bastante.
2: Muito,
1: né?
2: Muito.
1: Caiu uma chuvinha
2: e
1: boa.
2: E hoje, o que será que vai acontecer, hein?
1: Hoje, será que vai chover? Eu não sei, não, não.
2: Não,
1: tem
2: não.
1: Essa música.
2: Não, não. Eita, quieta, né? Vamos aguardar,
1: tá,
2: né?
1: O tempo tá nubladinho aí.
2: É,
1: né?
2: Tudo na mão de Deus. Fica mais fácil assim. Fica combinado com o homem lá em cima. O que ele mandar, a gente assina embaixo. Combinado?
1: Okay.
2: Bom, meu amigo Luciano. Tudo jóia?
1: Tudo certo.
2: Lube jóia também, né? Ah lá, o Lube já faz com o dedinho, né? É isso aí. Então tá. Gente, aí em casa também tudo bacana, legal. A voz tá indo embora.
1: Essa mudança, né? Uma hora esquenta, outra hora esfria. Ai, já o organismo.
2: Não, não tá fácil.
1: Até
2: não.
1: Eu também tô com a gargantinha meio ruinzinha, né?
2: Nossa,
1: que também fanhosinho.
2: Né? Socorro, polícia, mamãe. Do nada, né? Do nada a voz vai sumindo. Mas acontece, ao vivo é assim mesmo. Amiga, aí em casa tá tudo bem? Tudo jóia? Tudo maravilha? E você, meu amigo? Ah, já tá trabalhando? Tá onde? No escritório? Ah, tá na boleia do caminhão. Tá viajando? Tá legal. Então, ó, aumenta o rádio. E a gente vai com vocês, combinado? Hoje na nossa receita do dia, tilápia no molho branco no forno. Bom, hein?
1: Bom, peixe é bom.
2: Não é? Ômega 3, né?
1: Ômega 3.
2: Necessário, viu? É, pelo menos uma vez por semana que você realmente absorva aí um bom peixe, né? Porque olha o que tem ali, ó, gente, é muito bom, tá? Ômega 3 é essencial para que você sempre esteja muito bem, combinado? Então, pega o papel, pega a caneta, vem sentar do meu ladinho, minha linda. Vem cá, meu rei, senta aqui do meu lado, tá? 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

0: 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Bora que bora. Vamos pros supermercados hoje. 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Bom, então vamos lá. Tilápia, adoro. Muito bom, né? No molho branco, imagina isso. E ainda no forno, quer dizer, facinho de fazer, né? Então vamos lá. O que nós vamos precisar? 2 filés de tilápia, meia cebola, 2 dentes de alho, 1 colher de manteiga, eu disse manteiga, não disse margarina, combinado? Então, 1 colher de sopa de manteiga, 1 colher de sopa de farinha de trigo, 1 colher de sopa de farinha de trigo, 2 xícaras de chá de leite, 2 colheres de sopa de requeijão, sal, pimenta, não sei, vai pimenta, então põe um pouquinho, né? Se a molecada for provar, melhor não, tá? Fica a sugestão. Também vamos precisar de queijo mussarela ou parmesão, ok? Queijo mussarela ou parmesão, você escolhe aí, tá? Modo de preparo, facinho. Você vai temperar o peixe com sal, com a pimenta, se você optar, e um pouquinho de alho. E reserve, deixa ali marinando, tá? Numa panela, você vai refogar a cebola na manteiga, colocar a farinha e misturar, né? Então, coloca a farinha e mistura ali. Vai adicionando o leite aos poucos, para não empelotar. Então, aos pouquinhos, vai colocando ali o leite, o requeijão e vai mexendo até virar um molho branco muito cremoso, muito delicioso, tá? Aí você ajusta o sal. Aí você vai colocar na travessa os filés, vai cobrir com o molho e vai finalizar com o queijo. Gente, aí é só levar para o forno por cerca de 25 minutinhos ou até gratinar. Tilápia no molho branco no forno. Opa, foi a nossa receita do dia. Uma sugestão, tive uma ideia aqui, gente. Pode colocar por cima também ali, ó, cheiro verde, não é? Bastante cheiro verde picadinho. Dá um outro look, né? Que tal colocar umas fatias daquele tomate cereja? Também fica bom, hein? Nada fica ruim, né? Na verdade, nada fica ruim. E criatividade é o que você tem que ter na cozinha sempre, não é isso? Beijo gigante. Lubis tem música de filhos. Abençoa, Senhor, minha família, os filhos, coisa e tal. Porque hoje, gente, meu beijo gigante vai para todos os filhos. Sim, porque hoje é o dia dos filhos, sabia, Luciano? Então, a gente está aí abraçando todos os filhos, não é? Lógico, também todos os pais, porque, gente, é bom demais, né? Família é coisa boa. Então, para cada filho, ó, liga para a mamãe, liga para o papai hoje, tá? Fala muito obrigada por eu ser seu filho. Eu valorizo muito você, eu amo muito você e tenho você como meu espelho, minha meta de vida, não é isso? Então, você também, viu, papai e mamãe? Liga para os filhos hoje, tá? Dá um abraço quentinho, um beijo gigante neles. Gente, tira um tempinho hoje e faz isso, tá? Que nessa vida a gente não leva nada. Exatamente. Abençoa, Senhor, todos os nossos filhos. Bruno, Breno, amo vocês, tá? Mais do que a mim mesma, pode confiar, tá? Gente, vou ficando por aqui. Volto mais tarde com Qualificação em Ação. Já conto com a sua audiência, combinado? Forte abraço a todos. Eu amo vocês e é sempre, é pra sempre.
1: 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Às 10h34, vamos recordar essa do Tim Maia. Gostava tanto de você.

Às 10 horas e 37 minutos, Tim Maia, gostava tanto de você, mais um sucesso que recordamos, aqui nos 88, sucesso também, é você aí, é, feliz da vida, não é verdade? 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A gente volta já, já, já, já.

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6: Bom, estamos de volta. São 10 horas e 42 minutos. Bom, uma informação que chega pra gente é que o corpo do cantor Rick, ele será levado até Sorocaba, aqui interior de São Paulo, por meio de táxi aéreo. A assessoria da dupla informou que o velório para família e amigos acontecerá amanhã. Bom, ainda não tem detalhes do local, o horário do velório e também do enterro. Só que vai ser em Sorocaba. O corpo dele será enviado para Sorocaba, onde acontecerá amanhã o velório, a ser divulgado o local e também o seu sepultamento. 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Agora faltando 16 minutinhos para as 11 horas da manhã, tem música chegando? Então vamos curtir essa de Sorriso Maroto com Ferrugem, Perdas e Danos, é pagodinho aqui.
7: Oitenta e oito.

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1: 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Agora faltando 10 minutos para as 11 horas da manhã. 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Não mexe nas minhas gavetas. Danilo e Davi, mais um sucesso para você curtir aqui nos 88.

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Aqui nos 88,3 Difusora, sempre ao seu lado, hein? Com muita música para você curtir, para você que sempre está ligadinho aqui com a gente, nas informações também, coisa boa. É isso aí, por hoje é só, né? Nós vamos finalizando aqui a edição desta quarta-feira do nosso Difusora Rádio Show. Daqui a pouquinho, Fábio Alexandre chega com as notícias, com as informações, no jornalismo Jornal das 11. E eu e o Nori, amanhã a gente volta, logo após o Café com Notícias, tá certo? E pra gente fechar a edição de hoje, vamos com a música de Gustavo Mioto, Eu e Eu. Forte abraço, fé no Papai do Céu.

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0: Na Estância Turística de Batatais, 11 horas 3 minutos, Instituto Adote de Apoio Animal de Batatais realiza seu 7º Festival de Pizza. Corpo do cantor Rick, da dupla com Renner, será velado e enterrado na cidade de Sorocaba, interior de São Paulo. ANAC aprova a atualização das regras que tratam dos direitos dos passageiros em casos de atraso e cancelamento de voos. Secretaria de Meio Ambiente de Batatais apresenta na quinta-feira, dia 10, o projeto Água do Campo. Hoje é quarta-feira, 23 de setembro de 2026. Estamos na Primavera Brasileira. Temperatura no centro de nossa cidade na marca dos 24 graus, tempo nublado. Umidade relativa do ar na marca dos 58%.
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0: 11 horas 4 minutos, bom dia. O corpo do cantor Rick, da dupla com Renner, será velado e enterrado na cidade de Sorocaba, interior de São Paulo. Rick Solo foi uma das 5 vítimas do acidente com helicóptero na Serra de Santa Catarina. Todos os corpos foram resgatados no fim da tarde de terça-feira, dia 22, e levados para o Instituto Médico Legal IML da cidade de Florianópolis, que liberou nesta manhã os corpos para velório e enterro. O corpo de Rick será levado até Sorocaba por meio de táxi aéreo. A assessoria da dupla informou que o velório para família e amigos acontecerá na quinta-feira, dia 24. Até a última atualização, não havia detalhes, como o local e horário do velório e do enterro. Rick estava no helicóptero que caiu em Urubici, na Serra de Santa Catarina, na última segunda-feira, dia 21. Além do cantor, estavam no helicóptero o empresário Bruno Avelar, o videomaker Paulo Soares, o piloto Antônio Roberto Nóbrega de Araújo e o copiloto Leopoldo de Barros Teixeira. O prefeito da cidade de Sorocaba, Rodrigo Manga, sem partido, postou em suas redes sociais, na noite de terça-feira, que fez contato com representantes da família e que estava colocando a estrutura da cidade ou a estrutura na cidade à disposição para velar o corpo do cantor. A aeronave, um modelo Bell 430, perdeu o sinal na segunda-feira e foi localizada no dia de ontem. Além do cantor Rick e do empresário Bruno Avelar, os outros 3 ocupantes eram o videomaker Paulo Soares, o piloto Antônio Roberto e o copiloto Leopoldo Barros Teixeira. O Instituto Adote de Apoio Animal de Batatais está realizando o seu 7º Festival de Pizza, Ajude na Causa Animal. Em entrevista à nossa reportagem, a presidente do Instituto, Célia Nogueira, fala do festival e como adquirir uma pizza no valor de R$ 40.
2: Bom dia, Fábio. Bom dia aos nossos ouvintes. Sim, nós estamos realizando o nosso 7º Festival de Pizza.
3: E quais são os sabores deste festival que as pessoas podem adquirir?
2: São 4 sabores: calabresa, mussarela com tomate, marguerita e 3 queijos.
3: Qual o valor, Celinha?
2: O valor de R$ 40,00 e a retirada vai ser dia 10 de outubro, a partir das 19 horas, ali no estacionamento da Loja Estilos, na rua 7 de setembro, 219.
3: Ô, Celinha, nos outros festivais, esse é o 7º, nos outros vocês venderam bem, né, as pizzas aí, né?
2: Vendemos. Todo festival que tem, a gente vende super bem a pizza, porque, assim, é uma pizza muito saborosa, ela é fresquinha, a gente faz no dia, monta a pizza no dia, no sábado mesmo, começa a montar na sexta e termina de montar no sábado. Assim, é bem trabalhoso, mas é uma pizza que sai, assim, fresquinha, bem recheada, gostosa, bem saborosa.
3: Caiu no gosto da população também, né?
2: Caiu. O pessoal gosta muito. Todo mundo que compra fala, olha, quando tiver outra vez, avisa que a gente quer comprar. Todo mundo que compra fala que vai comprar no próximo festival.
3: Celinha, para adquirir a pizza, tem um telefone de contato, como que a pessoa adquire?
2: Ó, pode ser pelo contato do Instituto Adote, né? O celular 99 3769-7790. Ou chama a gente pelo WhatsApp ou pelo Instagram, no direct, arroba Instituto Adote BTS. Ou passa ali na loja, pega comigo. Mas tem várias pessoas também na cidade vendendo, ajudando a gente a vender.
3: Bom, a retirada da pizza vai ser dia 10 de outubro. Até que dia que a pessoa pode comprar, para dar tempo também de, enfim, de fazer as pizzas, dependendo do número de pizzas que forem vendidas?
2: Nós vamos estar vendendo até dia 8 de outubro, porque aí no dia 9 a gente já vai fazer o pedido da quantidade de massas, o material, tudo, para estar entregando no mesmo dia 9, para a gente começar já a montar as pizzas. Então até dia 8 dá tempo da pessoa comprar.
3: Porque vocês também precisam se programar, não é?
2: Sim, precisamos ter a quantidade certinha de pizzas vendidas, quantidade de separar por sabores, para montar certinho, para não faltar pizza para ninguém.
3: Celinha, a retirada será somente no dia 10 e a pessoa que adquire, às vezes, tem algum imprevisto e não consegue retirar a pizza no dia 10. Pode retirar em um outro dia?
2: Sim, geralmente quem não consegue no sábado retirar, a gente entrega no domingo. Aí a pessoa entra em contato com a gente, nós passamos o endereço onde vai ser retirada. E na segunda-feira, ainda quem não conseguiu retirar também no domingo, eu continuo entregando lá na loja Estilos.
3: Falamos agora há pouco, né, sobre a venda dessas pizzas, Celinha. Esse é o 7º festival, mesmo porque a causa também a população abraça, né? Enfim, o Instituto Adote, que ajuda aí os animais abandonados, né?
2: Sim, e assim, nós estamos precisando bastante dessa vez da ajuda da população, adquirindo o voucher da pizza, porque nós estamos com uma cirurgia ortopédica hoje, que vai ser do cachorrinho Rebolation, que foi atropelado ali entre o Veneza e as casinhas lá do Claré da Alpícola. Então ele quebrou o bracinho esquerdo e vai precisar passar por cirurgia, e essa cirurgia vai ficar em R$3.100. Então nós precisamos da ajuda da população para a gente estar pagando essa cirurgia e outros atendimentos, né, que a gente tem. Não fica só nesse, né, são vários atendimentos.
3: Esse cachorrinho, esse cãozinho que foi atropelado, fica ali naquela região? Aconteceu essa semana, Celinha?
2: Ele é um cão comunitário ali dessa região mesmo. Ele vai no mercadinho ali do bairro, ele vai lá no espetinho à noite, ele fica lá na oficina, então ele fica andando por ali. E o pessoal ali todo da comunidade cuida dele, né? Trata. São três cachorros ali, né, que ficam juntos. E na sexta-feira, à tardezinha, quase à noite, ele foi atropelado.
3: E aí chamaram vocês foram lá e socorreram ele?
2: Isso, o pessoal lá da oficina, a Juliana e o Renato, socorreram ele, me ligaram, aí eu marquei o atendimento no veterinário, eles levaram, foi atendido, e ele está em lar temporário lá na oficina da Juliana e do Renato.
3: E está passando por cirurgia hoje?
2: Hoje, depois do almoço, ele vai fazer a cirurgia.
3: E mais de R$3.000.
2: R$3.100, só a parte da cirurgia, fora os atendimentos, raio-x, que já foi feito.
3: E quem compra a pizza do 7º festival não ajuda só nesse caso, e muitos outros casos também que vocês atendem, que vocês socorrem.
2: Sim, ontem mesmo atendemos um gatinho que apareceu lá no Centro de Convivência dos Idosos, né? Ele apareceu lá totalmente apático, debilitado, o pessoal de lá também me ligou, aí levaram no veterinário, ele está internado porque está muito desidratado. Então, assim, são vários atendimentos, né? Não fica em um atendimento, são castrações, é vacina, né? A campanha de vacina que nós fizemos, que foi um verdadeiro sucesso, diga-se de passagem. Vacinamos 350 animais aqui de Batatais. Então, assim, o dinheiro é muito bem gasto. É tudo revertido para ajudar os animais.
3: Além dessa pizza, do festival de pizza, no caso dessa cirurgia do cãozinho, que está passando por cirurgia nesta quarta-feira, Celinha, tem um Pix também, uma chave Pix, que a pessoa às vezes pode fazer uma doação para ajudar também?
2: Sim, o nosso Pix é o CNPJ do Instituto. 51-459-026-0001-33.
3: Qualquer valor que chegar ajuda na cirurgia do Rebolation.
2: Qualquer valor, gente, a partir de R$1, R$2, R$10, qualquer valor que a gente somando a quantidade recebida, vai ajudar a gente a pagar essa cirurgia dele.
3: E quem quiser, quem ainda não comprou, quem quiser comprar pizza, tem tempo até o dia 8 de outubro, o 7º Festival de Pizza. Ajude na causa animal que está sendo realizado pelo Instituto Adote.
2: Exatamente. Então, quem ainda não adquiriu, por favor, gente, adquira um bilhetinho e um voucher da pizza para estar ajudando a gente a continuar esse trabalho, que é um trabalho muito bonito, maravilhoso, que tem dado conta, assim, a gente tem dado conta de atender os nossos animais que chegam, os pedidos que chegam até nós, e sempre, graças a Deus, com um lar temporário. Sempre tem alguém disponível para estar cuidando desse animal em recuperação.
3: Só repete o telefone de contato do Instituto.
2: 99-769-7750.
0: 11:13. A Secretaria de Meio Ambiente, Agricultura e Proteção Animal de Batatais realiza nesta quinta-feira, dia 24, às 10 horas da manhã, uma oficina de apresentação do projeto Águas do Campo. O encontro será realizado na sede do Sindicato Rural de Batatais, onde os produtores conhecerão a plataforma digital que reúne videoaulas curtas com duração máxima de 10 minutos sobre práticas sustentáveis que podem contribuir para a produtividade e para o volume de água disponível na propriedade. A proposta é ampliar o conhecimento sobre práticas sustentáveis no meio rural e sua relação com as questões ambientais. O conteúdo é destinado aos produtores e também a todos que se preocupam com essas questões e desejam compreender como a agropecuária pode oferecer soluções. Durante a oficina, também serão apresentadas as orientações para a retirada gratuita de mudas de árvores nativas no viveiro municipal, com espécies como jatobá, oiti, bálsamo, ficheira ou guapó, saboneteira, pitangueira, aceroleira e também tamarindeira, entre outras. 11:15. Quando a empresa deve indenizar o consumidor? Quem traz os detalhes é a Beatriz Kwan.
4: Comprar um produto, contratar um serviço ou fazer um pagamento. Situações que fazem parte da rotina e que estabelecem relação de consumo. Para celebrar essas relações, o comércio passou a identificar setembro como o mês do cliente. Mas você sabe quais são os direitos do consumidor e também os limites da responsabilidade das empresas? A relação de consumo existe quando, de um lado, está o consumidor que adquire ou utiliza um produto ou serviço como destinatário final, e do outro, um fornecedor profissional. E é para regular essa relação que existe o Código de Defesa do Consumidor, o CDC. Quem explica mais sobre como o código estabelece a relação de consumo é a juíza de direito do Tribunal de Justiça do Rio Grande do Sul e responsável pelo projeto de gestão de superendividamento do Judiciário Gaúcho, Karen Bertoncello.
5: Bom, a relação de consumo, ela vem estabelecida a partir da existência de um profissional na outra ponta. De um lado, nós temos um consumidor, que é o destinatário final da aquisição de um bem ou produto, ou o usuário de um bem ou produto. Esse consumidor pode ser pessoa natural, ou seja, pessoa física, como também pode ser uma pessoa jurídica, desde que aquele produto ou serviço não seja destinado à sua atuação profissional. Então, nós temos o Código de Defesa do Consumidor tutelando duas grandes esferas. A primeira é a esfera da saúde e da segurança, e a segunda é a esfera econômica, o bolso do consumidor.
4: Na prática, uma falha que atinge a saúde ou a segurança pode gerar uma responsabilidade diferente daquela relacionada apenas ao prejuízo financeiro. Um exemplo é o consumidor que sofre um acidente por causa de um problema em um veículo ou em um serviço. Outro é a pessoa que tem o nome incluído indevidamente em cadastros de inadimplentes sem nunca ter contratado aquela empresa. Já nos problemas que atingem o bolso, como um produto que apresenta defeito, o Código de Defesa do Consumidor prevê caminhos para a solução.
5: Então, nasce o direito de pedir ou o ressarcimento ou a substituição do bem ou um abatimento no preço que foi pago se houver esse dano ao seu bolso, por força do artigo 18 lá do CDC. E sempre a indenização por danos extra-patrimoniais ou, eventualmente, danos materiais, que a gente chama de perdas e danos, ela pode ser complementar desde que haja comprovação. Não há presunção nesse caso de ressarcimento.
4: Mas atenção, nem todo problema de consumo que gera um dano material gera automaticamente uma indenização por danos morais. É preciso analisar o que aconteceu, qual foi o prejuízo e se estão presentes os requisitos jurídicos para responsabilizar a empresa. Em alguns casos, a solução pode ser o conserto, a troca do produto, o abatimento do preço ou a restituição do valor pago. Por isso, antes de buscar uma indenização, o consumidor deve reunir os documentos, registrar as reclamações e avaliar a situação concreta. O direito do consumidor não se resume a receber de volta o valor pago quando o produto ou serviço não cumpre o prometido. Também é preciso saber quando uma falha ultrapassa o simples aborrecimento e gera um dano que precisa ser reparado. Produção e reportagem, Beatriz Coan.
0: 11 horas 19 minutos a seguir. Mega Sena acumula e prêmio principal chega a 38 milhões de reais.
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0: 11:21, semana de conscientização amplia alerta sobre dermatite atópica. Agora quem traz as informações no Jornal das Onze é Valquíria Rios.
14: A dermatite atópica é uma doença inflamatória crônica da pele que pode afetar crianças e adultos e provocar impactos que vão além de lesões. Nesta semana de conscientização sobre a doença, a Sociedade Brasileira de Dermatologia alerta para a importância do diagnóstico correto e do acompanhamento médico. A condição não tem uma causa única e exige cuidados contínuos. A médica dermatologista Rosana Lazzarini explica como a dermatite atópica costuma se manifestar ao longo da vida e destaca um dos principais sinais da doença.
15: A maior parte dos casos que se iniciam na infância, aproximadamente 60%, tendem a melhorar com a chegada da adolescência, mas 40% persiste na vida adulta. Raramente ela tem início na vida adulta. O sintoma mais importante da dermatite atópica, sem dúvida nenhuma, é a coceira, que pode ser leve, moderada ou muito intensa.
14: O diagnóstico é feito principalmente pela avaliação clínica, já que não existe um exame específico capaz de confirmar sozinho a doença. O tratamento busca controlar a inflamação e preservar a barreira da pele. A hidratação frequente é um dos principais cuidados, junto de banhos rápidos com água morna ou fria e uso adequado de sabonete. Em alguns casos, medicamentos podem ser necessários, conforme a avaliação médica. A dermatologista Rosana Lazzarini chama atenção ainda para as consequências que a doença pode trazer para a rotina.
15: Por causa desse sintoma coceira, ela acaba dificultando muito a concentração, tanto no trabalho quanto na escola, e dificulta o sono. Uma outra coisa importante de ser salientada é que a presença da coceira, ela acaba causando ferimentos na pele, que tendem a infeccionar e, às vezes, em quadros mais graves, pode levar à necessidade de internação. Um outro ponto importante a ser ressaltado é que é uma doença de pele, ou seja, uma doença visível. E é impossível não existir nenhum tipo de preconceito ou estigma.
14: A dermatite atópica não é contagiosa. O acompanhamento médico regular é fundamental para controlar os sintomas e reduzir os impactos da doença. Para saber mais sobre a saúde da pele, cabelos e unhas, acesse as redes sociais @dermatologiasbd e o site www.sbd.org.br. Produção e reportagem, Valquíria Rios.
0: O sorteio do concurso 3061 da Mega Sena foi realizado na noite de terça-feira, dia 22, em São Paulo. O prêmio, para as apostas que acertassem as 6 dezenas, era de R$31 milhões. No entanto, ninguém levou a faixa principal e o valor acumulou para R$38 milhões. Os números sorteados são 24, 25, 28, 37, 47 e 55. A Quina teve 39 apostas ganhadoras, com um prêmio para cada uma, no valor de R$ 42.199,06. A Quadra teve 2.148 apostas vencedoras, com um prêmio para cada uma de R$ 1.262,94. Próximo sorteio da Mega Sena será na quinta-feira, dia 24. 11:25, quase metade dos brasileiros desejam um novo emprego ainda em 2026. Os detalhes com Priscila Mendes.
16: Quase metade dos trabalhadores brasileiros, 47%, pretendem buscar um novo emprego nos próximos 6 meses, segundo pesquisa da Robert Half. Entre os principais fatores que motivam a procura por uma nova colocação no mercado de trabalho estão a busca por maior equilíbrio entre a vida pessoal e profissional, apontada por 43% dos entrevistados, melhores benefícios por 42% e mais possibilidades de trabalho remoto, mencionados por 35%. Ana Paula Mendonça, especialista em recrutamento e seleção e administradora registrada no CRAMG, ressalto porque o equilíbrio entre vida pessoal e profissional aparece como principal fator para quem pretende mudar de emprego.
17: A remuneração continua sendo muito importante, mas em alguns casos não compensa sozinha. Elas procuram condições que permitam manter um bom desempenho sem comprometer permanentemente a saúde, a família e a vida pessoal. E para as empresas, este dado também traz um alerta. O equilíbrio, ele não se resolve apenas oferecendo ações pontuais de bem-estar. O profissional pode até permanecer durante algum tempo, mas ele começa a olhar o mercado.
16: Já entre os profissionais que pretendem permanecer nos cargos atuais, os principais motivos estão relacionados a plano de carreira e oportunidades de desenvolvimento aparecerem empatados com 47%, seguidos pela realização profissional e o nível de flexibilidade, apontado por 45% dos entrevistados. A especialista em recrutamento e seleção destaca o que esse comportamento revela sobre as novas prioridades dos trabalhadores brasileiros em relação à carreira.
17: O que mudou foi o peso que elas passaram a ter e a disposição das pessoas para transformar uma insatisfação em movimentos de carreira. Esse comportamento, ele mostra que os profissionais estão avaliando a carreira de maneira mais ampla. E a questão ali de salário pode atrair alguém para uma vaga, mas são as lideranças e as condições de trabalho e as perspectivas de futuro que influenciam na sua decisão de permanecer ou não.
16: Segundo a pesquisa, o cenário indica que os trabalhadores continuam atentos às oportunidades, mas estão mais seletivos na hora de decidir por uma mudança. Produção e reportagem, Priscila Mendes.
0: 11 horas 28 minutos, última nota. A Agência Nacional de Aviação Civil, ANAC, aprovou na terça-feira, dia 22, uma atualização das regras que tratam dos direitos dos passageiros em casos de atraso e cancelamento de voos. Segundo a agência, as mudanças têm como objetivo ampliar a transparência das informações prestadas aos clientes para facilitar a compreensão sobre seus direitos, o funcionamento do transporte aéreo e as obrigações das companhias aéreas diante de imprevistos. Em situações decorrentes de caso fortuito ou força maior, como eventos climáticos, as empresas ficam isentas de responsabilidade civil pelos impactos causados. Segundo o Código Brasileiro de Aeronáutica, o CBA, se enquadram ocorrências como restrições ao pouso ou à decolagem, decorrentes de condições meteorológicas adversas impostas por órgão do Sistema de Controle do Espaço Aéreo, restrições ao pouso ou à decolagem, decorrentes de indisponibilidade da infraestrutura aeroportuária, dentre outros. Por outro lado, permanece obrigatório a assistência material nos seguintes casos: após 2 horas, alimentação por meio de crédito, refeição ou solução equivalente; após 4 horas, quando houver necessidade de pernoite, hospedagem e transporte de ida e volta ao local de acomodação. A nova regra também esclarece que a prestação de assistência não se confunde com reconhecimento da culpa ou dever de responsabilização. As novas regras passam a valer 30 dias após a publicação no Diário Oficial da União, período destinado à adaptação das empresas aéreas às novas regras. Outra mudança prevê que as companhias aéreas poderão reembolsar gastos com alimentação, transporte e hospedagem quando situações excepcionais. Entre elas, estão limitações da infraestrutura aeroportuária, falta comprovada de fornecedores locais ou emergenciais imprevisíveis impedirem o fornecimento direto de assistência ou da assistência. Nesses casos, o passageiro deverá comprovar as despesas necessárias e razoáveis que realizou com alimentação, transporte ou hospedagem. O reembolso deverá ser feito em até 7 dias. A ANAC definiu ainda que o passageiro, quando estiver adquirindo a passagem, deve ser informado de que a operação aérea pode sofrer alterações devido a condições meteorológicas, requisitos de segurança e outros fatores que podem alterar a execução do voo. A medida, segundo a ANAC, visa dar mais transparência ao passageiro. Também foi estabelecido que, tão logo tenha conhecimento de atraso, cancelamento ou interrupção dos serviços, a empresa deverá comunicar o passageiro por canais digitais e manter as informações atualizadas. A comunicação deverá indicar a previsão de partida, as alternativas de reacomodação disponíveis e a forma de acesso à assistência material, como alimentação e hospedagem. 11h31, termina aqui o Jornal das 11 desta quarta-feira. Na sequência, Juliano Rodrigues com Difusora nos Esportes. A todos um bom dia.

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3: Um ótimo dia a você de Batatais, a você de toda a região. Pessoal, está começando mais uma edição de Qualificação em Ação, exatamente. E você aí começando a sua faculdade ou fazendo um curso para abrir as portas do mercado de trabalho, é possível, não é mesmo, Júlio César? Bom dia!
4: Um ótimo dia a você e a todos os ouvintes. As boas-vindas de hoje vai para Maiane Fernanda Gonçalves da Silva, aluna JCM do nosso curso de informática essencial e também de rotinas administrativas. 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
3: E você ouviu Qualificação em Ação com o meu amigo Júlio César Morotti. Não se esqueça de fazer uma visita, fazer a sua matrícula. Afinal de contas, conhecimento não ocupa espaço. Pense nisso. Combinado? Um forte abraço e um bom dia.
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7: Alô, gente amiga, bom dia. Tá chegando o Difusora nos Esportes, quarta-feira, meio de semana, 23 de setembro. A seguir, as informações dos clubes paulistas e muito mais. A gente volta já.

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12: De volta com Difusora nos Esportes. Ah, aí vem ele, Humberto Ferretti, na bola.
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14: Técnico Carlo Ancelotti faz mistério em relação à primeira escalação do Brasil após a Copa do Mundo. Nesta madrugada, no horário de Brasília, ele enfim pôde contar com o grupo completo após a chegada dos últimos atletas à Austrália, onde ocorre a preparação para os duelos da próxima data FIFA. Otávio, Arthur Dias e Wanderson foram os últimos a desembarcar no país. Ancelotti comandou um trabalho em campo reduzido, mas deu pistas de quem podem ser os titulares na abertura deste novo ciclo, de olho na Copa de 2030. No ataque, por exemplo, Pedro e Rafinha atuaram juntos por um bom tempo. Além da formação de trios, como Marquinhos, Wanderson e Estevão, na defesa, no meio e no ataque. Pela direita, e Gabriel Magalhães, Douglas Santos e Vini Júnior, pela esquerda. O treino que vai definir a escalação será na próxima madrugada. Na sexta-feira, às 7 da manhã, no horário de Brasília, a seleção encara a Austrália em amistoso. Os dois países se enfrentam de novo na terça-feira. E no sábado da semana que vem, a seleção mede forças com a Índia.
12: Muito bem, 11h41, vamos falar do primeiro campeonato de futsal do trabalhador, evento que está sendo realizado na quadra poliesportiva, atrás do Centro Comunitário Mariano.

clima. Também os jogos do primeiro campeonato de futsal do Trabalhador, 11h42. Vamos falar do Santos? Vamos pra Vila? É, gente, porque o menino Ney tá próximo da volta, viu? Tá próximo da volta e muito mais cedo do que a gente espera, né? Porque o Neymar completou hoje 3 semanas desde sua lesão na coxa direita. É, o camisa 10 não tem feito um grande esforço na fisioterapia para acelerar o processo de recuperação e voltar a jogar pelo Santos antes do previsto. O desejo dele era de atuar contra o Flamengo no dia 8 de outubro, mas o prazo ainda é curto, tá, Santista? O prazo mínimo estipulado é de 4 semanas, o que possibilitaria a ele começar a transição física no campo, né, da academia para o campo, né, a partir do dia 1º de outubro, e quem sabe ficar à disposição contra o Flamengo. Mas aí uma data meio que arriscada, porque a comissão técnica, o departamento médico do Santos, tem o medo de acelerar o processo para que possa causar uma regressão nesta lesão ou até mesmo uma nova lesão no camisa 10 santista. Então, né, o Neymar está se dedicando ao máximo, né? Inclusive aí, pausa? Que pausa, bem. Treinando na academia, no CT Repelé, treinando na sua academia particular. É, menino. Tem que treinar, tem que se dedicar mesmo. Se quiser voltar aos jogos, tranquilinho, sossegado, porque olha, o Neymar tá devendo futebol e essas lesões atrapalharam muito o camisa 10. Mas atrapalharam mesmo. No Morumbis, ai, ai, ai, ai, ai. Pois é, o São Paulo perdeu 2 jogadores. Tá? O lateral direito, Aurélio Buta, português. Vai fazer uma cirurgia, né? O tempo de recuperação aí é de 2 meses, mais ou menos. E o zagueiro Domingos Duarte, também português, vai fazer uma cirurgia porque ele rompeu o ligamento do joelho direito. Então, como é o famoso LCA, né? Ligamento cruzado anterior do joelho direito, então tá fora, tá? Fora, fora, fora. Ele não joga mais este ano. É, então São Paulo vai ter que pegar aí no elenco algum zagueiro que está encostado, né, para repor a ausência do Domingos Duarte, que era titular absoluto. Ele foi contratado nessa janela de meio de ano, chegou chegando, que é titular absoluto do técnico Dorival Júnior, que é um dos pilares ali da zaga, né? O trio formado ali, ele, o Arboleda, o Sabino, vem dando conta do recado ali na defesa São Paulina. Então vai ser uma ausência muito, muito sentida no São Paulo, mas muito mesmo. E boa sorte, né? Boa recuperação para tanto o Domingos Duarte quanto para o Léo Buta. São 2 portugueses aí que tá fora do São Paulo, minha gente. No Verdão, alerta no Verde. Por quê? Por quê, Juliano? Porque o Verde perdeu jogadores para a data FIFA, para as seleções, né? É uma lista boa, viu? Mas é uma lista grande, grande, grande, tá? O último agora foi Emiliano Martínez, que vai pro Uruguai, tá? Antes dele, Piquerez, também Uruguai, Giai, da Argentina, Gustavo Gomes, Maurício e Sosa, no Paraguai, ambos os 3, John Arias, na Colômbia, e Flaco Lopes, seleção argentina, já tinham sido chamados pra data FIFA. Então agora o Verdão tem essa preocupação. Por quê? Porque depois da Copa do Mundo, né? Um exemplo, tá? O clube teve 9 problemas físicos após as competições de seleções, e 5 deles foram de jogadores que disputaram o Mundial. Um exemplo, Gustavo Gomes ficou 10 dias fora, lesão na coxa, Sosa por quase 1 mês, né? Arias e Piquerez tiveram problemas musculares mais leves, Maurício, né? Uma tendinite no joelho direito. Então a preocupação do Verdão é que os jogadores não possam ou não cheguem contundidos, lesionados. Palmeiras ainda tem 3 jogadores na seleção sub-20, tá? Goleiro Cauã Lima e os atacantes Eric Belé e Heitor. Eles que estão no profissional, tá? Treinam com os profissionais,
tá? São relacionados e agora estão na seleção brasileira sub-20. Parmeira. Igual o Corinthians, viu? O Corinthians tem que ligar o sinal de alerta vermelho.

0: vermelho ainda. Muito. Porque o Corinthians, de agora pra frente, torcedor, depois da data FIFA, vai ter uma sequenciazinha aí cruel. 10 jogos contra times que estão ali ou disputando título ou estão na briga por vagas em Libertadores, Sul-Americana e principalmente, né, aqueles que estão na briga para não caírem para a Série B do Brasileiro do ano que vem. A sequência do Corinthians, aqui ó, Inter de Porto Alegre no dia 7, Palmeiras no dia 11, que é o clássico, no Nubank Park, os dois fora de casa, hein? Depois o Corinthians pega em casa o Vitória, no Rio o Vasco, em casa o Mirassol, é, em casa, entre aspas, depois o São Paulo, que é o majestoso, em casa o Botafogo, depois vai até Minas, encara o Atlético Mineiro, em casa pega o Grêmio e encerra o Brasileirão contra o Remo no Mangueirão, fora de casa. Esta é a sequência do Corinthians que, se quiser, primeiro, sair da zona, do perigo de zona de rebaixamento, tem que, pelo menos, vencer 4 jogos para chegar ao númerozinho de 45 pontos. Aquele número mágico para escapar do rebaixamento? Sim. Chegando esses 45, beleza. Sonhe com outra coisa. Uma vaga, por exemplo, na Sul-Americana. Pode ser. Ou, né, quem sabe, no caso de um G7, se o Corinthians... Possivelmente, não, né? O corintiano está sonhando com isso, mas vai sonhando, viu? Vai sonhando, corintiano. Chegar entre os 7 primeiros colocados, pode ser que o G5 vire um G7, dependendo das situações de Copa do Brasil, de Libertadores da América, tá? Então, tem tudo isso, tá? Então, o corintiano está sonhando. O corintiano quer que o seu time se recupere o mais rápido possível. Mas tá difícil, né, corintiano? Tá difícil. Série B do Brasileiro. Ontem tivemos o fechamento da rodada de número 29. E o Criciúma venceu o Operário 2-0, hein? Aliás, o Criciúma perdeu para o Operário por 2-0. Fechou, então, a 29ª rodada. Este jogo era para ser realizado na segunda. Mas devido às fortes chuvas que caíram em Santa Catarina na segunda-feira, impossibilitou a realização da partida, o que aconteceu ontem. E mesmo assim, em casa, o Criciúma acabou levando tinta, perdeu para o Operário do Paraná. No Sul ainda, tchê, né? Lembra que eu falei agora há pouco, no momento esportivo, que o Inter estava procurando um técnico? É, acabou a espera, viu? Eduardo Batista, filho do Nelsinho Batista, é a cara dele também, hein? É, foi anunciado como técnico do Inter de Porto Alegre. A questão aqui, torcedor, é que o Eduardo Batista foi contratado para ficar no clube até o final da temporada. E caso caso salve o Inter do rebaixamento, né, tem aí bônus por metas estabelecidas. E quem sabe, né, dependendo da situação, da atuação, né, do técnico Eduardo Batista, este fique aí no Internacional para a próxima temporada. E assim encerramos o Difusorando os Esportes desta quarta-feira. A seguir, Padre Nelci com Palavra de Vida e horário eleitoral gratuito. Difusora, sempre ao seu lado. Tchau, gente.
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4: Deus é capaz de trocar. Olá, meus amigos e minhas amigas, estamos começando esse programa Palavras de Vida. E muito obrigado porque você permite que eu chegue até a sua casa nesse momento para deixar um recado de Deus, uma palavra amiga, de muita esperança, de muita fé. Como anda o seu relacionamento? Você é uma pessoa que sabe se relacionar com as pessoas? Você é compreensivo? Você é um instrumento de Deus na vida do outro? Você tem paciência, tem tranquilidade? Quando duas pessoas se amam intensamente com o passar do tempo, uma abre a outra as partes mais sensíveis de sua personalidade. Isso é uma postura lógica e natural. Como não poderia ser diferente, o amor cria uma situação ambivalente. Isto é, amamos, criticamos aqueles com os quais temos uma convivência íntima. Às vezes, o outro que fica do nosso lado, nós, em vez de olhar coisas boas, só começamos a olhar coisas defeituosas, problemas. Quando a convivência vai se estendendo ao longo do tempo, pode ocorrer desentendimento entre os parceiros, cada um mostrando insensível e, às vezes, mostrando as mágoas do outro, apontando o dedo para o outro. Há muitos casais que pensam que são capazes de proteger seu relacionamento adotando cada qual a postura: não me critique que eu não vou criticá-lo. Com isso, passam despercebidos certos pequenos aborrecimentos que poderão vir à tona a qualquer momento em que um dos parceiros estiver aborrecido com o outro, naquele momento em que nós costumamos dizer: hoje eu não me levantei, eu levantei com o pé esquerdo, hoje o mar não está para peixe. São essas atitudes que às vezes fazem a gente jogar por água abaixo todo o bom relacionamento. Se não forem resolvidos esses pequenos detalhes, que com o tempo eles vão se tornando verdadeiras feridas mal curadas, a convivência se torna insuportável. Por isso que um casal, às vezes, quando não consegue resolver esses problemas, ficam somente guardando os rancores, ressentimentos e mágoas, e numa hora para outra, sem qualquer motivo, às vezes explodem e jogam, como se diz, na cara do outro tudo o que ela deveria ouvir. E às vezes esses pequenos detalhes vão se tornar, com o tempo, verdadeiras feridas, e que às vezes faz com que muitos casais, cada um vá para o seu lado. Uma vez a ferida reaberta, ocasionará o distanciamento dos parceiros. Cada um estará procurando as suas próprias justificativas. Comportamentos do tipo: não tem muita importância ou acertaremos isso mais tarde, apresentam uma grande chance para relacionamentos fracos e fracassados, onde provavelmente haverá anulação de um dos parceiros ou anulação de ambos, cada um do seu lado. Deus abençoe você, que você tenha muito discernimento para que sempre diante de uma dificuldade, um possa corrigir, um possa ser maleável, dar ao outro a oportunidade de pedir perdão, pedir desculpas. Na nossa vida de casado, na convivência a dois, precisamos ter: olha, eu perdi, eu quero pedir perdão, eu perdi agora, mas amanhã eu vou acertar, eu errei agora, amanhã eu vou levar a vida da melhor forma possível, daquilo do jeito que você quer. Eu quero fazer o melhor para a nossa felicidade, porque se cada um pensar só em si e ser feliz sozinho, a família vai de água abaixo. Deus abençoe você, sua família. Deus livre você, meu irmão, minha irmã, você aí que convive com outra pessoa, do egoísmo, do distanciamento, da falta de amor. Esses são os problemas que estão levando muitos casais a destruir a família. Sempre pense nisso. Nada de egoísmo, nada de distanciamento. Deixa para lá, eu guardo no coração, amanhã eu resolvo. Não, coloque em pratos limpos. Converse como pessoa adulta, você e a sua esposa, ou sua esposa e você, lá no quarto. Nunca brigue na frente dos seus filhos. Seja um homem ou uma mulher madura. Com certeza, o seu relacionamento, a sua convivência será muito melhor. São pequenos detalhes que vão fazer a diferença na vida a dois. Esse foi o programa Palavras de Vida, sempre com um cunho de ajudar você a ser melhor na convivência com os membros da sua família, na convivência com aqueles que você ama. Até amanhã e que Deus abençoe a sua vida e a sua vida.
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1: Na hora de fazer o acabamento da varanda, dois fatores principais devem ser levados em conta: a integração com a área interna e a exposição ao ar que vem de fora. Assim, não se deve utilizar os mesmos materiais da sala se eles não oferecerem resistência a agentes naturais como chuva, sol, poluição, vento, calor e umidade.
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3: Anatel determina medidas para combater falsificação de identificação em chamadas telefônicas. As informações de Milena Abreu.
4: A Agência Nacional de Telecomunicações, a Anatel, anunciou 6 medidas cautelares para reforçar o combate ao chamado spoofing, prática em que as chamadas telefônicas são realizadas com a identificação de origem adulterada, dificultando a identificação de quem realmente faz a ligação. Em outras palavras, são aquelas ligações que usam números falsificados para enganar consumidores. Segundo a agência, esse tipo de fraude é frequentemente utilizado em golpes e outras atividades irregulares, já que o número exibido na tela do telefone pode não corresponder ao verdadeiro originador da chamada. As medidas da Anatel foram direcionadas a empresas identificadas como responsáveis por grande volume de chamadas com indícios dessa prática.
3: A Prefeitura de Batatais realiza daqui a pouco às 14 horas no plenário da Câmara Municipal a audiência pública de elaboração da LOA, Lei Orçamentária Anual para o Exercício de 2027. O encontro é aberto à população, representantes de entidades de classe, associações e demais lideranças comunitárias. A audiência é destinada à participação da comunidade no planejamento orçamentário do município, permitindo acompanhamento da elaboração da LOA e a indicação de demandas consideradas prioritárias. A Lei Orçamentária Anual é um instrumento que estima as receitas que a Prefeitura arrecadará no ano seguinte e fixa as despesas previstas para o mesmo período. Por meio da LOA, os recursos públicos são distribuídos entre áreas como saúde, educação, infraestrutura, segurança, cultura e assistência social.
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1: Meu povo, minha gente, juntinhos, oh, meu senhor. Que bondade, mais um dia, mais uma tarde, vamos desfrutar de bons momentos. Obrigado, vamos fazer o agradecimento, me acompanhe. Vamos ser gratos ao Pai, ao Filho e ao Espírito Santo. Oi, gente, boa tarde, cheguei, já estou aqui. Mas graças à bondade da Santíssima Trindade, graças à bondade do Criador de tudo e de todos, eu quero começar o meu trabalho agradecendo esta oportunidade. Eu pedi uma nova chance. Eu conversei assim com o Senhor. Se eu merecer, o Senhor me desperta para mais um dia. O Senhor me dá tudo aquilo necessário para que eu possa cumprir o meu trabalho, a minha obrigação, a minha missão honestamente, Pai. E Ele ofereceu essa nova chance. Obrigado por nos fazer fortes, Pai, principalmente espiritualmente, de corpo, de alma e de ações também, que saibamos nos doar como Cristo se doou por cada um de nós. Eu creio no Pai, no Filho e no Espírito Santo. Por isso, sempre os meus agradecimentos é à Santíssima Trindade. Sejamos solidários, acolhedores, como sempre o Senhor é com cada um de nós, seus amados filhos, a sua criação. Nos dê sabedoria, como destes sabedoria ao seu filho para cumprir uma missão. Nos dê a sabedoria necessária para a gente cumprir a nossa missão corretamente, Pai, honestamente. Aperta-nos fortemente, de maneira estreita e suave, para que eu jamais o abandone. Para quem não sabe, estas são as palavras de São Pio. Um dia, conversando com o Senhor, ele disse: aperta-me fortemente, de maneira estreita e suave, porque eu jamais quero abandoná-lo. Eu acredito que é a vontade também dos meus amigos ouvintes. Dá-nos a paz, Senhor. Dá-nos a vossa paz. Não somos dignos, mas dizendo uma palavra seremos salvos. Guarda-nos, Senhor, para sempre. O Senhor continua nos convidando para segui-lo. E aqui estou com os meus amigos ouvintes, louvando, agradecendo e testemunhando. Sempre, sempre enquanto o Senhor me der vida, eu vou amá-lo, eu vou segui-lo. Meu Senhor, meu Deus, meu Pai, meu tudo.
2: Peça para o Senhor fazer um milagre na sua vida, porque hoje a salvação entra na sua casa.

dê o recado, hein? Olhe para o retrovisor, viu? Agradeça tudo o que está acontecendo na sua vida. Tiaguinho, me chama do que quiser. Gian Giovanni, quem ama, confia. E o Regis Danese, faz um milagre em cada um de nós, Senhor, depois da nossa reflexão, agradecendo a bondade da Santíssima Trindade por mais um dia de vida, de trabalho. Eu agradeço por mais um dia de profissão, de missão que eu tenho para agradar, para alegrar, enfim, para contagiar todos vocês. Por falar em alegrar e contagiar, daqui a pouquinho...

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3: Oi, Juliano!
4: É meio de semana outra vez, gente. É. Paulinho, boa tarde, meu jovem. Você tá bem?
3: Beleza,
4: show,
3: menino.
4: Maravilha. Beleza. Vamos continuar assim? Boa tarde, mano. Paulinho. Boa tarde, amigo ouvinte da Difusora. Ligadinho aqui no Tarde Total. É. Daqui a pouquinho, aqui no Momento Esportivo, Verdão cria manta para a final de temporada. Em Ribeirão Preto, o presidente do Comercial, Wesley Rios, informou em coletiva de imprensa que o projeto de SAF no clube será votado pelo Conselho Deliberativo na noite da próxima terça-feira, 29 de setembro. A convocação da reunião deve ser feita nos próximos dias. A SAF comercialina avançou na noite da segunda-feira, após reunião entre Rios, os empresários Eliel Fraga e Caian Oliveira, da Allianz Futebol, que são interessados em investir no Comercial, membros do Conselho Deliberativo e torcedores. A proposta é de que a empresa fique com 90% das ações do clube na divisão. Na visão de Wesley Rios, há, sim, uma base de apoio dentro do conselho para aprovar a SAF do Comercial. E o Palmeiras entende que a pausa para a data FIFA ajudará a recarregar as baterias antes do que definiu como 16 finais até o fim do ano. A conta engloba as 10 rodadas restantes do Brasileirão, além das possíveis classificações às finais, tanto da Copa do Brasil quanto da Conmebol Libertadores da América. Diferentemente dos outros anos, o Verdão optou por não dar preferência a nenhuma competição. Isto significa que Abel Ferreira tem mexido o mínimo possível nas escalações, o que acaba gerando maior desgaste também. Na avaliação da comissão técnica, o Palmeiras não tem dado indícios de queda física nos jogos, mas há um cansaço mental. Por isso, o clube deu folga para o grupo até amanhã de sexta-feira, quando está prevista a reapresentação.
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4: Fique na companhia dele.
6: Paulinho, gente boa.
4: Claro que é ele. Paulinho, gente boa. E o Tarde Total.
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3: Se acomodando, embarcando e viajando e recordando às 13h29. 1h29 já. Você lembra dessa? Do Alceu Valença? Não lembra dessa? Vai lembrar.

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4: Ei, gente boa, você não tem jeito, não.

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1: Oh, bebendo. 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
2: Ô, trem.

0: Elias, Elaine, Nadir, Lúcia Helena, São Sebastião do Paraíso. Mandaram bem, hein, meninas? Mandaram bem. Obrigado, Legião Urbana, pais e filhos. A Cris Melo oferecendo para o Luiz Alberto, para o Lucas, pelo Dia dos Filhos. Hoje é Dia dos Filhos, é verdade? Então, um abraço a todos, né? Os nossos filhos, né, Cris Melo? Os seus, os meus também. Dos nossos ouvintes, as bênçãos do Altíssimo. Que os santos anjos do Senhor também continuem cada vez mais caminhando, né? Continue não, sempre caminhando com eles, alertando, avisando, protegendo, iluminando, corrigindo, ensinando e por aí vai. Não é verdade, gente? Scorpions, Wind of Change. Cadê? Quem me pediu esta saudade? Quem me pediu? Adivinha quem foi? Obrigado, Joana e o esposo Peninha. Passaram a ser clientes fregueses aqui, né? Do Saudades, né, meus queridos? Obrigado pela sugestão. Forte abraço. E ao seu Valença, casal Saqueto. Boa, Luizinho Enesília. Dois, Morena Tropicana, pensei que era dois animais, é Morena Tropicana do Alceu Valença. Foram as saudades que nós recordamos. Obrigado a todos vocês que já colaboraram com esta nossa primeira viagem. Daqui a pouquinho, você já sabe, vamos iniciar a parte astrológica. Já está trabalhando mais cedinho hoje, Neudina. Obrigado pela piadinha da escolinha do professor Raimundo. Com o seu Baltazara, vamos escutar a piadinha que ela me enviou. Eu preciso só colocar no ponto, só um instantinho. Vamos colocar no ponto. A piadinha é essa daqui. Escutem só, ouvintes, escutem.
1: Eu sei que o senhor domina bem os verbos. Então, me responda. Suponhamos que uma moça lhe dissesse: iremos ao motel. O verbo ir, nesta frase, está em que tempo?
2: Tempo perdido.

0: tu tem outra, tem outra.
1: Por que é que o senhor vai ao médico?
2: Desculpa. Essa é boa. Eu vou ao médico porque o médico precisa viver, não?
1: Sim. Aí o médico lhe receita um remédio. E o senhor faz o quê?
2: Eu compro um remédio, porque o farmacêutico precisa viver.
1: Isso. Muito bem.
2: Muito bem.
1: E aí, como o senhor faz?
2: Aí eu pego o remédio, chego em casa, despejo todo na pia. Eu também quero viver.

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2: Hoje é 23 setembro, arianos, boa tarde, previsões para vocês, procurem sorrir, o sorriso ou o riso é contagiante, faz um bem danado, não é verdade, ouvintes? Então sorria mais, reclame menos, arianos, a beleza não está na pele, viu? Está nos atos, nas ações das pessoas. Não lamente as pedras no seu caminho, porque delas vão nascer os degraus para a sua vitória. Olha que legal! Não lamente as pedras no seu caminho, porque delas vão nascer os degraus para a sua vitória. E mais. Alguns resultados mudam para melhor se de repente você entrar ou cair numa situação complicada. Pense nas saídas lógicas. A cor para vocês hoje é o amarelinho, tá? 58, 22, 60 áreas, números de sorte. É você, de touro, é para você não se iludir com propostas vantajosas. Eu sempre falo... Quando a esmola é demais, o Santos confia, não é? Vai sofrer as consequências das suas faltas, tá vendo? Empregue melhor os seus conhecimentos, não desperdice os seus conhecimentos. E confie na sua intuição, ela vai te ajudar, te alertar, te aconselhar. A cor para hoje é o preto, para os taurinos, 88-12-68, são seus números de sorte. E geminianos... É para vocês procurarem não criar intrigas hoje, viu? Fica numa boa, aprenda com as experiências de outras pessoas. Aprenda com as experiências de outras pessoas. Tem coisas vantajosas no presente? Sim, tem. Mas não se esqueça de que muitas coisas vantajosas hoje podem ser consequências ruins, desagradáveis para vocês no amanhã ou no futuro. Tá dado o recado. Escutou, gêmeos? A sua cor para hoje é Bordeaux. Sorte 23-02-95. Daqui a pouquinho eu converso com mais signos. Aqui na...
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7: 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Alimentação saudável.
8: Os carboidratos são bastante necessários para oferecer ao corpo a quantidade de energia necessária para se manter. Esse nutriente precisa compor 25% do seu prato. O mais conhecido é o arroz, mas você também pode incluir batatas, milho ou mandioca. No caso do arroz, prefira a versão integral, que é mais rica em fibras.
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2: Pediu?

te atendi, não é? Eduardo Costa, adoramos, obrigado, Sussu do Altino Arantes, Ana Castela, olha onde eu tô, ela tá aqui com a gente, nos ajudando com o seu bom gosto também, né, Su, obrigado, uma tarde maravilhosa, olha, para quem não sabe hoje, inclusive na nossa reflexão, eu citei algumas palavras, hoje é dia de São Pio de Pietrelcina, conhecido como Padre Pio. Então, que São Pio de Pietrelcina, o Padre Pio, abençoe todos vocês, amados, queridos ouvintes. 14 horas, 2 minutos. 2 da tarde, 2 minutinhos, intervalinho. Aliás, o Lulu tá chegando, Luciano Canelli. Notícias da hora, depois eu volto com a sua música.

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1: 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Boa tarde, Paulinho. Boa tarde, ouvintes Difusora.
2: Boa tarde.
1: As regras para adesão ao Simples Nacional mudaram e o prazo para entrar no regime simplificado foi antecipado. A opção que antes era feita pelas empresas em janeiro precisa ser formalizada agora neste mês de setembro. A mudança foi trazida pela regulamentação da reforma tributária. Portanto, as micro e pequenas empresas que pretendem ingressar no regime em 2027 devem fazer a solicitação no portal do programa até o dia 30 de setembro. Esse prazo vale também para profissionais autônomos, como advogados e advogadas, por exemplo, que ainda atuam como pessoa física, mas que avaliam ou já decidiram que vão atuar como pessoa jurídica em 2027, enquadrando-se no regime simplificado de tributação. Preço do ovo deve fechar o mês em queda. Humberto Ferretti.
3: Dados do CPEA indicam que nos últimos dias a caixa com 30 dúzias do branco foi vendida a R$ 124,00 no polo produtor de Bastos, do interior de São Paulo, enquanto a do vermelho saiu a R$ 137,00. A oferta no geral está acima da demanda, movimento que pode ganhar força na reta final do mês, período no qual muita gente já gastou o salário e precisa cortar despesas.
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1: Ai, Dilcinho, o que é que eu faço agora? Ignora. Shawn Mendes, Heart of Gold, Ferrugem, arrependidaço. Deixa eu mandar um alusão pro Fabiano e a rapaziada que tá aí no Batentão. Alô, moçada. Que dureza, hein? Ah, mas depois do trabalho, que moleza. Vão refrescar, não é verdade, Fabiano? Comanda a turma aí direitinho. Alô, William. Tá? Só passeando, hein? Trabalhar que é bom, hein, Zé? Só tá passeando. Um abração, meu querido. Alô, Denis. Firmes aí no Batentão, que poeirada, ou que poeira que tá por aí. Meu pai amado, estão desmanchando, né? Um pedacinho aí de uma residência. Então sobe aquela poeirinha, né? Desse desmanche, né, meus queridos? Um abração pra vocês, tudo de bom. 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Um abração para todos. Gente, boa tarde, bom trabalho. Hoje é o aniversário do Samir Beato, está completando mais um ano de vida. A Fátima Cristalino está passando aqui o aniversariante. Samir, parabéns, Samir. Do seu Samuel, do Mané, da Ivonete, do João, do Wagner, do Juninho, né, que é o Manuel. É, de todos amigos, familiares, também da nossa tarde total. Alô, Samir! Parabéns nesta data querida. Que Deus continue iluminando seus passos, a sua vida. Feliz aniversário, um grande abraço, viu? Da nossa tarde total, Deus te abençoe. Sinta-se homenageado por toda a nossa programação. Estão me pedindo algumas musiquinhas aqui. Eu vou tentar achar, hein, gente? Vou tentar. Não prometo, não, viu, Fátima? Não prometo. Vou tentar. Se eu encontrar, elas vão pro ar. São saudades, inclusive, pra gente recordar, não é verdade? Cadê? A Neudina mandou outra piadinha aqui pra gente gargalhar. Escutem só. Essa daqui, ó. Escutem a piadinha. Escutem.
2: Tarde. 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Opa, boa tarde. Tarde! Tá descansando hoje?
3: Tô descansando aqui na beira, olhando se vai chover.
2: É? Choveu ontem no casamento do Roberto?
3: Será? Deus, que deu bastante chuvarada.
2: Deu, né? Até que enfim casou.
3: Casou?
2: Mas pensa um rapaz tudo meio que não tinha jeito de casar, até que deu certo agora.
3: Não se ajeitava, viu? Se ajeitou?
2: É. E daí propostearam ele, mas tem que casar, já tá na hora. E ele não queria, começou a namorar com a filha do Arlindo. Daí o Arlindo, faceiro, que tinham já começado o namoro, prometeu pra filha que quando você casar, te dou uma bicicleta de presente. E daí passou mais uns 6 meses, noivaram. Fizeram noivado e ela ansiada pra bicicleta. Ele disse, não, mas é por isso, já te dou agora. Então agora o casamento já tá certo. Deu uma bicicleta pra ela e saiu com o namorado na garupa. levando o Robertinho faceiro. Daí pararam embaixo de uma árvore lá perto da fazenda. Ela disse, viu, Roberto, nós já temos noivo, vamos casar semana que vem. Então nós já podemos fazer o que nós quiser. Pode me pedir qualquer coisa. Ele disse, posso mesmo? Pode. Deixa eu dar uma volta com a bicicleta.

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1: Paulinho, amigos da Difusora FM, em instantes do Momento Esportivo, dentro do nosso Tarde Total. Timão na briga contra a degola. A novela de novo, ó. Endrick pode deixar o Real Madrid por empréstimo em janeiro e está na mira de Milan e Roma. Segundo o site italiano Calcio Mercato, os dois clubes estão interessados no jogador de 20 aninhos, caso o clube espanhol aceite liberá-lo na próxima janela. O Milan já havia tentado contratar Endrick em agosto. De acordo com a publicação, o clube italiano negociou durante 2 semanas pela contratação do brasileiro, mas esbarrou na resistência dele, José Mourinho, o Portuga, que não queria perder o atacante. Agora, o Milan mantém Endrick no topo da lista para reforçar o ataque. O clube vê no brasileiro um jogador capaz de atuar como segundo atacante ou como referência ofensiva. O Corinthians tentará sair da má fase em uma dura sequência de clássicos e jogos contra adversários diretos no brasileiro deste ano. Com 6 derrotas seguidas na competição, meu Deus, o Corinthians terá 10 jogos para se distanciar da zona de rebaixamento. O time está na 14ª colocação, a 3 pontos de distância do Z4, que tem o Grêmio em 17º lugar. Dentre os 10 duelos, 2 são clássicos. Contra Palmeiras, que luta pelo título na 30ª rodada, e o São Paulo, que está pouco acima do Corinthians na tabela, na 34ª rodada. E ó, ambos são fora de casa. Na lista dos demais adversários estão times que, assim como o Corinthians, estão na segunda metade da tabela, ameaçados pela zona da degola. São os casos de Inter de Porto Alegre, 18º, Vitória, 13º, Vasco, 16º, Mirassol, 15º, Botafogo, 12º, Grêmio, 17º e Remo, 19º.
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22: Na hora de desenformar, polvilhe o prato com açúcar de confeiteiro para que o bolo não grude no recipiente.
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25: Às 14h29. 2h29. Vamos viajar mais um pouquinho? Vamos?
26: Então vamos.
25: Você lembra do Guilherme Arantes?

0: Oi, Patrícia! Tudo bom pra vocês também? Peninha Sonhos. Essa no anonimato, não é verdade, minha querida? Era só pra curtir, não precisava falar mais nada, né? Lu Armstrong, what a wonderful world. Adivinha pra quem? Ah, se você pensou no Betão Picolé. Que é isso, meu velho? Essa foi lá no fundão mesmo, né, Betão? Um abração pra você, boa tarde, tudo de bom. E Guilherme Arantes abrindo esta sequência com Pedacinhos, mais um bloco saudoso que nós recordamos. Ai, que gostoso! Aqui na nossa tarde total, para todos vocês que estão nos ouvindo, para todos os aniversariantes do dia, em especial para o Samir Beato, pelo aniversário hoje, papai e mamãe, o Mané e a Ivonete abraçando, também o João Wagner, o Juninho, o Manezinho, não é verdade? Amigos, familiares, a Fátima, o Fabinho e a nossa tarde total. Alô, Samir! Deus te abençoe, tudo de bom, feliz aniversário, Padre Pio te abençoe, um grande abraço da nossa programação. Alô, Rodolfo, tava sumidinho, hein? Só que o seu pedido é só depois das 16. Agora o senhor vai ficar só na arquibancada ou na geralzona aguardando a sua vez. Um abração pra você, pra vovó Terezinha. Oi, Terezinha. Como é que vai aquele abraço da nossa tarde total? Gente, faltam 9 minutos pras 15. Jesusinho amado.
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0: Então vamos lá, acabei de receber aqui, ó, resultado das placas da tarde. A sexta placa, numeração é 1659, forma um ano. 1659, 1659, anotou, Gilson. A quinta, 5887, 5887. Gilmar, a quarta, 9569, 9569. Alô, Manezão, olha a terceira, 4701, 4701. A segunda, 0835, 0835. Primeira placa da tarde, a numeração é 0. Meia dúzia. Meia dúzia. 7-0-6-6-7. 0-6-6-7, primeira placa da tarde.
2: Juliano Rodrigues.
0: Ai, à noite ele confere pra gente.
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0: Tô procurando aqui a piadinha que a Neudina me enviou. Cadê a piadinha? Tá aqui, deixa eu só colocar no ponto. Obrigado, Neudina, mais uma... Tá trabalhando hoje, hein? Deixa eu só colocar no ponto. Escutem só a piadinha dela, essa daqui, ó. Escutem.
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5: Oi, meus ouvintes cancerianos, boa tarde. Quarta-feira, 23 de setembro, é para vocês encararem numa boa e com determinação o pega do dia a dia, a sua rotina, tá? Não se compare a ninguém. Nós somos criação original de Deus e cada um tem o seu jeito diferente. Tanto é verdade que, ó, na pontinha do dedo, nós temos a nossa digital. Todos somos diferentes. Aqui, ó, a digital. Quantos bilhões, né, tem de habitantes no mundo? Não tem digital igual. Você já imaginou isso? Procure esclarecer um mal entendido, inclusive dentro da sua vida amorosa, da sua vida conjugal. E fora também. A cor para hoje é terracota 624299, são seus números de sorte. Leão, alô Leão, é para você procurar esclarecer um mal entendido também, principalmente no seu ambiente de trabalho. É para você recarregar as energias para dar mais atenção aos seus amigos, aos seus familiares. Carrega as suas energias, não pare de sonhar, mas deixe de ser pessimista, Leonino. Não pare de sonhar, mas deixe de ser pessimista. E, ó, controle um pouquinho mais as suas emoções. Não tá exagerando em nada, não. Preto cor, 54, 11, 78, são seus números de sorte. É você do signo de Virgem. Quando fazemos com amor, Virgem, nós fazemos grandes obras, grandes coisas, não é verdade? Tudo que é feito com amor, nós fazemos até um ser humano com amor. Olha só, que legal isso, hein? Quando fazemos com amor, nós fazemos grandes obras. Com amor, a gente faz até um novo ser humano. Esteja preparado para quem está te invejando. Ih, os invejosos podem te atacar. Fique preparado. Não nascemos para dar o quê? Não nascemos para agradar, não é para dar, não. Não nascemos para agradar todo mundo. A gente não vai conseguir, não é verdade, Virginiano? Você concorda? Não vamos conseguir. Então, já sabe. Ó, tem coisas vantajosas. Cuidado, quando a vantagem é demais, aí tem um engastaio no meio. Você concorda? A sua cor para hoje é azul claro 69. Corrijo. É 29-07-81. São seus números de sorte. Daqui a pouquinho a gente conversa com mais três signos aqui na
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11: Os novos projetos de apartamentos vêm tratando cada vez mais as varandas como extensão da sala de estar. Mesmo em edifícios que não se encaixam no chamado alto padrão, estes espaços passaram a fazer parte da área social, muitas vezes sem que o limite entre os dois ambientes seja notado. Com a ajuda de vidros incolores que correm por todo o comprimento da sala sem nenhuma estrutura aparente, a varanda é facilmente isolada do ambiente externo e ligada ao restante da casa, sem prejuízo à vista.
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15: A dica para cortar a pele imediatamente é borrifar água termal no rosto e pescoço, ao acordar ou antes de fazer a maquiagem. Rica em elementos essenciais à pele, essa água pode ser usada diariamente.
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5: 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Que o Padre Pio é o santo do dia hoje. Abençoe, viu? Estopa, você e toda a moçada aí. Uma boa tarde, tudo de bom para vocês também. Olha a hora certa, gente, 15 horas, 3 minutos. 3 da tarde, 3 minutinhos. Daqui a pouquinho eu tô voltando porque o Luciano tá chegando com as notícias da hora.

0: 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Em 41 anos, a Amazônia perdeu 10 milhões de hectares, boa parte para a agricultura. Fabiola Altran.
1: Enquanto isso, a área destinada à agricultura ganhou 11 milhões de hectares. Os dados são de um levantamento do MAP Biomas, que aponta que 1 em cada 4 hectares de vegetação nativa existentes hoje na Mata Atlântica é de área que voltou a crescer após ter sido desmatada desde 1985. A pesquisa mapeou anualmente a cobertura e uso da terra no Brasil. A Amazônia perdeu, desde 1985, 9 milhões e 700 mil hectares de vegetação madura, que é a área mapeada como vegetação nativa desde então. No mesmo período, o bioma ganhou mais de 8 milhões de hectares de vegetação secundária. São áreas que voltaram a crescer depois de terem sido desmatadas.
0: Viajar de avião ficou mais caro no Brasil em agosto. A tarifa aérea real, média, no mercado doméstico, chegou a R$ 776,87, o maior valor desde dezembro de 2024, quando ficou em R$ 813,80, segundo dados da Agência Nacional de Aviação Civil, ANAC. O valor também é 14,5% maior do que o registrado no mesmo mês do ano passado. Em relação ao mês anterior, quando a tarifa era de R$ 701,27, a alta foi de 10,8%. A chamada tarifa aérea real média corresponde ao valor médio pago pelo passageiro pelo serviço de transporte aéreo.
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1: Antes a Paula Fernandes e a Simone Mendes, Circo. Que legal esta música, hein? Da Paula Fernandes e a Simone Mendes. Murilo Rufia, deixa eu abrir mais uma hora da nossa tarde total pra gente oferecer, mandar, desejando boa tarde para todos lá da Gasbom. 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Um abraço para a moçada, que o Padre Pio, santo do dia, abençoe também todos vocês. Tudo de bom, meus queridos? Cadê a piadinha da Sônia? A Sônia do Altino Arantes mandou uma piadinha aqui. Ah, também é da escolinha com o seu Baltazara. Então vamos lá, preste atenção. Essa daqui, ó, escutem.
2: Cara, essa tá boizando?
3: É, por causa de uma ignorante de uma vizinha nova que tem lá, sabe? Me plantou a mão na cara.
2: Nossa. E ela fez isso por quê?
3: Sabe, ela me fez uma pergunta e de brincadeira respondi assim, na linguagem da Xuxa.
2: Qual foi a pergunta que ela lhe fez?
3: É, queria saber o meu estado civil.
2: E o senhor respondeu o quê?
3: Sou solteiro.
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5: 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Já, já. Opa, já, já mesmo. Aqui no Momento Esportivo, dentro do nosso Tarde Total. Peixe pode chegar a Libertadores. Basquete no Momento Esportivo, César Franca venceu o paulistano 80-59 e fez 1-0 na semifinal do Campeonato Paulista. O jogo 1 da série melhor de 5 aconteceu na noite de ontem, no Pedrocão, na vizinha querida Franca. O armador Luciano Parodi, o alarmador Vini Santos e o pivô Rafael Mineiro foram os principais pontuadores do Franca, ambos com 12 pontos. Os times voltam a se enfrentar no domingo, às 14 horas, no ginásio Hugo Ramos, em Mogi das Cruzes, onde o paulistano tem mandado os jogos no estadual. A ótima sequência do Santos no Brasileiro deste ano não só praticamente afastou o risco de rebaixamento, como levou a equipe a sonhar um pouquinho mais alto. Dono da segunda melhor campanha do retorno em aproveitamento, 70,8%, e embalado pela sequência de vitórias, o time traça como objetivo voltar à Libertadores da América no ano que vem. Com aproveitamento de 46% e 38 pontos conquistados em 27 partidas disputadas até aqui, a equipe comandada por Cuca pode sonhar com uma vaga no torneio continental, caso mantenha os 70,8% de aproveitamento do retorno. Neste cenário, o Santos precisaria somar 23 pontos dos 33 restantes, o que lhe faria chegar a 61 pontos com 53,5% de aproveitamento. É, mas no entanto, a missão não é fácil. De acordo com informações, o Santos tem 2,23% e 5,67% de chances para chegar ao G4 e ao G5, respectivamente.
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10: Toda dor emocional tem um pedido oculto. Me compreenda. Quando você tenta calar a dor, ela cresce. Quando você foge dela, ela volta. Quando você acolhe, ela se reorganiza. A psicanálise mostra que a dor não existe para te paralisar, e sim para te levar até a raiz do que ficou esquecido. Uma emoção reprimida, uma memória antiga, um afeto não vivido. Olhe para a dor com gentileza, nomeie o que sente, dê espaço ao sentir. A dor não quer punição, quer reconhecimento. E quando você a reconhece, ela se dissolve e abre espaço para consciência, leveza e maturidade emocional. A dor fala e quando você escuta, ela deixa de doer como antes.
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1: Oi, librianos estão aniversariando, né? É o período agora de aniversário dos librianos. Parabéns a todos os librianos aniversariantes de hoje. Libra, não gaste mais do que, né, manda o seu orçamento. Você vai, de repente, depois, vai ter que se virar para dar um jeitinho de equilibrar o seu orçamento. Então não gaste mais do que você ganha, não, tá? Pode ganhar din-din através de apostas lotéricas. Mude o que for preciso, principalmente dentro da sua carreira profissional. Defenda os seus interesses. Quem mais se importa com os seus interesses é você. Também defenda a sua vida conjugal ou amorosa, né? Ela tem que fazer bem para o casal, para os dois. Azul jeans cor 011851 são seus números de sorte, tá? Quem é do signo de escorpião? Escorpiano, seus instintos estão em alta, então siga a sua intuição. Fique longe de pessoas que, já sabe, ó, bate muita língua, são fofoqueiras. Mantenha mais amizades, principalmente aquelas sinceras, leais, aquelas amizades simples. E vida amorosa, conjugal, seja mais parceiro, não cobre tanto, mas colabore mais. A sua cor para hoje, escorpianos, é terracota, sorte, 56-84-96. Eu sou sagitariano. Alô, Sagitário, cada perda é uma lição e cada dificuldade é uma prova para você melhorar, para melhorar a sua preparação para os próximos passos. Que legal. A vida não promete facilidade, mas a vida nos dá, sim, muitas oportunidades. Gostei disso. A vida não promete facilidade, mas a vida nos dá, sim, e dá mesmo, muitas oportunidades. Procure renovar ou melhorar os seus pensamentos. É verdade, não é mesmo, sagitarianos? E ó, Sagitário, também é pra você investir em apostas lotéricas. De repente, olha, não deu zebra não, mas deu din-din pra vocês. Gostei, Sagitário, gostei. A sua cor pra hoje é lilás. 246933 são seus números de sorte. Daqui a pouquinho a gente conversa com os últimos signos. Capricórnio, Aquário, Peixes. Hora certa.
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1: No meu 3 e 27. E aí no seu?
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também, Zé. Um abraço pra vocês, obrigado. Mauro Celso, Bilu Teté e Odaí José, meu amigo, vou tirar você desse lugar, Billy Tim, com Michael Jackson, né? Dançou gostoso aí no Batetão, né? Roberta Rotina e pra Andréia Rita, biquíni de bolinha amarelinha. Obrigado, Andréia Rita. Obrigado, então, ao Marcelão Esquévano, que veio com Bilu Teteia hoje, viu, William? Obrigado, Zé. Gostou da rotina? Adoramos. Valeu, obrigado. Odaí José, vou tirar você desse lugar. Oi, Aninha Galete. Foi no fundão do Odaí José, hein? Valeu, obrigado pela sugestão. Enfim, a todos vocês, a colaboração, o bom gosto de vocês, né?

0: Deixando a nossa programação bem divertida. Ai, agora saudade. Me deu uma vontade agora de saudade. Mas é só amanhã, agora é só amanhã. Hoje tá bom, já basta, senão a gente não aguenta, não é verdade? Hoje é dia de pensamentos.
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0: Para encerrar, Capricórnio. As previsões desta quarta, 23 de setembro. Alô, capricornianos, valorizem as amizades, tá? No campo amoroso, fortaleça e não destrua a sua relação. No trabalho, boas parcerias vão trazer também bons resultados. Mantenha o foco dos seus desejos, daquilo que você quer. Se você é solteiro, mantenha o foco também para conquistar uma pessoa. A sua cor para hoje é rosa, tá? E a sorte com estes números, ó, escute. 58, 13, 93. Aquário é para você não assumir muitas responsabilidades, você não vai dar conta, então vai devagarinho. Quando algo lhe causar dor, sabe o que você vai fazer? Corta, elimina, pronto. Nunca mais vai te causar dor. Não seja mistério, mas seja aberto, aberta, claro, clara, com os seus objetivos. Na vida amorosa, não acelere acontecimentos. Deixa, como diz o professor Martinho da Vila, é devagar, é devagarinho. Você entendeu o recado? Vermelho é a sua cor. 14, 44, 55, aquarianos, aquarianas, números de sorte para você. E fechando agora com você que é de peixes. É você, é de peixes? Alô, peixes, no amor, possibilidade de você se envolver com alguém. No trabalho, seu talento no campo da liderança vai brilhar, inclusive a seu favor. Ó, que legal. Controle um pouquinho as suas emoções, não extrapole as suas emoções, confie mais também na sua intuição. A sua intuição está te mandando recadinhos, sabe aqueles choquinhos assim, tchip, tchip, tchip, recadinhos? Você não está dando importância e, de repente, um desses recadinhos é o que você está esperando ou precisando no momento. Sacou? Então vamos lá. Qual é a sua cor para hoje? Adivinha? É branco. 73, 8906, números de sorte, prontos signos. Amanhã eu prometo trazer outras orientações, previsões para vocês, aqui na 88,3. 6 minutos faltando.

0: para as quatro. Eu falei 6 para as 4.
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0: Hoje é dia de pensamentos. Eu vou ler os pensamentos que eu recebi. Cada um mais legal do que o outro. Escuta só o primeiro. Aliás, eu quero começar com um que eu li para um signo que diz assim: a vida não promete facilidade, a vida nos oferece, sim, muitas oportunidades. Não é verdade, gente? A vida não promete facilidade, só que a vida nos oferece, sim, muitas oportunidades. Olha isso daqui. Todas as noites dormimos sem garantia de acordar amanhã, e ainda assim a gente coloca o despertador. Sabe o que isso se chama? Confiança em Deus. Fé. Que legal. Todas as noites a gente dorme sem garantia de acordar amanhã, mas ainda assim a gente coloca o despertador. Isso se chama confiança em Deus. Fé. Esse. O vento sempre muda de direção. Um dia... Não. Calma. Um dia ele vai soprar a seu favor. Legal. O vento sempre muda de direção. Um dia, calma, ele vai soprar a seu favor. Esse. Não guarde raiva, guarde distância. É mais barato, não dói. Pessoas tóxicas ou tóxicas, não valem uma gota da paz da gente. Não guarde raiva, guarde distância, é mais barato, não dói. Olha esse. Zé Povinho tem inveja até da nossa vida cheia de problemas. Gostei. Zé Povinho tem inveja até da nossa vida cheia de problemas. Olha esse. Não esconda as suas cicatrizes. Elas são o mapa de onde Deus te tirou e a prova de que você sobreviveu. Uau! Não esconda as suas cicatrizes, elas são o mapa de onde Deus te tirou e a prova de que você sobreviveu. Olha esse. Você é um ser divino e precioso, então receba de presente todas as bênçãos e prosperidade que o universo tem para te dar. Escutou? Você é um ser divino, precioso. Então receba de presente todas as bênçãos e prosperidade que o universo tem para te dar. Ó, esse aqui. Ninguém é superior a ninguém. A diferença é que alguns brilham pelo caráter, outros se apagam pela falta dele. Uau! Ninguém é superior a ninguém. A diferença é que alguns brilham pelo caráter e outros se apagam pela falta dele. Esse. Saudade dói. Dói, dói, dói. Mas às vezes é bom sentir saudade, porque só ela mostra a verdadeira importância que uma pessoa um dia teve nas nossas vidas. Uau! Saudade dói, dói, dói, mas às vezes é bom sentir saudade, porque só ela mostra a verdadeira importância que uma pessoa um dia teve nas nossas vidas. Olha esse, escutem esse. Calma, gente, calma. As pessoas têm algo bonito para falar sobre você. Só estão esperando que você morra. Que verdade. Gostei. Vai para minha coleção isso. Calma, gente, calma, calma. As pessoas têm algo bonito para falar sobre você. Só estão esperando você morrer. E, para finalizar, o último. Valorize enquanto é tempo. Porque a gente nunca sabe quando um simples tchau pode ser um eterno adeus. E me mandaram esse pensamento com a foto do cantor Rick. Valorize enquanto é tempo. Pois nunca sabemos quando um simples tchau pode ser um eterno adeus. Gostaram? Se gostou, já sabe o meu procedimento. Eu gosto, eu preciso que me mande a autorização e depois eu encaminho os pensamentos do dia para vocês. A todos que me ajudaram, que nos ajudaram

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1: Um episódio extremo do El Niño pode reduzir em pelo menos 2% o produto interno bruto PIB da América Latina e do Caribe ao longo de 3 anos e levar até 4,8 milhões de pessoas adicionais à pobreza até o fim da década, segundo a estimativa da Comissão Econômica para a América Latina e o Caribe, CEPAL, órgão ligado à Organização das Nações Unidas, ONU. A estimativa consta de um relatório especial divulgado nesta segunda-feira. O estudo analisa os possíveis impactos econômicos, sociais e ambientais de um episódio de El Niño de forte intensidade na região. Segundo a CEPAL, cerca de metade da perda econômica estimada ocorreria já no primeiro ano do fenômeno. A redução da renda das famílias também poderia ampliar o número de pessoas em situação de pobreza em relação a um cenário sem El Niño. Brasil ainda é o país que registra o juro real mais alto do mundo. Milena Abreu.
2: O Comitê de Política Monetária do Banco Central, o Copom, decidiu na semana passada reduzir a Selic em mais 0,25 ponto percentual. E a taxa foi fixada em 13,75% ao ano. A Selic, você já sabe, é considerada os juros básicos da economia brasileira. E mesmo com o corte, o Brasil se mantém na liderança no ranking dos países com juros reais mais altos. Falando de uma forma simples, o juro real é a taxa básica de juros da economia, que são os juros nominais, ou, neste caso, a Selic, menos a inflação que é esperada para os próximos 12 meses. Segundo cálculos realizados por um portal especializado em finanças, o juro real no Brasil hoje é de 8,45% ao ano. Em segundo lugar está a Rússia, que marca 6,79%. A Colômbia aparece na terceira colocação com juros reais de 6,33%, pouca coisa a mais que os 6,25% registrados na Turquia.
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0: Com vocês. Qual a tarde total?
1: 4 e 8.
0: Não entendi as horas?
1: 4 e 8.
0: Tudo isso, repete.
1: 4 e 8.
0: Tá bom, obrigado. Você lembra dessa música? Escuta.

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0: vocês que acabaram proporcionando esta abertura de hora da nossa tarde total. Quantas horas, auxiliar? Cadê? Quantas horas?
1: 4h23.
0: 16h23. Começamos então com Zé Henrique. Zé Henrique Gabriel, você é dona do meu coração. Ao meu lado, outra vez, o Daniel. É versão de uma música internacional, né? E agora, dose dupla com Bruno e Marrone. Primeira música, Correntado em Você. E agora, a segunda música, eles regravaram, interpretando Roberto Cavalgada. Um abração para vocês, uma ótima tarde. Obrigado pela companhia, pelas sugestões musicais. 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Sônia do Altino Arantes mandou outra piadinha, vou só colocar no ponto para a gente ouvir, para a gente gargalhar. Obrigado, viu, Sônia? Escuta essa daqui, ó, que a Sônia enviou para a gente. Escutem, ouvintes.
2: Seu Zé, o que o senhor acha das mulheres?
3: Mulher é um bicho perigoso. Oh. Enganou Adão, Sansão e até Lampião. Imagina nós que somos bobão.
0: Pior que é.

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3: Paulinho, amigos da Difusora FM. Daqui a pouquinho, aqui no Momento Esportivo, sempre dentro do nosso Tarde Total. Zagueiro fora do São Paulo. Novamente em Ribeirão Preto, o Botafogo enfrenta a Ponte Preta na próxima rodada da Série B e, caso não vença, será a única equipe do campeonato que não terá triunfado sobre Macaca ao menos uma vez. A bola rola no dia 29 de setembro, terça-feira que vem, às 19h30, na vizinha e querida Ribeirão Preto. Vale lembrar que no primeiro turno, na 11ª rodada, as duas equipes se enfrentaram no Moisés Zuccarelli, em Campinas, e o placar final foi 0-0. Até o momento, lanterna do campeonato com 13 pontos, 3 vitórias, 4 empates e 22 derrotas. Meu Deus! Excluindo o Pantera, todas as equipes que cederam pontos à Ponte Preta, Ceará, Avaí, América Mineiro, Athletic Club, Náutico e CRB já venceram a Macaca, seja no primeiro ou no segundo turno. E o zagueiro Domingos Duarte rompeu o ligamento cruzado anterior do joelho direito e precisará passar por cirurgia. O defensor português, de 31 anos, não joga mais nessa temporada pelo São Paulo. Domingos Duarte se lesionou na vitória do Tricolor por 1-0 sobre o Internacional no último sábado, no Morumbis, pelo Brasileirão 2026. Exames realizados ontem detectaram a ruptura de ligamento. Contratado na janela de meio de temporada, Domingos se tornou titular absoluto e um dos pilares da zaga do São Paulo. O clube divulgou também que o lateral direito Aurélio Buta passará por cirurgia para corrigir uma lesão no menisco do joelho direito. A estimativa é que o português fique 2 meses fora dos gramados.
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3: Use etapas para resolver problemas e tomar decisões. Estabelecer metas realistas, prever consequências e identificar diferentes soluções podem ajudar a compreender o processo como um todo, nos preparando para momentos desagradáveis ou difíceis e para melhorar a maneira de resolvê-los.
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1: Fala, Paulinho, meu querido, beleza? Boa tarde. Tô meio sumido, meu querido. Te falar, Paulinho, ó, seria possível você tocar uma música aí, Chico Rei Paraná aí, ó. A tarde tá boa, hein? Quarta-feira. Logo nós já tá no pé na sexta-feira pra abrir uma gelada. É nóis, um abraço.
2: Oh, madame!

0: não.
1: Faz isso não, Dodô.
0: Machuca não.
1: Obrigado, ainda bem que você voltou. Tava sumidinho, hein? Obrigado, Dodô. É Chico Rei Paraná, romântico demais. Gostou, minha ouvinte? Gostou, meu ouvinte? Romântico demais. Anote aí na sua agenda musical. Chico Rei Paraná, romântico demais, viu? Gilberto e Gilmar, a Cruz que Carrego e Bijuteria Christian e Ralph, abrindo mais uma sequência aqui na nossa tarde total, auxiliar as horas.
2: 4h46.
1: 14 minutinhos, faltando já para as 5 da tarde, para as 17 horas. Deixa eu mandar esta sequência de músicas aqui para os meus queridos amigos chegados lá do Viveiro Monte Mudas. Alô, Gilmar! Alô, Fábio, Luiz Gustavo e toda a moçada aí. Um abração para vocês, boa tarde. Bom finalzinho, né, de tarde de trabalho também. 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Um abração. Cadê a piadinha da Neudina? Depois, nos minutos finais, eu te pago, tá bom, Neudina? Vai só anotando aí na sua cardenetinha de dívidas. Cadê a piadinha dela? Deixa eu só colocar no ponto. Ah, é do Paulinho Gogó com o Carlos Alberto? Ai, essa daqui vai ser difícil colocar no ponto, viu, Neudina? Essa não vai, não vou conseguir. Ela tem um dispositivo aqui que eu não vou conseguir. Eu fico devendo essa piadinha do Paulinho Gogó com o Carlos Alberto. Não estou conseguindo. Faltam 11 minutinhos para as 17, 5 da tarde. Vou tentar achar uma outra piadinha que ela me enviou.

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9: Acácia mimosa, árvore de 5 a 7 metros de altura, originária da Austrália, de tronco com casca lisa de cor cinza. Inflorescência com numerosas flores pequenas, amarelas, perfumadas, formadas em julho-agosto. Os frutos são vagens verde-azuladas quando jovens, marrom quando maduras, de 4 a 6 centímetros de comprimento. Multiplica-se por sementes, excelentes para embelezar os jardins.
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11: Oi, Margarete! Lá de São Joaquim da Barra.

0: Ouvintes, Margarete, um beijão pra você no coração. Obrigado, viu? Tudo de bom. Ah, espero que você continue sempre nos ajudando, tá bom? Um abração pra você e todos os seus amigos e familiares aí. Zezé e Luciano, melhor que antes. Fechou mais uma hora da nossa tarde total, porque já são...
1: 4h59.
0: Você escutou o que ele falou? Quantas horas?
1: 4h59.
0: Minutinho faltando para as 17h05. 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
2: A NTT suspende temporariamente os testes de controle de velocidade média nas rodovias. Fabiola Altran.
3: Suspensos temporariamente os testes de controle de velocidade média em rodovias federais concedidas. A decisão da Agência Nacional de Transportes Terrestres é para a realização de análises técnicas e ajustes nos procedimentos operacionais, na sinalização e na comunicação com os usuários. De acordo com a NTT, os próximos passos do projeto serão divulgados depois da conclusão das avaliações. A agência também informou que nenhum motorista foi autuado, multado ou penalizado com base no sistema, que calcula a velocidade média de um veículo entre dois pontos de uma estrada. Esse controle é diferente do modelo de radar que verifica a velocidade de um veículo em um único ponto da rodovia.
2: O Ministério Público Federal denunciou o dono da Voepass e mais 11 pessoas pelo crime de atentado contra a segurança do transporte aéreo no caso da queda do voo 2283, que matou 62 pessoas em Vinhedo, em agosto de 2024. Dois pilotos e dois controladores que estavam entre os 16 indiciados pela Polícia Federal não foram incluídos na denúncia à Nona Vara Federal de Campinas, porque o MPF ofereceu acordos de não persecução penal a eles. A informação foi publicada pelo jornal Estado de São Paulo. No entendimento do Ministério Público Federal, as investigações demonstraram que a queda do voo não decorreu de uma falha técnica isolada, mas sim do ápice de um processo continuado de omissões deliberadas na manutenção preventiva e na gestão de segurança da Voepass.
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1: Oi, tô aqui.
2: Ô, Paulinho.
1: É verdade.
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1: Nos minutos finais. Já comecei. Meu Dinan.

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0: Carlos e Mariano regravaram um pedaço de poema. Mato Grosso e Matias, Falso Juramento. Amante, Chitão Choró, César e Paulinho, Mel e Morango. E Oi, Paixão, Neudinã, Pediu e Ouviu, Tião Carreiro e Pardinho, estamos kits. Mandou a última piadinha, já já vai pro ar. Deixa eu mandar essas músicas. Obrigado, Edna. Oi, Lucinha. Oi, Verinha Alves. Um abração pra vocês. Alô, Celinha Lopes. Tá sumidinha, hein? Ainda bem que apareceu, né? Pra passar alguns momentos com a nossa tarde total. Um abração pra todos vocês. 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Um abração para toda a equipe da Cooper Lube, um bom finalzinho de tarde de trabalho. Cadê a piadinha da Neudina? Deixa eu colocar aqui no ponto. Escutem. Escutem a piadinha.
1: Como é que são as coisas, né? As coisas mudam, né? De antigamente para hoje em dia.
2: Ah, mudou.
1: Você repara, essa parada?
2: Nossa Senhora.
1: As coisas mudam, as coisas mudam, Cadalbé. Por exemplo, as mulheres antigamente, elas cozinhavam que nem as mães. Hoje elas estão bebendo que nem o pai.
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4: O preço do ovo nas granjas caminha para fechar o mês com uma forte queda. Dados do CPEA indicam que nos últimos dias a caixa com 30 dúzias do branco foi vendida a R$ 124,00 no polo produtor de Bastos, do interior de São Paulo, enquanto a do vermelho saiu a R$ 137,00. A oferta no geral está acima da demanda, movimento que pode ganhar força na reta final do mês, período no qual muita gente já gastou o salário e precisa cortar despesas. A chuva dos últimos dias trouxe alívio e preocupação para os produtores de laranja do Sudeste. De um lado, o aumento da umidade nos pomares pode fazer bem para a safra atual, uma vez que já tem puxado para cima o peso dos frutos, e para a próxima. De outro, a água tem dificultado o manejo e pode aumentar a ocorrência de doenças. Dados do CPEA indicam que a laranja para a indústria ficou pouca coisa mais barata nos últimos dias, vendida a R$ 30,00 a caixa, enquanto a fruta de mesa ficou mais cara, negociada a R$ 32,00. A primavera, que começou na terça-feira e vai até 21 de dezembro, será mais chuvosa e quente que o normal. A projeção é do Instituto Nacional de Meteorologia. No Nordeste e em algumas áreas do Norte vai chover menos que o normal. No restante do país, os volumes ficarão dentro ou acima da média. No caso das temperaturas, elas ficarão acima da média em praticamente todo o Brasil, mas principalmente no Norte e no Nordeste.
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20: O Google Labs anunciou uma nova versão experimental do CC, um agente de inteligência artificial criado para ajudar famílias a organizar a rotina. A ferramenta funciona como uma espécie de estagiário digital, cuidando de tarefas como acompanhar calendários escolares, treinos esportivos e planejamento de refeições para reduzir a carga de organização dentro de casa. A proposta é reunir informações que costumam ficar espalhadas entre diferentes contas de e-mail e aplicativos.
0: Hora certa.
16: 5h32.
0: Repete.
16: 5h32.
0: Não entendi.
16: 5h32.
0: Agora entendi.

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0: Ricardo Violi, João Carvalho, Flor de Goiás. Alô, Mauricinha, aquele abraço aqui do Paulinho. Flor de Goiás, Ronaldo Violi, João Carvalho, Belmonte Amaraí, boa noite, amor. Rei dos Reis, Roberta Miranda, as horas, eu quero saber.
1: 5h40.
0: 20 minutinhos, faltando para as 18, então já está na hora.

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6: Sabe aquele friozinho na barriga quando o desconhecido nos espera? Pois então, essa é uma sensação que faz muito bem à sua vida. Superar limites faz com que você saia da sua zona de conforto. E a melhor parte vem quando você consegue o que almeja.
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7: Gente boa!
8: Bom, gente boa! Partir e ir embora. Queridos, amados ouvintes, obrigado por tudo. Passamos bons momentos. Vamos repetir a dose amanhã? Vamos. Então vamos. 1 da tarde, aqui estarei. Se assim Deus quiser e permitir. E eu vou pedir. Eu sempre peço uma nova chance para o dia seguinte. Hoje é dia de São Pio de Pietrelcina, Padre Pio. E que ele abençoe todos vocês. Tem uma força danada, Padre Pio. Creia, acredite. Daqui a pouquinho, a nossa Ave Maria, Padre Marcos Roberto Carlos, paróquia São Sebastião, e depois Canta Brasil com o Juliano. Quero ir embora, mas vai dar tempo de eu, se eu não enrolar muito, dá tempo de eu deixar o modão. É que eu estou procurando o pensamento que eu li. Ah, achei. Fantástico. Falei que vai para a minha coleção. Diz assim, ó. Calma. As pessoas têm algo bonito para falar sobre você. Só estão esperando que você morra. Não é uma verdade, meus ouvintes? Hã? Quando a gente está vivo,

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1: São quase 6 horas da tarde. Um ponteiro para a terra e outro para o céu, nos fazendo lembrar todos os dias que, embora presos aqui na terra, nosso destino é o céu. Deixe agora o seu coração e os seus pensamentos ao enlevo da paz. E com os olhos voltados para o alto,

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1: Em nome do Pai, do Filho e do Espírito Santo. Amém. O anjo do Senhor anunciou a Maria, e ela concebeu do Espírito Santo. Ave Maria, cheia de graça, o Senhor é convosco. Bendita sois vós entre as mulheres, e bendito é o fruto de vosso ventre, Jesus. Santa Maria, Mãe de Deus, rogai por nós, pecadores, agora e na hora de nossa morte. Amém. Eis aqui a serva do Senhor. Faça-se em mim segundo a vossa palavra. Ave Maria, cheia de graça, o Senhor é convosco. Bendita sois vós entre as mulheres e bendito é o fruto de vosso ventre, Jesus. Santa Maria, Mãe de Deus, rogai por nós, pecadores, agora e na hora de nossa morte. Amém. E o Verbo se fez carne e habitou entre nós. Ave Maria, cheia de graça, o Senhor é convosco. Bendita sois vós entre as mulheres e bendito é o fruto de vosso ventre, Jesus. Santa Maria, Mãe de Deus, rogai por nós, pecadores, agora e na hora de nossa morte. Amém. Rogai por nós, Santa Mãe de Deus, para que sejamos dignos das promessas de Cristo. Amém. Oremos. Infundi, ó Deus, a vossa graça em nossos corações, para que, conhecendo a mensagem do anjo, a encarnação do Cristo, vosso Filho, cheguemos por sua paixão e cruz à glória da ressurreição, pela intercessão da Virgem Maria. Pelo mesmo Cristo, Senhor nosso. Amém. Ouçamos, meus irmãos e minhas irmãs, o Evangelho de Jesus Cristo segundo Lucas. Naquele tempo, Jesus convocou os 12, deu-lhes poder de autoridade sobre todos os demônios e para curar doenças, e enviou-os a proclamar o reino de Deus e a curar os enfermos. E disse-lhes: não leveis nada para o caminho, nem cajado, nem sacola, nem pão, nem dinheiro, nem mesmo duas túnicas. Em qualquer casa onde entrardes, ficai aí, e daí é que partireis de novo. Todos aqueles que não vos acolherem, ao sairdes daquela cidade, sacudi a poeira dos vossos pés, como protesto contra eles. Os discípulos partiram e percorriam os povoados, anunciando a boa nova e fazendo curas em todos os lugares. Palavra da salvação. Glória a vós, Senhor. A missão continua ainda em nossos dias, em formas e exigências sempre novas. A Igreja deve ser livre, disponível, toda entregue ao anúncio do reino e à salvação dos homens. A Igreja que vive no tempo é missionária por sua natureza, enquanto tira sua origem da própria missão e do Espírito Santo, segundo o plano de Deus. Por outro lado, na atual situação das coisas, em que se vai delineando uma nova condição para o homem, a Igreja, que é sal da terra e luz do mundo, adverte de forma mais urgente para a própria vocação de salvar e renovar toda criatura, para que todas as coisas sejam recapituladas em Cristo e os homens nele constituam uma só família, um só povo de Deus. Convido-os todos para hoje, às 19h30, na Capela de Santos Reis, na Vila Cruzeiro, a celebração da Santa Missa, com a bênção e envio das companhias de reis, e também a Missa da Aliança de Amor com a Mãe Peregrina. E que a bênção de Deus Todo-Poderoso, Pai, Filho e Espírito Santo, desça sobre vós e permaneça para sempre. Amém.
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0: Que dia é hoje mesmo? Hoje eu não tô sabendo, não.
1: É quarta.
0: Uma coisa falar pra vocês, só na água não vai, não. Só na água não vai, não.
2: Cachorro.
3: Ei, cachorro, vou te contar a coisa, viu, cachorro? 6-1, tá começando 88, mais um Canté.
4: Brasil!
3: É, gente, é meio de semana.
2: O bambu tá gemendo.
3: E o bambu tá gemendo e vai gemer até as 9 da noite. Oh, beleza, só com moda boa, moda raiz, aqui na Difusora FM 88,3. Batatá em São Paulo, é a Difusora sempre ao seu lado, sua melhor companhia. Eu tô aqui, gente.
5: Juliano Rodrigues.
3: Vambora começar nosso Canta Brasil. Biel Carreira e Zé Paulo, porta do mundo. E mundo fantasia, milionário José Rico. Pode ligar, gente, 3761-2505, 999-961080. Manda o seu zap aqui. Vamos participar do Canta Brasil, minha gente.
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3: Vambora, 6-2, vamos de som.
6: Oitenta e oito.

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1: Estica.
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1: Vai, cachorro.

0: Ah, agora sim, é 6 horas e 9 minutos. Mas ah, gente, não. Oh, nem começou direito o programa, rapaz. O que, que é isso? Tá doido? 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
0: Os primeiros amigos aqui do Canta Brasil, eu vou atender. Ah, o Glauber aqui, rapaz. Boa noite, Leandro.
3: Boa noite, Glauber.
0: Ah. Hoje é aniversário do meu pai, Elcio. É aniversário do neguinho hoje, gente. Ah, então vai, vai, vai, vai. Hoje merece. Vai, vai, vai. Mais palmas, mais palmas. Oi, oi, oi, oi, oi. Ô, ô, ô, neguinho, tá bom, né? Tá bom, né? Parabéns, neguinho. Tamo junto, viu? Epa! Muitos anos de vida. Felicidades pra você, viu? Nossa, papai do céu continue te abençoando, mantendo essa pessoa fantástica, sensacional, Brasil, que você é, viu?
1: Sobe.
0: Tamo junto. Aí eles falaram que o churrasco é por conta dele. Será? Manda a moda do Rick Renner. Ô, maravilha. Mais que pai e filho, especialmente pra ele. Ô, meu irmãozão, tamo junto, Glauber. Você e a família toda aí, viu? Um abraço. Mais uma vez, parabéns, neguinho. Parabéns, tamo junto. Manda o bolo aqui pra Santos Dumont 239, viu? A Célia do Centro ligou. Ligou primeiro que todo mundo aqui e pediu. Eu me amarrei, João Paulo e Daniel. Manda pros amigos de rádio e pra você que está curtindo o nosso Canta Brasil. Vambora? Eu me amarrei, João Paulo e Daniel. Mais que pai e filho. Matando saudades com Rick Renner. Agora no Canta Brasil, na sua
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0: 6 e 12. Vamos de som.

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4: 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Cuidados com a sua casa.
5: Reaproveite as sobras de sabonete de banho para lavar roupa. Rale os pedaços e coloque na máquina de lavar junto com sabão em pó. O sabonete facilita a lavagem e tira a gordura da roupa.
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0: Agora 6 horas 22 minutos. É meio. É, coisa boa. Opa! Coisa boa, tá tendo você aqui, ó. É um monte de gente aqui mandando zap, ligando. Ah, oh, que é maravilha, viu? Nossa, olha. Mas muita gente mesmo. Oh, que beleza. Daqui a pouco eu vou atender o povão aqui. Ixi, tô nem vendo. 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
0: Bicho.
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0: Quem pediu moda? Quem foi, meu irmãozão? Anderson da Rocha, o Zulu. Ei, beleza. Salve, Zulu. Tamo junto, hein?
3: Só, véi.
0: Ele pediu só pra judiar da gente, viu? Vestido de seda com Teodoro Sampaio.
1: Epa!
0: Ai, meu Deus do céu. Então, bora curtir? Vestido de seda? E daqui a pouquinho tem momento esportivo com este que vos fala.
3: Só, véi.
0: Vamos lá, gente. Agora 6h24 na sua...
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0: Ah, ó, ó. Ô, modão. Vamos de som.
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2: Chegamos com as informações esportivas no Canta Brasil. E em nome da Cresol, em instantes do momento esportivo, Joia chega a 100 gols em 3 anos.
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2: E o nosso primeiro assunto é Série B do Brasileiro, 29ª rodada. Na sexta-feira, Vila Nova venceu o América 1-0. O Ceará venceu o Novo Horizontino 2-1. O São Bernardo bateu o Atlético Goianiense 1-0. No sábado, Sport venceu Juventude 2-1. Athletic Club e Botafogo empataram em 1-1. No domingo, Ponte Preta venceu o CRB 1-0. Goiás bateu o Avaí 2-1. Londrina perdeu para o Fortaleza 2-1. Na segunda-feira, o Cuiabá venceu o Náutico 3-0. E ontem, no fechamento da rodada, em casa, o Criciúma perdeu para o Operário do Paraná por 2-0. Neymar completa hoje 3 semanas desde sua lesão na coxa direita. O camisa 10 tem feito um esforço na fisioterapia para acelerar o processo de recuperação e voltar a jogar pelo Santos antes do previsto. O desejo dele era de atuar contra o Flamengo no dia 8 de outubro, mas o prazo é curto. O prazo mínimo de retorno estipulado é de 4 semanas, o que possibilitaria a ele começar a transição física para treinar no campo a partir do dia 1º de outubro e, quem sabe, ficar à disposição contra o Flamengo. Há uma preocupação grande, tanto do Santos quanto dele, de não acelerar demais o processo e correr o risco de causar uma regressão ou até mesmo uma nova lesão. O atacante Lucas Moura está cada vez mais próximo de retornar ao São Paulo, depois de se recuperar de um rompimento do tendão de Aquiles, sofrido lá em março. Com ele em campo, o aproveitamento do time sobe de 40% para 64% dos pontos disputados. Lucas participou de 17 jogos nessa temporada, sendo 10 como titular e 7 vindo do banco de reservas. Nas primeiras 18 partidas do ano, ele só não entrou em campo na derrota para o Palmeiras, no gramado sintético do estádio do rival. Com o jogador em campo, o tricolor venceu 10 partidas, empatou 3 e perdeu 4, conquistando 33 pontos dos 51 possíveis, um aproveitamento de 64,7%. O Palmeiras entende que a longa pausa nesta data FIFA é a chance para recuperar fisicamente e mentalmente o elenco para a reta final de temporada. Mas 8 jogadores não terão descanso, pois foram chamados por suas seleções para amistosos neste período. Emiliano Martínez substituiu Valverde do Real Madrid na seleção uruguaia e aumentou a lista de convocados do Verdão. Antes dele, Piquerez, Uruguai, Giai, Argentina, Gustavo Gomes, Paraguai, Maurício, Paraguai, Sosa, Paraguai, Arias, Colômbia e Flaco Lopes, Argentina, já tinham sido chamados por suas equipes nacionais. A preocupação do Palmeiras se dá pelo exemplo depois da Copa do Mundo. O Palmeiras teve 9 problemas físicos após as competições de seleções e 5 deles foram de jogadores que disputaram o Mundial. O primeiro passo nesta data FIFA foi dar a semana de descanso ao elenco. A reapresentação está prevista para sexta-feira, 10 da matina, para que, além do respiro físico, os jogadores possam recuperar mentalmente para a sequência final de jogos. Com sobrenome já conhecido entre os torcedores do Corinthians, Miguel Moscardo chegou à marca de 100 gols nas categorias de base do clube, na goleada por 6-1 sobre o Juventude, em Caxias do Sul, pelo Brasileirão Sub-17. Aos 16 aninhos, alcançou o feito em seu terceiro ano nas categorias de base do Parque São Jorge. Foram 40 gols em 2024, 43 em 2025 e outros 17 na atual temporada. Miguel é irmão de Gabriel Moscardo, volante formado no Corinthians, que atualmente pertence ao PSG da França, está emprestado ao Espanhol da Espanha. O Sub-17 do Corinthians, lembrando, está classificado para as quartas de final do Brasileirão da categoria.
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9: A beterraba possui nitrato em sua composição, substância que dilata as artérias e aumenta a perfusão de oxigênio e nutrientes para as células do organismo. Com mais oxigênio e mais nutrientes, seu rendimento durante a atividade física melhora e dessa forma você queima mais gordura.
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0: Mas manda bem, agora 18 horas 35 minutos depois que o Juliano falou das informações esportivas. Estamos de volta com o nosso Canta Brasil. É, eu quero falar com você de... 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
0: Falando nisso, o WhatsApp tá fervendo aqui, viu, gente? Tá fervendo, tá? Tem muita gente participando aqui, que maravilha. Bom, deixa eu ver quem vou atender. Ah, é Maria Rita, mãe do César, no Clara Dal Piccolo. Ah, boa noite, Leandro Rodrigues, tudo bem com você? Ah, hoje eu tô bem, hein? É quarta-feira, filho, né? Eu tô bem demais, viu? Ela pediu o Chitãozinho Chororó. Não, não é nessa, não? Ah, não! Uai! Não, eu, nossa, tô viajando aqui. Não, viajei mesmo. Eu tô lá do outro lado da cidade já. Não, eu tô quase encerrando o programa aqui, não. É Andréa Rita! Olá, Andréa! Boa noite, menina!
3: Juliano Rodrigues, uma ótima quarta-feira pra todo mundo aí. Tem como você mandar aquela assim, ó, por que você não passa lá? Por que você não passa lá? Você sabe onde eu moro, você tem meu endereço, mas você não passa lá. Muito obrigada.
0: É, ó. Tá atacando de Odalice, viu? Tá atacando, viu, de Odalice, viu? Aí, ó.
3: Ô, madame!
0: Ela que canta, viu? Ela manda mensagem aqui, manda o um zap aqui, canta as músicas, ó. Já tá fazendo discípulo, viu? Obrigado, André, pelo carinho da audiência, viu? Do telefone! Ah, Marlene, lá do Anselmo Testa. Tá mandando pra minha mãe, pro meu pai, pra Cida, para o Bodrim, Fátima, Isabel, Fabrício, Marisa, Letícia, Cris Melo, Lucas Melo, seu Joaquim, Dona Maria, pessoal em Itamogi. Ah, mandar também pra Imaculada, o Tadeu, lá em São Sebastião do Paraíso. Tão ligadinhos lá, curtindo a gente. Isso, e você que tá fazendo aniversário hoje? Hã? Ah, mandar pro Carlinho Pintor, tá fazendo festa também hoje. É isso mesmo. O Carlinho Pintor também tá fazendo aniversário hoje. Carlinho, um abraço, meu jovem. Obrigado pelo carinho da audiência também. A Marildinha, Maurício, Larissa, tá todo mundo lá curtindo o Canta Brasil. Escolta de Vagalumes com Rick Renner. E passa lá, Trio Parada Dura, agora no Canta Brasil.
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0: Por que você não passa lá? Não, não vou me arriscar a cantar, não. Vambora, 6h39, vamos de som.

0: É, minha gente, agora 6:47 já?
1: Não.
0: Oxo, para com isso. Atendeu os amigos. Vambora, agora nos 88. Sorta a vinheta aí, meu filho, sorta.
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0: Manda alô pra Maria José, ela nossa mutesta, ligadinha na gente. É, ô Murilo, você pediu Porta do Mundo, filho? Eu abri o programa com ela. Ai, meu Deus do céu.
3: Ixi.
0: Pede outra moda aí, menino. Pede outra moda aí, tamo junto. Fala, Cida Boldrin, nós temos teste, povão lá no bar do Boldrin, tá ouvindo a gente lá. Ah, maravilha, boa noite, Cida.
4: Boa noite, Juliano. Juliano, ó, eu quero ouvir a música Degrau na Escada.
0: Ui!
4: Oferecer pra todos que tá curtindo a programação, pra Cris Melo, pro Lucas, pra Augusta Saqueto, pra Marlene, pro João, e manda pro Birimbau também, que tá aqui curtindo o programa. Um abraço.
0: Ei, meu Deus do céu, vou te contar, viu? 6:48. Chico Rei Paraná, um degrau na escada. É, só merece, viu?
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0: Bora curtir? Vamos de som.
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0: Agora, vamos lá. Ah, pelo amor de Deus, não, me ajuda aí, né? Você vai cantar mal assim lá adiante, né, velho? Vou te contar-lhe uma coisa, viu? Veja bem pra você ver, não é possível, gente? Vamos encerrar a hora 6 do Canta Brasil? Vambora!
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0: Agora sim a Maria Rita, mãe do César lá no Clarão do Piccolo, ela pediu o Chitãozinho Chororó, Colheita de Milho, oferecendo pra cunhada Cris Melo, pro Lucas Melo, pro filhão César, que eu já vi aqui, já vou atender, já, viu? Tamo junto, menina, obrigado pela audiência.
2: Sorry.
0: Quem pediu essa moda aqui? A Neudina, eu perguntei, ô Neudina, você já abandonou o WhatsApp? É, abandonei. Aí veio parar no telefone. É, menina, obrigado pela audiência, viu? Pediu Pedro Beto Zé da Estrada, Mulher de Ninguém. Meu Deus do céu. Mandando pra todo mundo que tá curtindo o nosso Canta Brasil. Vamos lá? Pedro Beto Zé da Estrada, Chitãozinho e Chororó. É só aqui.
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0: 6h53, meu povo, vamos de som.

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3: Mas, gente, eu pensei que aqui ia chover, relampejar, repangalejar também. De repente, um céuzão bonito, rapaz. É um pôr do sol gostoso. Mas agora tá um ventinho esquisito, viu? Tá um ventinho esquisito, viu? Tá. Hora 2 do Canta Brasil, na Difusora FM 88,3. Batata em São Paulo. É a Difusora sempre ao seu lado, sua melhor companhia. Tamo junto, gente.
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3: E até as 9?
5: Opa!
3: Só modão raiz aqui no Canta Brasil. 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
3: Muito bem, quem que eu atendo aqui? Ah, é o gatão. Abre o áudio aí pra ele, hein, meu irmão. Vai, gatão, boa noite, meu jovem.
8: Boa noite, Juliano. É o gatão aqui do São Francisco.
3: Diga.
8: Se você tiver no jeito, toca aí pra mim.
3: Quê?
8: O verdadeiro palhaço, João Carreiro.
3: Ô, menino, vou tocar essa bola. Faz tempo que eu não toco essa daqui, hein?
5: Epa!
3: É, rapaz, faz um tempinho, hein? Valeu, gatão. Obrigado pelo carinho da audiência. Do telefone. A Ofélia lá do Castelo ligou, pediu e vai ouvir com Joaquim Manuel. Só boate azul, viu? Só isso. Mandando pra Jane, pro Canja, Thales, Thierry, o Tauã, a Lana, a Dona Floriana, Dona Marinês, a Marisa, Dona Deolinda lá na Vila Maria, Cris Melo, Lucas Melo, André, que participou aqui, e a tia Carminha lá do Dom Romeu.
5: Epa!
3: Ah, mandar um alô pro Dom Romeu, né? Pra Silvia Rezende, toda a rapaziada lá do Dom Romeu. Tô rapaziada do Altino Arantes, adjacências ali, que ali é muito bairro, viu? Você entendeu?
6: Entendi.
3: Então tá bom, senão vai ficar aqui até amanhã. Boate Azul, Joaquim Manuel e Verdadeiro Palhaço, só o telefone tocando. Tchau, Carreiro e Pardinho. Vamos de som.
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1: Pensou se hoje fosse sexta? Hã? Nós com o dinheiro no bolso? 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Qual é?

0: Agora 7 horas 14 minutos, Canta Brasil, seguindo aqui nos 88 da sua difusora. 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
0: Aqui é a Cláudia, ó. Boa noite, amigo Juliano. Boa noite, Cláudia. Tudo bem, menina? Assumida também, hein? Vou te contar, viu? Um abraço, obrigado pela companhia de sempre, viu? A Cláudia é irmã do Paulinho, gente boa. Isso mesmo. Ó, quem tá aqui? Ah, daqui a pouco ela vai pedir uma música? Pode pedir. Pode mandar bala. Pode pedir, daqui a pouco eu vou te atender. Aguenta aí. Quem que eu vou atender aqui agora, meu Deus do céu? Não, tô perdidinho. Ah, achei. É o César do Clarendon Piccolo. Fala, César. Se eu tô bem? Vixe, tô daquele jeito.
2: Só, véi.
0: Tô daquele jeito. Quarta-feira já, menino? Ele pediu a moda aqui do Chitãozinho Chororó. Foge de mim. Eu não vou cantar igual eles lá, não, porque senão vai dar ruim, né? Oferecendo pra mãe Maria Rita, pro tio Osvaldo e pra todos os ouvintes. Tamo junto, César. Epa! Tamo junto. Quem também pediu moda aqui? Tá. É o meu amigo João lá do Santa Efigênia. Boa noite, amigo Juliano. Beleza? Beleza, beleza. Como diz Valdevino Júnior, beleza, beleza. Toca pra nós ouvir com Marcos Paulo e Marcelo, Mesa de Bar. Oferece pra esposa Odete, as filhas Fernanda, Josiane, pros netos Henry e Juliane e pro jovem Jefferson, né? Tamo junto, todos os dias, das 6 às 9 da noite. É nóis, tamo junto sempre, viu? Vamos ouvir então? Marcos Paulo e Marcelo, Mesa de Bar. Chitão e Chororó, foge de mim. Não foge, não. Fica aqui, viu? Foge não, fica aqui, ó.
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0: Muito bem, 7 horas 26 minutos, é o nosso Canta Brasil seguindo. Opa! 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
0: Muito bem. Quem que eu atendo aqui? Eu mereço. Ah, aqui a Dinha. A Dinha. Ô, Dinha, tudo bom, menina? Ah, beleza. Ah, tá tudo ótimo aqui, tá uma maravilha, quarta-feira, filha. Tô nem vendo. Ela pediu Rick Renner, Eu Mereço. Oferece pro Gilberto e obrigado. Tá, eu adoro o programa. Porque você tá aqui, ó. Porque você tá aqui. Vixe. Obrigado, Dinha, pelo carinho da audiência. Quem pediu esta moda aqui? Ah, também veio do White White. Ó, Gilbertão da Chácara dos Coqueiros aqui, ó. Beleza. Boa noite, toca de Camargo e Luciano, irmão da Lua, amigo das estrelas, pra Ana, que veio jantar aqui hoje. Bobinho sou eu, viu? Bobinho sou eu, viu? Bora curtir então, matar saudades, Rick Renner, Eu Mereço. Zezé e Luciano, irmão da Lua, amigo das estrelas, agora na sua...
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0: Vambora, 7h29, vamos de som.
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A maior parte das mudanças que ocorrem nos dois primeiros anos de vida são extremamente influenciadas pelo ambiente. As crianças que passam a maior parte do seu tempo em berçários e creches devem possuir um ambiente favorável ao seu desenvolvimento, com brinquedos adequados à idade, estímulos visuais, auditivos, além de profissionais qualificados a utilizarem todos esses materiais a favor dos bebês. Música.

0: Nossa senhora, hoje eu tô mais feliz do que bode quando ganha um balaio de mim. Você tá doido? Como é que mexe? Hã? Chama o Mato Grosso e Matias no peito aí.
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0: vou cantar. Aqui, o quê? Ah, a gente quer cantar aquelas lá, dá, mas essa, não, essa aqui não. De jeito nenhum. Antes de chegar no galopeiro, a voz do Juliano já era. É doido. Vamos seguindo com o Canta Brasil, 7h39. 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
0: Muito bem, eu vou falar com quem agora? Quem que vai pedir moda? Ah, o Murilo. Ele tinha pedido Porta do Mundo. Falei, mas ô menino, eu já toquei no começo do programa. Pede outra moda. Ah, aí ele caprichou. A mão do tempo, eu vou tocar com eles. Tchau, Carreira e Pardinho. Ô meu jovem, obrigado pelo carinho da audiência, viu? Quem também pediu moda aqui? Ah, deu linda, lá na Vila Maria. E ela pediu uma moda caprichadíssima. Oh meu Deus. No dia em que saí de casa, minha mãe me disse, filho, vai com Deus. É mais ou menos isso aí, né? No dia que saí de casa, com Zezé e Luciano, oh, meu Deus do céu, deixa minha mãe ouvir isso aí, viu? É, eu falei isso aí, você vai ver só, viu? Bora curtir essas modas? Agora nos 88 da sua.
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0: Vamos deixar os meninos cantar. Vamos de som.

0: Muito bem! Já? Meu Deus! Epa. Não, não é não. 7h49, que é isso? Então vamos lá, gente. Vamos fechar. Vamos fechar a hora 7 do Canta Brasil já. Toca a vinheta aí, fazer o quê, né?
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0: Muito bem, vamos lá. Ah, quem me pediu o modo aqui? Eu perdi aqui, rapaz. Ah, eu acho que... Ah, achei o Leandro da Prefeitura. Fala, Leandro. Boa noite, meu jovem. Que maravilha, pediu Zezé e Luciano com Fátima Leão, de Camargo e Luciano, os meninos de novo, né? Pra desbotar a saudade. Ah, beleza. Ah, tá mandando... Ah, aniversário do filho hoje? Peraí. Aniversário do Léo hoje? Que beleza, então. Vamos aplaudir, gente. Vamos aplaudir. Mais palmas. Oi. Vamos aplaudir. Não. Ei, beleza. Ô, Léo, parabéns, menino. Tudo de bom, viu? É, maravilha, viu? Quem me pediu moda aqui? Ah, o Eurípides. É, lá da Cevasa. Ô, meu jovem. Tudo bem? Se eu tô bem? Eu tô daquele jeito, menino. Tô nem vendo. Ele pediu uma moda aqui, mas não é com o Milionário Zé Rico, não, viu? É com o Duque Dalvan, Rastros da Areia. Vamos encerrar a hora 7 do Canta Brasil? Mas muito bem, pra desbotar saudades, Zezé e Luciano com Fátima Leão e Rastros da Areia do Duque Dalvan. Só tem modão bom, hein?
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0: Bebendo, vamos de som, bebendo.

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1: Vamos para a hora final do Canta Brasil, vamos. Aqui na Difusora FM 88,3. Batatá em São Paulo. É a Difusora sempre ao seu lado, sua melhor companhia. É eu bem.
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1: Ixi, até as 9, só moda boa aqui no Canta Brasil. E o senhor, a senhora que está me ouvindo aí, não. Mil vezes não, mil vezes não. Não foi no lance. Então faz vixe aí.
3: Vixe.
1: Nossa, perdeu cada oferta. Você perdeu cada oferta. Bebendo, bebendo. Não. 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Mas calma. 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Não entre em pânico. Não, não. Pra que a gente entrar em pânico numas horas 10? Não. Vai igual Satia, não. Não entre em pânico, não. Pelo amor de Deus. 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
1: Eu vou falar aqui rapidinho a previsão do tempo. O tempo tá meio doido, né? Porque hoje fez sol, né? Ameaçou aí, mas também não caiu água. Amanhã provavelmente cai a água no decorrer do dia, tá? Para sexta-feira, previsão de temperaturas altas, mas tempo, né, nublado, tal. À noite é que o tempo abre, e aí sábado, domingo, segunda, terça-feira. Gente, primavera, hein? Temperaturas na média. Vamos fazer a média aqui. 33 graus.
3: Vixe!
1: A média, porque vai ter na sexta 31, sábado 34, domingo e segunda 35, terça 36.
3: Vixe!
1: Haja, hein? Haja calor, hein? Ah, meu Deus do céu. Vamos atender os amigos aqui que é melhor, viu? Quem pediu moda aqui? Ah, tá. É a Maria Tereza, a netinha do Júlio Parpinelli, lá do Dom Romeu. Ela pediu Casinha Velha com Cacique Pajé. Ô, oh, moda
4: só
1: boa.
4: Velho.
1: Ai, ai, ai. Ô, Júlio, obrigado pela audiência, meu jovem. Tamo junto. Quem também pediu moda aqui. Será que vai dar tempo? Vai ter que dar tempo, né? Vai, Cris Melo. Boa noite, Cris Melo.
6: Boa noite, meu amigo Juliano Rodrigues. Cristina Melo na sintonia da difusora.
1: Oi.
6: Hoje eu quero ouvir Esse Meu Coração Sem Juízo. Para você, sua esposa. Dona Deolinda, Dona Ofélia.
1: Obrigado.
6: Meu amigo Décio, meu amigo Fernando.
1: Sim.
6: Maria Rita, César Otávio, meu cunhado Osvaldo, Cida Boldrin, Marlene, Josi, Belzan Grande.
1: Ah.
6: E a tia Carminha da Perua.
1: Opa, maravilha! E a Silvia Rezende tá aqui, ó. Vai, Silvia, do Romeu me chama. Boa noite, menina.
7: Boa noite, meu amigo Juliano. Tô aqui na luta, filho. Lavando umas roupas, cuidando de uma cachorra minha aqui que tá dando um trabalho. Fora de série, essa Rebeca ninguém merece.
1: Ai, meu Deus do céu.
7: Manda um oi pra turma do Dom Romeu aqui. Fala pra Vela, muito obrigado. Pra Juliana também, muito obrigado. Que tá tudo na paz. Tô aqui na correria. Mas tá tudo bem, graças a Deus. Programa maravilhoso, dá pra gente lavar roupa, fazer janta. É mulher maravilha. 3, 4 coisas de uma vez.
1: É isso mesmo.
7: É tudo beleza. Beijo, obrigado, viu? Um abraço pra todos aqui do Dom Romeu, do Altino Arantes, que estão todos na escuta, né? Minhas irmãs lá de Ribeirão, Cravinhos e Bonfim também estão na escuta. Já perguntaram, cadê os modão, irmã? Vocês não têm coragem de ligar? Ai, gente, né? Menina boba, né? Depois de ver, fica pior, né? Em vez de melhorar, piora.
1: Ai, meu Deus do céu.
7: Beijo, meu amigo. Parabéns pelo esse programa maravilhoso.
6: Sabe.
1: Tamo junto. Ei, então vamos curtir. Esse meu coração, seja juiz, o milionário José Rico. Casinha Velha com Cacique Pajé. Difusora FM. 8 e 6 já, gente. Vamos de

0: Muito bem, agora 8 horas 13 minutos, vamos de moda. Ixi, como eu sempre digo, tô nem vendo. Então solta a vinheta aí, menino.
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0: A Cláudia Pegrus, irmã do Paulinho, gente boa, tá aqui, tá curtindo o Canta Brasil. Se possível, uma música, a sua escolha. Ó, eu escolhi uma música boa aqui. Sensível Demais, com Christian Raffi. Moda doída essa aqui, hein? Cláudia, obrigado, minha querida, pelo carinho da audiência, viu? Tamo junto, tá sumido, hein? Tá sumido, povo que some, viu, gente? Nunca vi, vou te contar a coisa, viu? Ah, quem também pediu moda aqui? Ah, o Charles Hilário, lá no Castelo. Boa noite, Juliano, depois você manda do Rick Renner aí. Abraço pra todos. Beleza, pediu a do Rick Renner, ele tá aqui com a camisa do Corinthians. A outra aqui também, Lucas Melo. Vai, Corinthians, vai pra onde? Meu Deus do céu. Vai, né? Vai. Um abraço, Charles, obrigado pelo carinho da audiência. O Antônio também tá curtindo a gente lá, viu? Um abraço, obrigado pela audiência. Bora então? Sensível Demais, Christian Ralf e Rick Renner. Não perca a tua fé.
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0: 8h15, vamos de som.

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0: Brasil!
1: Paz do céu, eu não quero nem saber quem plantou a cana, eu quero é moer o trem e beber tudo, ué. Você tá doido? Uma moda dessa, numa hora dessa, adivinha o que, que eu vou fazer?
2: O quê?
1: Ah, eu tenho que tomar uma, deixa a moda descer.
2: Então vai, toma uma. É. Opa! É. Uma, ih, uma só, pelo amor de Deus. Não, faz comigo não. 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
2: Muito bem, quem que eu atendo aqui? Quem que me pediu moda? Ah, um jovem que gosta dos modão. É ele. Abre o áudio aí pra ele, meu irmão. Vai, Everton. Boa noite, meu jovem.
4: Ô, Juliano, boa noite, tá bom? Juliano, toca pra nós aí. Triste Berrante, Sérgio Reis, vou oferecer a todos aí, um abraço.
2: Outro abraço pra você. Então bora curtir? Sérgio Reis, Triste Berrante. Moda linda, hein? Oh, meu Deus, é hoje, viu? Vamos de som.
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5: Já vai bem longe esse tempo, eu sei.

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4: Que dia é hoje mesmo? Hoje eu não tô sabendo não. Tem uma coisa pra falar pra vocês. Só na água não vai não, viu? Só na água não vai não.

0: Agora 8 horas 31 minutos, seguimos com o nosso Canta Brasil e vamos de mais moda. Vamos lá, atender os amigos, amigos.
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0: Frame. Ei, beleza. Vai, Lucas Melo, boa noite, meu jovem.
2: Boa noite, meu amigo Juliano Rodrigues, tudo bem com você, meu amigo?
0: Vixe!
2: Hoje eu vou pedir a música Como Esquecer um Amor.
0: Ah!
2: Ofereço especialmente pra minha mãe Cris Belo, minha tia Maria Rita, meu tio Oswaldo, meu primo Vinícius Silva, pra Josi, pra Marlene, pra Cida Boldin do Bar do Boldin da Coab.
0: Ah!
2: Para a Neia 90, Isabel Zangrande.
0: Muito bem!
2: E Ana Galete.
0: Uhum!
2: Para o João Escatela, para o Leandro da Prefeitura, Décio Ocimar.
0: Uhum.
2: Pra Deolindo e pra Ofélio, pra todos os corintianos e vai Corinthians!
0: Isso mesmo! Não pode desistir nunca, né? Mas.
3: Só, véi!
0: Tem dia que ganha, tem dia que perde, tem dia que perde de novo, tem dia que perde outra vez. Tem dia que empata, tem dia que perde de novo. Ah, mas tô cansado de perder, viu? Como esquecer o amor, Rio Negro e Solimões. Vamos curtir, gente. É moda boa aqui no Canta Brasil. 8h33, meu povo. Vamos de som.
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0: 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Cuidados com o seu bichinho de estimação.
1: Antes de adquirir um pet, é preciso pensar bem e pesar muitos fatores. Lembre-se que ele não é um brinquedo e você terá que cuidar bem dele, além de dar muito carinho e atenção. Questione a sua família se todos estão de acordo e faça as contas e avalie se você possui os recursos necessários para manter seu pet. Verifique também se há alguém para cuidar dele quando você for viajar e não puder levá-lo junto.
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0: 139 redondo, menino. Mas que é isso? Opa! Vamos de mais moda? Sorta a vinheta aí, meu jovem.
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0: Ó o Zé Antônio Cavaça aqui. Fala, Zé, boa noite, meu jovem.
2: Boa noite, meu amigo Juliano Rodrigues. Tudo bem com você?
0: Maravilha.
2: É o José Antônio Cavaça, aqui do Sítio Rancho Novo. Manda um alô aí pra nós.
0: Alô!
2: E a hora que der, toca pro Zezé de Camargo e Luciano. Olhos de Lua. Aquele abraço, meu amigo. Boa noite.
0: Boa noite. Oh, beleza. Vamos então curtir? Ah, quem também pediu outra moda aqui? Nossa, deixa o áudio aberto aí. É o Carlos do Sítio Sucupira. Tá ele, a Maria Aparecida Bressan lá. Ô, maravilha. Fala, meu jovem. Boa noite.
3: Boa noite, meu amigo. É o Carlos aqui do Sítio Sucupira. Se for possível, manda pra nós aí. Pedro Bento, Zé da Estrada, Mágoa de Boiadeiro.
0: Aô.
3: Manda aí pro nosso amigo querido Ricardo Belga aí, a Luzia, Humberto, São Antônio Valadar.
0: Oba.
3: A todos que estão ouvindo, meu amigo. Estamos aqui ouvindo esse lindo programa. Vambora, menino.
0: Vambora.
3: É cor e taca.
0: Também vou mandar pra Sheila, pro Robério, estão lá curtindo a gente. Boa noite, tô na escuta. Aí botou um cidadão bebendo suco de laranja. Mentira que vocês estão bebendo suco de laranja. Mentira. Um abraço, gente. Obrigado pelo carinho da audiência. Mágoa de Boiadeiro, Pedro Bento, Zé da Estrada. Olhos de Lua, de Camargo e Luciano. Agora nos 88 da sua.
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0: Oh, trem. 8h41? Não pode ser não, gente. Vamos de som.

0: E você ri, né? Me ajuda eu. Final do Canta Brasil desta quarta-feira, 23 de setembro de 2026. A você, obrigado pelo carinho da audiência. Ó, amanhã tem mais, hein? Amanhã quintou com o Juliano, você entendeu?
1: Entendi.
0: Então tá bom. As últimas do programa de hoje. Ele ligou, deu tempo, vem. Tiguela, lá do Jorge Nazar, pediu os meninos da Iraides.
1: Só, velho.
0: Gilberto e Gilmar, assino com X e também vai rolar o riozinho aqui na Difusora. Tchau, meu povo.
2: Juliano Rodrigues.
0: Vem embora, hein? Mas amanhã te espero aqui na sua
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0: Tchau, gente, hein? Até amanhã. Vambora.

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0: Está no ar a Voz do Brasil. 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
1: Olá, boa noite.
2: Boa noite para você que nos acompanha em todo o país.
1: Quarta-feira, 23 de setembro de 2026.
2: Vamos aos destaques do dia.
1: Sancionada a lei que aumenta a pena para furto e roubo de combustíveis.
2: Norma também endurece a punição para quem compra, transporta ou vende combustível de origem criminosa.
1: E tem início a operação carga pesada com foco em aumentos abusivos. Luana Karen.
3: Agência Nacional do Petróleo já aplicou mais de 200 milhões de reais em multa a distribuidoras por cobrança abusiva.
2: E o Brasil ultrapassou os 30 milhões de empregadores e trabalhadores por conta de empregados e trabalhadores por conta própria em 2025.
1: O índice passou de 24% em 2012 para 35% segundo o IBGE. Gabriela Noronha.
4: A região sul liderou a formalização e atingiu índice de 47% em 2025, seguida pelo centro-oeste e pelo sudeste.
2: Transporte aéreo.
1: Mais de 88 milhões de passageiros viajaram em voos domésticos e internacionais de janeiro a agosto.
2: Número é 4,7% superior ao registrado no mesmo período do ano passado.
1: E novas regras ampliam os direitos à informação dos passageiros. Thaís de Araújo.
5: O consumidor deverá ser informado já na compra da passagem de que o voo pode sofrer alterações por condições meteorológicas, requisitos de segurança ou outros fatores.
2: Hoje na apresentação da Voz do Brasil, eu, Mariana Jungmann e Luciano Seixas.
1: E acompanhe a gente ao vivo, acesse radioglob.ebc.com.br ou o canal Gov na sua TV aberta.
2: Foi sancionada a lei que aumenta penas para furto e roubo de combustíveis.
1: Além de endurecer penas contra ilícitos já existentes, o dispositivo também tipifica novos crimes.
2: E para saber os detalhes, nós conversamos agora ao vivo com a repórter Luana Karen, que apurou tudo. Boa noite, Luana.
3: Boa noite, Mariana, Luciano. Boa noite também aos ouvintes da Voz do Brasil. A nova lei alcança crimes cometidos desde os locais de produção e armazenamento até o transporte de combustível furtado ou roubado, incluindo o transporte por dutos, terminais e veículos de qualquer espécie. A norma cria pena específica de reclusão de 4 a 10 anos e multa para o furto de petróleo e derivados, gás natural, álcool etílico hidratado, biocombustíveis e óleos lubrificantes.
1: E, de acordo com esse novo dispositivo, a venda de combustível proveniente de crime é considerada crime também, né, Luana?
3: É isso aí, Luciano. Quando o agente tiver conhecimento da origem criminosa do insumo, a pena pode chegar a 8 anos de reclusão e multa. A norma também prevê a interdição do estabelecimento, a alienação antecipada de bens apreendidos e, após a condenação, a perda do cargo, função ou emprego público. O secretário nacional de Segurança Pública, Chico Lucas, explica que a nova legislação, além de penalizar um crime contra a ordem econômica, combate um problema que pode até afetar a saúde pública.
6: Quando nós aumentamos uma pena como essa, a gente está